0: medida adicional como estas que vamos ter que tomar, de transformar dívida comercial em dívida financeira, tem um impacto muito grande no, no, no, na taxa de crescimento da despesa pública, mas é inevitável e, portanto, temos que pagar dívidas que existem e, para pagar essas dívidas, a despesa pública tem que crescer.
1: Recorde-se que estes dois empréstimos somam-se aos 225 milhões já contraídos por este governo nos últimos 2 anos, 75 milhões em 2024 e 150 milhões em 2025.
2: PRR, aliás, permitiu reforçar a região com 21 novas ambulâncias e 70 desfibriladores. 12 ambulâncias foram entregues esta manhã pelo Presidente do Governo numa cerimónia em Ponta Delgada. Um investimento de quase 2 milhões e meio de euros distribuídos pelas ilhas de São Miguel, Terceira, Pico, Flores e Santa Maria. Sandra Pimenta.
3: Estão entregues mais 12 novas ambulâncias a 11 corporações de bombeiros da região e que se juntam assim às outras 9 já ao serviço. Um investimento total de cerca de 1 milhão e 700 mil euros financiados pelo PRR e que capacita o Serviço de Proteção Civil dos Açores de mais e melhores meios de socorro.
4: São ambulâncias que dão reforço à capacidade de resposta pré-hospitalar nos Açores e que assegura uma prestação de cuidados de emergência com resposta mais moderna e eficaz e, por que não dizê-lo, mais segura.
3: E para além destas novas ambulâncias, a região fez ainda um outro importante investimento, diz José Manuel Bolieiro, presidente do Governo.
4: 70 novos monitores para os desfibriladores, que se destinarão a equipar com capacidade de transmissão por telemetria às ambulâncias de suporte básico de vida, dando assim um manifesto reforço da capacidade tecnológica destas ambulâncias.
3: Investimentos avultados na área da emergência médica que vão continuar já no próximo ano. Investimentos avultados na área da emergência médica e do socorro que vão continuar já no próximo ano.
4: Nós lançaremos concurso para aquisição de um autoescada para operação de salvamento e combate a incêndios, a aquisição de mais 5 viaturas vermelhas e ainda, a partir do ano que vem, serão atribuídas 3 novas tripulações aos corpos de bombeiros da Calheta, Santa Cruz e Angra, vai permitir cobertura de 24 horas nos 365 dias do ano em toda a rede regional.
3: A cerimónia de entrega das novas viaturas aos bombeiros dos Açores decorreu no quartel em Ponta Delgada.
2: Depois da visita ao Pico, Aguiar Branco já está no Faial no âmbito das comemorações dos 50 anos da autonomia dos Açores. Esta manhã, numa visita ao Hospital da Horta, o Presidente da Assembleia da República conheceu de perto os desafios relativos ao sobrecusto da prestação de cuidados de saúde na região. Sofia Brum.
5: Mais de uma centena de doentes foi evacuada este ano a partir do Hospital da Horta, uma unidade de saúde que serve 5 ilhas do arquipélago. O tema esteve esta manhã em cima da mesa, num encontro onde o Presidente da Assembleia da República ficou a par dos desafios na área da saúde, impostos pela dispersão geográfica e os custos associados.
6: Embora a minha competência seja uma competência de magistratura de influência, essa magistratura de influência, se for com mais conhecimento, será feita de forma mais eficaz, não é? E, portanto, ao ter este contacto, permite também ter essa possibilidade depois, naquilo que seja necessário, quer na aprovação das leis da República no seu todo, quer nesta, digamos, binómio com as regiões autónomas, poder ser mais eficaz.
5: A revisão da Lei das Finanças Regionais é outro dos dossiês acompanhados de perto por Aguiar Branco.
6: Sei também, porque é uma área que indiretamente impacta com isto, que, por exemplo, a revisão da Lei das Finanças Regionais é uma matéria importante, porque depois também toca no que diz respeito precisamente à gestão dos fluxos financeiros que é preciso ter e, portanto, todo este conhecimento mais direto ajuda a que possamos remar com melhor conhecimento para o mesmo lado.
5: A importância do Serviço Integrado do Serviço Regional de Saúde, o novo H10 e o aprofundamento autonómico foram outros dos assuntos abordados na primeira visita do dia do Presidente da Assembleia da República no Faial.
2: Em 5 anos, os Açores registaram mais de mil internamentos por alcoolismo. A maioria são jovens com menos de 30

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2: Drogas e outros comportamentos aditivos e dependências de 2024, 29,1% dos jovens açorianos afirmam ter começado a consumir álcool aos 13 anos ou menos e 7,3% dizem ter ficado embriagados nessa idade. Nos últimos 5 anos, revela o Governo, os cuidados relacionados com o alcoolismo custaram ao Serviço Regional de Saúde 3.039.000 euros.
3: Pedido de título de utilização do espaço marítimo para instalar os cabos submarinos da Google está em consulta pública. São dois, o Nuvem e o Sol. Ambos os cabos de fibra ótica vão ser amarrados em São Miguel. Os documentos podem ser consultados no site do Governo dos Açores. Linda Luz.
4: O resumo do projeto, os trabalhos efetuados e por efetuar, a instalação de todo o material, planos e dispositivos de segurança, planos de emergência e de contingência, entre outros. São vários os documentos que dizem respeito aos cabos submarinos da Google e que podem ser consultados. Isto porque está em consulta pública o pedido de Tupem, o pedido de título de utilização privativa do Espaço Marítimo Nacional para instalar e explorar os cabos submarinos. São dois, o Nuvem e o Sol. O Nuvem liga Sines, em Portugal, a Carolina do Sul, nos Estados Unidos da América, passa por dois arquipélagos, Açores e Bermuda. Nos Açores, o cabo será amarrado em São Miguel, mais especificamente na Praia do Pópulo. Este ramal, a que corresponde o pedido de utilização do espaço marítimo, é para uma extensão de 175 quilómetros. Apenas 175, porque o tronco principal do sistema já está coberto com outro tupem. Já para a instalação do cabo submarino de Sol, o projeto prevê uma extensão de mais de 1.540 quilómetros. Mais de 1.230 correspondem ao tronco principal e 312 ao ramal para São Miguel, também amarrado no Pópulo. Este cabo liga o norte de Espanha, Açores, Bermuda, vai até à costa este dos Estados Unidos da América. Duas infraestruturas que, segundo os documentos, vão permitir ao arquipélago dispor de conexões internacionais de elevada capacidade. Isto faz com que os Açores tenham uma vantagem estratégica única nas telecomunicações.
3: Um sismo de magnitude 3.7 na escala de Richter foi sentido hoje na Ilha do Pico. Segundo o CIVISA, o Centro de Informação e Vigilância Sismo-Vulcânica dos Açores, o abalo foi registado às 0 horas e 12 minutos e teve epicentro a cerca de 60 km a noroeste de Capelo, na Ilha do Faial. O sismo foi sentido com intensidade máxima 2.3 na escala de Mercalli modificada em São João, no concelho das Lages do Pico. Escassez de água na Mirateca, também no Pico, leva a protesto dos agricultores. Uma avaria técnica reduziu a capacidade de enchimento dos depósitos desde há 3 meses. Os agricultores exigem uma solução urgente para o problema. David Borges.
5: O problema está relacionado com uma avaria técnica que reduziu a capacidade de enchimento dos depósitos. A avaria arrasta-se há 3 meses e obriga os agricultores a permanecerem mais tempo no local.
6: Eu vou com a minha cula, levo lá 1 hora e tal para encher uma cula de 4 mil litros. De 8, levo 2 horas e tal. E não posso continuar nesta vida. Atrasa o meu, atrasa dos outros lavradores que vão lá para enxugar a água. Ficam arrecidos, que leva muito tempo.
5: O agricultor Carlos Pereira diz que a situação representa uma dificuldade acrescida no trabalho diário, sobretudo quando é necessário fazer vários abastecimentos e exige uma solução urgente para o problema.
6: Isto já vai para 3 meses. E ainda o que valeu foi que este verão foi mais ou menos. Se é um verão de muita seca, era pior. Tem água de 400 animais. Ainda aqui a captar culas de água. Isto não pode ser assim. Tem que ser resolvido uma vez por todas.
5: Perante esta perda de tempo e dificuldades na gestão diária do trabalho, os agricultores esperam que as entidades competentes intervenham rapidamente para identificar a origem da avaria, de forma a recuperar as condições de abastecimento existentes anteriormente.
3: Vindimas em Santa Maria com resultados abaixo das expectativas. Há uma quebra de 30% na produção de uvas para a elaboração de vinhos. António Pacheco.
7: É um problema transversal em relação a outras ilhas dos Açores. A produção de uva para a elaboração de vinhos da campanha deste ano está abaixo do esperado. Depois das primeiras vindimas de uvas brancas, os resultados não são os esperados, como diz João Letras, enólogo da cooperativa Agromariense Coop.
8: Em termos de campanha agrícola, esperamos uma quebra na ordem dos 30 a 40% de produção, portanto, em termos de quantidade.

0: derivado a vários fatores, nomeadamente as chuvas irregulares que se fizeram sentir durante o verão.
1: As pragas como a rola e a lagartixa da Madeira também estão a contribuir para os prejuízos, mas nem tudo são más notícias, como afirma o enólogo.
0: No entanto, a qualidade das uvas tem entrado em adega, portanto está acima da média e, portanto, podemos dizer que o pouco vinho que iremos fazer terá uma excelente qualidade.
1: Apesar dos contratempos, João Letras acredita que os produtores não vão desistir deste projeto que começou há poucos anos, apenas poderá haver algum desânimo.
0: Desanima sempre, porque as pessoas quando trabalham em agricultura, quando trabalham em culturas, não é? As pessoas produzem para serem elas a fazer a colheita no final de cada época, mas e não para serem as pragas a fazerem a colheita. Portanto, claro que é desanimador, mas tenho a certeza que a resiliência prevalecerá.
1: Campanha de produção de uva em Santa Maria em ano menos bom para uma produção em maior escala dos vinhos IG Açores da ilha.
2: Irina Rodrigues conquistou a medalha de ouro no lançamento do disco nos Jogos do Mediterrâneo que se realizam em Itália. A atleta, nascida em Leiria e médica na Ilha Terceira, conquistou a 16ª medalha de ouro para a seleção de Portugal. Irina Rodrigues não podia estar mais satisfeita na sua segunda participação nos Jogos do Mediterrâneo.
3: Estou tão feliz, porque a última vez que eu ganhei uma medalha de ouro, se não foi em termos de Taça da Europa lançamentos, mas também a minha primeira foi com o Comitê Olímpico no Festival Olímpico da Juventude Europeia. E a verdade é que há 8 anos, em Tarragona, eu estive aqui nestes campeonatos, fiquei em 4º lugar, eu estava com aquela vontade de trazer uma medalha, e estou mesmo feliz, mesmo contente que foi o ouro. Apesar de já ter uma carreira de 22 anos, é um dos momentos que eu vou guardar com muito carinho, sem dúvida, e fazia-me falta este momento.
2: O açoriano Lourenço Rodrigues, atleta do Juventude Ilha Verde, foi 7º classificado nos 3.000 metros obstáculos, uma classificação que deixou o atleta desiludido. A outra atleta açoriana que participou nos Jogos do Mediterrâneo foi Inês Betancourt, que fez parte da Seleção Nacional de Basquetebol de 3x3, ajudando Portugal a atingir os quartos de final, onde foi eliminado pela Itália. No futebol, a Seleção Nacional de Sub-21 vai voltar aos Açores. No dia 30 deste mês, a equipa comandada por Luís Freire joga no estádio de São Miguel contra Gibraltar, um duelo a contar para a fase de qualificação para o Europeu de Sub-21 do próximo ano. O último jogo do Sub-21 nos Açores foi há 10 anos. Na altura, a Turma das Quinas goleou o Liechtenstein por 4-0 no estádio de São Miguel.
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6: 8 horas e 17 minutos, entramos juntos na última hora do Espaço Hoje, do CEO Paralelo 1821. Quanto tempo para esta noite? Céu nublado e muito nevoeiro a partir da meia-noite, mínima 65 graus. Para amanhã, céu em geral pouco nublado, tornando-se parcialmente nublado durante a noite. Vento fraco, máxima de 83, mínima 61 graus.
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6: E nós olhamos a umidade relativa do ar, está nos 94%, temperaturas no exterior, Faro-Leva com 75 graus, 72 em Lowell, 69 em Pibari, 70 em Boston e 83 na cidade de Newark, New Jersey, 77 em Hartford, Connecticut, 82 em Orlando, Quebec, Canadá com 64, 76 na cidade de Toronto e também em Providence, 73 em New Bedford e Taunton, Massachusetts.
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E uma vez mais, muito boa noite. Ainda bem que está connosco desse lado, nesta última hora do Espaço Hoje. Em casa, no trabalho, na estrada. Se for o caso da estrada, muito boa viagem. E relaxe com as nossas canções suaves. E tenha uma condução sempre perfeita. Miguel Gameiro com Marisa. Foi desta forma que iniciamos o teu nome. E vamos prosseguindo por aí com a suavidade noturna. Astronauta de Ninguém, a voz é do Luís Alvito. Boa noite. 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

Hoje é quinta-feira, dia 3 deste mês de setembro, do 146º dia do ano. Faltam 119 dias para o final deste ano, de 2026. Este dia é dedicado a São Gregório Magno, Papa, Doutor de Igreja, e também a São Remáculo, Bispo. Os nascidos nesta data pertencem ao signo de Virgem, destacando-se entre eles o economista suíço Jacques Necker, 1732, o ensaísta português António Sérgio, 1883, o engenheiro Ferdinand Porsche, 1865, a atriz Irene Papas, 1929, e o músico dos Sex Pistols, Steve Jones, nasceu precisamente no ano de 1955. Em 1759, o reinado de Dom José, os jesuítas eram expulsos de Portugal, e em 1824 era inaugurado o Casino da Figueira da Foz. Prosseguimos na música suave, relaxante, agora para a versão do tema Olhos Negros, numa bonita interpretação da Sara Pacheco. Boa noite.

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3: Estamos de volta para prosseguir com mais música até às 9 da noite. Eu tenho aqui algumas super curiosidades. Há uma que até é de assustar. Curiosidades da ciência e também do corpo humano. Por exemplo, cadernos radioativos. Os cadernos de laboratório da cientista Marie Curie continuam tão radioativos que precisam de ser guardados ainda hoje em caixas revestidas de chumbo. Bactérias no nosso corpo. Essa é de arrepiar. Existem mais bactérias vivendo dentro do corpo humano do que o número total de pessoas em toda a Terra. Não entendo esta. A velocidade da Terra. A Terra orbita o Sol a cerca de uma velocidade impressionante de cerca de 107 mil quilómetros por hora. Vamos chegar agora com uma música romântica na voz de José Nazário, um artista da diáspora, e o tema Eu Te Amo, Meu Amor. Isto é uma canção gravada em 2018.

0: E nós estivemos nesta ponta final a ouvir o José Nazário e o Amo-te, Meu Amor, e outra canção que fala de amor, e o Amo-te, na voz da Nádia. E nós vamos para esta, que é a última pausa comercial, e voltaremos para finalizar consigo desse lado a emissão de hoje, quinta-feira, 3 de setembro.
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E pronto, termina aqui a nossa emissão de hoje, emissão noturna na sua 97.3 FM Estéreo, o seu Paralelo 1821. Aqui deste lado esteve Dionísio Garcia, agradecendo sempre a sua presença connosco e a preferência nesta que é a sua rádio. Seja muito feliz, faça alguém feliz, tenha uma boa noite, relaxe, porque o encontro está marcado para amanhã fazermos tudo novamente no mesmo horário às 6 da tarde. Vou deixar-vos com o tema na voz da Cátia Moreira, Não Me Rendo, e eu estou de volta amanhã. Boa noite e tchau, tchau.

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3: A polícia de Dartmouth não vai renovar o contrato com a empresa Flock para a utilização de câmaras de leitura automática de matrícula de veículos. O chefe da polícia de Dartmouth, Brian Levisk, justificou a decisão com preocupações sobre a privacidade e com o custo do sistema, que está avaliado em 20 mil dólares por ano. O equipamento utiliza a inteligência artificial para analisar e registar continuamente dados dos veículos, incluindo os números de matrícula, autocolantes e riscos na pintura. O contrato das 5 câmaras fixadas instaladas nos acessos à localidade termina a 29 de setembro, enquanto a câmara móvel utilizada num carro-patrulha já se encontra desativada. A polícia local garantiu que todos os dados recolhidos eram acedidos apenas por investigadores autorizados e ajudaram a resolver crimes como roubos e veículos furtados. Contudo, em reunião do Select Board de Dartmouth, vários residentes apoiaram o fim da parceria, alegando para os riscos de vigilância governamental e da perda de privacidade. As câmaras serão removidas pela empresa em data ainda a definir. Entretanto, as autoridades de Dartmouth salientam que vão continuar a poder solicitar o acesso a imagens de câmaras privadas existentes na vila sempre que seja necessário para investigações criminais. O homem de 59 anos, acusado de agredir um padre na igreja de Monte Carmo, em New Bedford, foi submetido a exames de saúde mental após ter provocado distúrbios no tribunal. O suspeito é acusado de atingir o padre com uma lata de cerveja e de o agredir no início desta semana. A sessão inicial no tribunal teve de ser adiada depois do homem ter começado a gritar, acabando por ser retirado da sala de audiências. O juiz ordenou o seu internamento no Hospital Estatal de Bridgewater por um período de 20 dias. O suspeito deverá regressar ao tribunal ainda este mês. Um novo relatório oficial em Rhode Island alerta para falhas graves no Departamento das Crianças, Jovens e Famílias. A investigação analisou a morte de 30 crianças e 11 casos de perigo grave registados entre 2019 e 2026. O documento revela falta de funcionários, falhas na fiscalização de famílias de risco e chamadas de alerta que foram ignoradas. Muitos investigadores acompanhavam o dobro do limite recomendado de processos. O órgão de proteção de menores exige agora mudanças urgentes no sistema de Rhode Island, alertando que estas deficiências se arrastam há quase 10 anos sem solução. A comissão emitiu um conjunto de recomendações para reestruturar o organismo do Estado, defendendo a necessidade urgente de reformas profundas e duradouras para proteger as crianças vulneráveis no Estado de Rhode Island. A Massachusetts Alliance of Portuguese Speakers não vai realizar a sua gala anual de prémios em 2027. A organização decidiu fazer uma pausa para reavaliar a estratégia de angariação de fundos, motivada pelos custos logísticos cada vez mais elevados associados à organização de um evento para mais de 400 convidados. Em nota divulgada, o diretor executivo da organização, Paulo Pinto, destacou a intenção de integrar os líderes empresariais e comunitários nos próximos passos a tomar. A prioridade passa por ouvir quem ajudou a construir o evento ao longo dos anos, encontrando novas formas de angariar apoio e de celebrar a comunidade. Realizada há 25 anos, a gala angariou entre 190 mil e 230 mil dólares anualmente nas edições mais recentes. A organização presta serviços sociais e de saúde gratuitos a comunidades de imigrantes desde 1970, contando atualmente com 6 escritórios no estado de Massachusetts. A viagem na autoestrada 95 Sul entre Boston e Providence vai ser o segundo pior ponto de tráfego nos Estados Unidos amanhã, sexta-feira, que antecede o feriado do Labor Day. De acordo com a Associação Americana de Automóveis, AAA, o tempo de percurso deverá aumentar 105%, o que na prática duplica a duração normal da viagem. A previsão da organização aponta para uma viagem de 1 hora e 32 minutos amanhã, 4 de setembro, por volta das 3:30 da tarde. O pico de congestionamento acontece devido à coincidência dos condutores que partem para o fim de semana prolongado com o tráfego habitual de regresso a casa. Esta é a única estrada na Nova Inglaterra a integrar a lista dos piores pontos de trânsito no país, ficando apenas atrás de um percurso em Seattle. Para evitar atrasos na estrada entre Boston e Providence, na 95, os condutores devem iniciar a viagem amanhã, antes do meio-dia. O trânsito entre Boston e Providence pode duplicar amanhã na estrada 95 Sul, segundo o AAA.
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E o nosso primeiro convidado é alguém que nasceu em Coimbra. E esse aqui fugiu para Lisboa. E ele é que ficou a perder, e é isso que vocês lhe vão mostrar. Senhoras e senhores, queremos uma enormíssima, calorosíssima salva de palmas para um amigo, um grande músico, um grande compositor e produtor, João Só.

0: Uma salva de palmas para estes senhores.
1: Como o João vive em Lisboa, disse que sentia muito esta música. Vocês conhecem na cantina connosco, chama-se Não Responde Por Mim.

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Quando nós surgimos em 2013, fizemos um primeiro concerto com músicas que obviamente não eram nossas, não tínhamos músicas até aí, nem sequer sabíamos que íamos continuar o grupo. E nessa altura apresentámos 7 temas. E desses 7 temas que tocámos nesse dia, 4 tinham a autoria deste senhor que se segue. O nome dele está inscrito de uma forma absolutamente marcante no Cancioneiro Nacional, fez parte de alguns dos grupos que marcaram a nossa infância e o nosso crescimento. Mostrem a raça de Coimbra para receber João Gil.

0: Muito obrigado.
1: Miguel, diz lá que aqui em Coimbra não se está bem. Já cá
0: muito
1: tinhas
0: bem,
1: estado
0: muito bem.
1: No ano passado, não foi?
0: Tinha estado aqui nesta mesmíssima casa.
1: Mesma casa. O Miguel aceitou cantar uma música connosco muito querida, que é a música que dá nome àquilo que é o nosso primeiro álbum. Chama-se Pontes nos Is e vocês vão ajudar a cantar também.

0: Miguel Araújo, senhoras e senhores.
1: Vamos aproveitar que estás cá para ver aqui um pequeno reencontro. A música tem este cariz de partilha e de encontro. E vamos aqui reeditar um duo que era Mendes e João Só.
2: Isso é isso. Nos idos anos de 2010.
1: 2010, isso já foi há muito tempo. Nós ainda não existíamos, ó Miguel.
2: Alguém conhece esse duo Mendes e João Só? Boa.
3: Então foram vocês que compraram o CD.
2: Vocês
4: só fizemos 14. 500, agora acusem-se.

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2: Estamos a retomar a atualidade desta manhã, Eduardo Maio.
3: Um pé nas críticas ao governo, o outro a travar a moção de censura do Chega. Eurico Brilhante Dias confirma a rejeição da moção de censura por parte do PS, mantendo a exigência ao Executivo. Estão quase a abrir as portas da Festa do Avante, erguida com muitos voluntários, numa edição que é histórica, são os 50 anos. É lá que está a repórter Oriana Barcelos. Depois seguimos para os Açores, onde esta manhã no Parlamento são comemorados os 50 anos da autonomia do arquipélago, com a reportagem de Pedro Moreira.
2: Estão agora 23 graus no Porto, 24 em Faro, 25 em Coimbra e em Lisboa. Nas ilhas Funchal e Ponta Delgada estão com 23 graus. As notícias, edição de Eduardo Maio.
3: O líder do grupo parlamentar do PS confirma esta manhã que o Partido Socialista não vai viabilizar a moção de censura ao Chega, do Chega ao Governo, que vai ser discutida na próxima terça-feira. O secretário-geral do partido, José Luís Carneiro, já tinha adiantado esta semana que não será pelo Partido Socialista que haverá uma crise política em Portugal. Agora, Eurico Brilhante Dias confirma a posição socialista depois da marcação do debate ontem pela Conferência de Líderes. Ainda falta a consulta aos órgãos do partido para definir o sentido de voto, mas a moção do Chega é para cair e os votos do PS serão decisivos na atual aritmética parlamentar.
4: O sentido de voto será definido ainda com consulta dos órgãos do partido e também em reunião do grupo parlamentar. Contudo, é evidente que o Partido Socialista não vai contribuir para uma crise política, que é uma crise artificial, é uma crise basicamente gerada por um partido que quer uma instabilidade contínua no sistema democrático. Para ele próprio, que não tem alternativas em bom rigor, não tem propostas, não tem qualitativamente propostas que transformem a vida das pessoas, poder ir impondo a sua agenda, criando instabilidade e ao mesmo tempo afetando a credibilidade das instituições democráticas.
3: O PS tem sido muito crítico do governo e exigido a Luís Montenegro responsabilidade política em relação às polémicas que envolvem o ministro da Administração Interna, mas ao mesmo tempo os socialistas recusam-se a alinhar com a estratégia de confrontação do Chega. Eurico Brilhante Dias não vê nisso uma contradição.
4: Basta ler os fundamentos da mesma. Quem fizer uma leitura do texto percebe que a propositura da moção de censura é uma moção unitemática, centrada apenas nos casos, e neste caso em torno do Sr. Ministro da Administração Interna. Portanto, não é sequer uma moção de censura substantiva quanto à governação do Governo. O Partido Socialista tem sido crítico porque o Governo, de facto, tem sido absolutamente ineficaz, incompetente, negligente em algumas circunstâncias, como foi o caso da educação e dos exames, mas como é aquilo que vemos também no setor da saúde, na habitação, em que os preços disparam, e no custo de vida, que na segunda-feira voltaremos a ter um aumento muito substantivo, quer do gasóleo, quer da gasolina, e portanto o gasóleo e a gasolina estão a assumir preços absolutamente estratosféricos, nunca vistos.
3: O PS rejeita a moção de censura do Chega e ao mesmo tempo mantém a pressão sobre o governo, assumindo-se como uma oposição responsável num Parlamento que tem pela frente, já em outubro, a aprovação do próximo Orçamento de Estado. Estão quase a abrir-se as portas na Quinta da Atalaia, no Seixal, para uma edição histórica da Festa do Avante. São os 50 anos de um dos acontecimentos marcantes, quer de forma política, quer também na cultura popular do país. Até domingo, milhares de visitantes são esperados neste espaço que tem sido o palco da rentrée política do PCP, mas também um ponto de encontro da cultura portuguesa. É lá que está a repórter Oriana Barcelos, e os voluntários são os grandes obreiros desta Festa do Avante, Oriana.
5: Sim, e ainda continuam a trabalhar, ainda há coisas que estão a ser construídas, estão a ser ultimados aqui os últimos preparativos. À minha frente, por exemplo, está a ser ainda terminada uma tenda onde eu presumo que vai haver música. Estão a ser ainda colocadas muitas cadeiras atrás de mim, onde está montado o palco principal, e isto, como dizias, é tudo posto de pé pelos voluntários. Alguns já vêm há muito tempo, como a Elvira Silva, que ouvimos às 9 da manhã. Ela vem desde a primeira edição. Outros alguns têm menos anos de Avante e há quem venha agora pela primeira vez, é o caso do João Mota, ele tem 20 anos, estuda Engenharia Biomédica. Bom dia, João. Tu já me contaste que és militante, foi uma decisão do ano passado, depois das eleições, porquê?
6: Eu pensei que tinha que me informar para conseguir ter um voto informado e não andar só a votar em quem achasse melhor. Então decidi no verão começar a estudar e a ver mais ou menos com o que é que eu me identificava e acabei por perceber que era no PCP que eu queria estar e queria dar a minha ajuda e o meu contributo para um mundo melhor.
5: Então. E agora, aqui estás, na tua primeira edição de Festa do Avante, depois destas horas de trabalho, o que é que estás a achar? E são muitas horas. Tu dizias-me que há 3 meses que vens cá todos os fins de semana e estás aqui desde segunda-feira a pôr isto de pé também com os teus camaradas.
6: É um sentimento muito gratificante, depois de tanto trabalho, nós vermos toda a festa construída, em particular a Cidade da Juventude, que foi onde nós tivemos a maior parte do tempo, e ver todas as estruturas que nós andámos a montar ao longo do verão, as tendas, tudo mais, tudo isso construído e ter ficado bonito como ficou, é um sentimento muito gratificante.
5: O que é que tu estás mais expectante para ver agora nos próximos dias?
6: Artistas, o Regula, os artistas da Palestina, e também estou expectante para ver um debate e um lançamento de um livro sobre os impactos da privatização da ferrovia, que eu acho que vai ser muito interessante.
5: Muito bem, portanto ouvir música e fazer tudo o resto que se faz no festival.
6: Exatamente.
5: Muito obrigada, João Mota, que está pela primeira vez no Avante. A festa faz 50 anos, mas continua a atrair muita gente que nunca tinha estado na Quinta da Atalaia e que agora vem ouvir música, mas também ajudar para que isto tudo esteja pronto às 6 da tarde. É essa hora, Eduarda, que começa aqui a Festa do Avante.
3: Está quase. Reportagem de Oriana Barcelos, na Quinta da Atalaia, no Seixal, onde vai começar a Festa do Avante. 50, parece que é o número desta sexta-feira, 50 anos da Festa do Avante, 50 anos da autonomia dos Açores, que vão ser comemorados esta manhã na Assembleia Legislativa Regional. É para lá que vamos, ao encontro do repórter Pedro Moreira. Esta sessão, que comemora os 50 anos da autonomia dos Açores, vai começar daqui a hora e meia, cerca de hora e meia. O que é que vai acontecer aí na Assembleia, Pedro?
7: Ora, esta é uma sessão evocativa dos 50 anos, como disseste, uma sessão onde irá marcar presença José Pedro Guiar Branco, o Presidente da Assembleia da República, será um dos oradores, ele que está na região desde quarta-feira. Nas comemorações que vão decorrer na Assembleia Legislativa, usarão da palavra as 8 forças políticas com centro parlamentar, discursos que se deverão centrar nos atuais desafios autonómicos. Isto numa altura em que as relações entre o Governo da República e os órgãos de governo próprio das regiões autónomas são marcadas por alguns diferentes. Nas ilhas, por exemplo, reclama-se há pelo menos 4 anos por uma revisão da Lei de Finanças Regionais, que conceda mais verbas para os executivos, quer dos Açores, quer da Madeira. No arquipélago, o tema da dívida pública tem sido, aliás, tem estado no centro da discussão política. Por outro lado, e ao fim de meio século de autonomia, os açorianos continuam a eleger a mobilidade como tema central. O custo das passagens aéreas para o continente está nos 119 euros, mas só depois de feito o reembolso, um processo que continua a ser polémico, já que na hora da compra as passagens facilmente ultrapassam os 600, 700 euros. Dois temas que deverão ser abordados nos discursos de mais logo aqui na Horta, na ilha do Faial, onde também irá marcar presença o Presidente do Governo Regional dos Açores, José Manuel Bolheiro.
3: Pedro Moreira é um dos repórteres da Antena 1 Açores que vai estar a acompanhar esta sessão evocativa dos 50 anos da autonomia açoriana e a rádio Antena 1 Açores vai estar em emissão especial às 11h30 da manhã, hora de Portugal Continental, menos uma hora, 10h30 nos Açores, para seguir esta sessão solene. E a propósito deste dia, que é um dia especial para os Açores, no Teatro Faialense vai estrear logo à noite um musical, O Canto da Autonomia. É isso mesmo que o título indica, uma viagem pela história da autonomia dos Açores. Sofia Brum.
8: Autonomia. Autonomia. Palavra bonita para um discurso bonito, mas e se for só papel? E se for só carimbo? E se for só promessa?
3: São palavras do século XIX. Palavras que abrem a porta para uma viagem pela história da autonomia dos Açores. Uma viagem contada no musical de Filipe Fonseca.
9: Este é um musical, ao contrário dos Capelinhos, um bocadinho mais intimista, mais conceptual, mais alternativo, se a gente pode assim falar. Porque as pessoas vão, para além de ver e ouvir, vão experienciar a questão de sentirem na pele o que era viver na distância, no facto de não ter luz, por exemplo. E nós vamos passar isso um bocadinho pelos atos até chegar à altura em que, com o 25 de Abril, tudo se muda, e em 76 é assinada a autonomia, e a partir daí as coisas começam a mudar.
3: Uma mudança de tempo, de olhar e de perspectiva, numa revisita a momentos que ajudaram a construir e a marcar a própria cultura açoriana.
9: Vamos a uma praça onde vai haver as festas do Espírito Santo, onde vai haver uma chamarrita, onde vai haver coisas daquelas que os açorianos estão habituados, quando há festa e quando há alegria e quando o povo se junta. Eu acho que é um conjunto de coisas que vai fazer com que as pessoas vão ficar agarradas a este musical e vão levar para casa uma belíssima prenda.
3: Em palco, 15 atores, músicos e figurantes dão corpo e voz ao canto da autonomia. Um espetáculo acutilante que assinala meio século da autonomia açoriana.
10: Num musical de Filipe Fonseca e de Vítor Rui Dores, que vai estrear-se logo às 9h30 da noite no Teatro Feialense.
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1: 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Na previsão do estado do tempo para hoje, o céu vai estar pouco nublado, aumentando de nebulosidade para o fim do dia. Há ligeira possibilidade de aguaceiros para a tarde e o vento vai estar fraco. Quanto ao dia de amanhã, o céu vai estar pouco nublado, com mais nuvens para o fim do dia e o vento vai estar fraco. Temperaturas? Máxima hoje para a área de New Bedford, 83 graus. Para amanhã, a máxima, 74 graus.
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1: No gráfico das marés para hoje, a primeira maré alta foi perto das 2 da manhã, a seguinte será às 2h15 da tarde. 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
1: Meus amigos, muito bom dia. Bem-vindo ao programa desta manhã de sexta-feira, 4 de setembro. Estamos aí já com o fim de semana à porta e um feriado na segunda-feira.

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às 10 da manhã estarei consigo nesta sexta-feira. Obrigado também por estar desse lado com o programa Bom Dia, que o acompanha de segunda a sexta a partir das 6 da manhã. Para ouvirmos agora Cris Ribeiro.

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caminhamos para as 7 da manhã. Vamos ter notícias de Portugal e do resto do mundo à hora certa. Já agora fica a saber que foi a 4 de setembro de 1609. O explorador inglês Harry Hudson descobriu a ilha de Manhattan. Foi quando estava ao serviço da Companhia Holandesa das Índias Ocidentais. Hudson explorou o rio, que hoje tem o seu nome, o rio Hudson, em Nova York. Explorou esse rio navegando 150 milhas para norte até finalmente se convencer que, afinal, aquela não era a rota para a Ásia e depois voltou para trás. Mas, entretanto, fica então na história 4 de setembro de 1909, o explorador inglês ao serviço da Companhia Holandesa das Índias Ocidentais descobriu a ilha de Manhattan e também o rio que acabou mais tarde por ter o seu nome, o rio Hudson. Fique bem connosco, bom dia!

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2: Estamos de regresso à atualidade. Conhecemos agora os títulos desta edição.
3: Os combustíveis vão ficar ainda mais caros. A partir de segunda-feira, o gasóleo deve aumentar 15 cêntimos por litro e a gasolina 10 cêntimos. São as projeções da associação que representa os postos de abastecimento. Fiquem em casa, é o apelo da Direção-Geral da Saúde para a população mais vulnerável às poeiras que estão no ar, partículas que chegaram do norte da África e que têm efeitos negativos para a saúde. O PS rejeita viabilizar a moção de censura contra o governo apresentada pelo Chega, é o que diz a Antena 1, o líder parlamentar socialista Eurico Brilhante Dias.
2: As notícias com edição de Frederico Moreno.
3: Vem nova subida acentuada do preço dos combustíveis. A previsão da Associação Nacional de Revendedores de Combustíveis é de um aumento de 15 cêntimos por litro no gasóleo e de 10 cêntimos na gasolina. A vice-presidente da ANAREC, Mafalda Trigo, explica à Antena 1 que esta é ainda uma projeção com base nos mercados internacionais. O valor final será confirmado logo à tarde, mas tudo aponta para uma subida significativa.
4: Para a próxima semana está previsto aumentar 15 cêntimos no gasóleo e 10 cêntimos na gasolina. Ainda não são preços finais, que só deverão sair da parte da tarde de sexta-feira, e quando saírem os preços finais, pronto, já veremos mais ou menos como vai ficar, já com o acerto previsível do ISP. No início do conflito do Médio Oriente, nós tivemos um aumento de cerca de 25 cêntimos por litro. Penso que foi logo no início de março, que foram 25 cêntimos por litro.
3: Os preços dos combustíveis continuam a ser impactados pela guerra no Médio Oriente, um conflito que começou há mais de meio ano. A estimativa dos revendedores de combustíveis é então de um aumento de 15 cêntimos no gasóleo e de 10 cêntimos por litro na gasolina a partir de segunda-feira. É um alerta da Direção-Geral da Saúde. A presença de poeiras no ar, vindas do norte da África, tem efeitos prejudiciais na saúde humana. A DGS pede à população mais vulnerável para ficar em casa, Alexandra Sofia Costa, hoje e amanhã, para evitar a inalação destas partículas.
5: As poeiras estão por todo o lado no território nacional, mas em maior número na região centro e sul, e estendem-se até sábado. A Direção-Geral de Saúde alerta, por isso, para uma menor qualidade do ar e um aumento das concentrações de partículas inaláveis. A DGS explica que este poluente tem efeitos na saúde humana, principalmente na população mais sensível, crianças e idosos. E por isso os cuidados de saúde devem ser redobrados durante estes dias. Como? Evitando os esforços prolongados, limitando a atividade física ao ar livre, evitando o fumo do tabaco e o contacto com produtos irritantes. As crianças, os idosos e os doentes com problemas respiratórios crónicos, como a asma, devem ficar em casa com as janelas fechadas. E no caso de agravamento de sintomas, devem contactar a linha Saúde 24.
3: A Direção-Geral da Saúde alerta para a fraca qualidade do ar devido à concentração de poeiras provenientes do norte de África. Está morta à nascença. A moção de censura ao governo apresentada pelo Chega vai ser chumbada no Parlamento. O PS não vai viabilizar esta moção. Eurico Brilhante Dias, líder parlamentar socialista, explicou esta manhã à Antena 1 que o partido recusa contribuir para uma crise política e que esta decisão será oficializada em breve.
6: O sentido de voto será definido ainda com consulta dos órgãos do partido e também em reunião do grupo parlamentar. Contudo, é evidente que o Partido Socialista não vai contribuir para uma crise política, que é uma crise artificial, que é uma crise basicamente gerada por um partido que quer uma instabilidade contínua no sistema democrático. Para ele próprio, que não tem alternativas em bom rigor, não tem propostas, não tem qualitativamente propostas que transformem a vida das pessoas, poder ir impondo a sua agenda, criando instabilidade, e ao mesmo tempo afetando a credibilidade das instituições democráticas.
3: O PS não vai viabilizar a moção de censura. Ontem também a Iniciativa Liberal anunciou voto contra, ou seja, não há margem para uma aprovação da moção de censura ao Governo na próxima terça-feira na Assembleia da República. Música e história. A festa do Avante está prestes a abrir portas para uma edição especial. São 50 anos de história neste evento de cultura na Quinta da Ataleia, no Seixal, distrito de Setúbal. A repórter Oriana Barcelos visitou o recinto, que vai receber durante os próximos dias a festa do Avante, uma festa que conta com a participação de voluntários vindos de vários pontos do país.
7: Vamos mostrar a nossa cozinha.
8: Esta é que é a senhora, bom dia, a senhora
7: esta
8: das papas.
7: É a nossa cozinheira mestre.
9: Da barraquinha de Vila Nova de Gaia, no Avante, saem sabores do norte.
7: Fazemos uma sande de rojão, de porco. Fazemos aquilo a que chamamos cachorro vermelho, que não tem nada a ver com os cachorros normais. É um cachorro que é feito com uma linguiça fumada.
9: Os voluntários estão ao comando nesta cozinha improvisada. Elvira Silva ajuda há 50 anos.
7: Fazemos turnos de trabalho de 4 horas. Horas são das 4 às 2, das 2 às 6, das 6 às 10, são 3 ou 4 turnos diariamente e em cada turno temos cerca de 12 pessoas a trabalhar. Portanto, isto ao fim de 3 dias dá muita gente.
9: Militante do partido, desde que o PCP ainda estava na clandestinidade, Elvira Silva acompanhou as mudanças do Avante, mas garante que o espírito da festa está igual. Ainda se fala de política, dos valores da esquerda, mas quem vota à direita também é bem-vindo.
7: Sabe quem é que veio cá várias vezes? Só deixou de vir quando foi eleito Presidente da República, Marcelo. Marcelo vinha à festa, veio antes de ser eleito, foi a última festa a que veio, depois com certeza já estava muito ocupado, já não pôde vir, mas sim, e havia outros políticos de direita, agora não me estou a lembrar, porque é assim, as pessoas chegam aqui e escolhem como passam o tempo.
9: A festa do Avante vai até domingo, com todos, este ano a celebrar os 50 anos.
3: Festa do Avante, que marca também a rentrée política do PCP na edição número 50 deste evento. A lei do ruído não está a ser cumprida. É a denúncia da Associação Ambientalista Zero, que lança hoje uma plataforma para monitorizar os aviões que aterram e descolam no aeroporto de Lisboa durante o período entre a meia-noite e as 6 da manhã. A Zero denuncia que os dados das aterragens e descolagens continuam sem ser publicados e agora apela à população, Cláudia Aguiar Rodrigues, que use essa informação para fundamentar queixas de uma situação que está a deteriorar a saúde dos lisboetas.
10: Agosto foi o mês com mais ruído no aeroporto de Lisboa.
11: Portanto, em 2 das 4 semanas nós tivemos o dobro daquilo do limite legal. A legislação tal como existe, nível de coimas que existem, e a aplicação da legislação não está a ser dissuasora.
10: E por causa da ausência de informação, Acácio Pires explica que a Zero não pode ficar de braços cruzados.
11: Pedimos repetidamente às autoridades que publicassem o número de voos entre a meia-noite e as 6, onde há restrições de aterragem e descolagens no aeroporto de Lisboa, não foram publicados até agora os dados, pelo menos no site, naquilo que são as plataformas oficiais, relativamente ao número de voos, ao número de infrações efetivas, às coimas aplicadas, às coimas efetivamente cobradas.
10: A situação é tão grave que a Zero fez as contas ao prejuízo social e económico desde 2015.
11: É o ano em que o aeroporto deveria já estar encerrado em quase 13 mil milhões de euros, que é uma cifra que permitiria construir quase 2 aeroportos em um local adequado, onde não houvesse afetação da saúde humana.
10: Agora, com a nova plataforma, os cidadãos podem acompanhar dia a dia as violações dos limites legais e podem usar essa informação para fundamentar queixas junto à Autoridade Nacional de Aviação Civil.
3: Zero aviso a que a lei está a ser desrespeitada relativamente às restrições dos voos que passam pelo aeroporto de Lisboa entre meia-noite e as 6 da manhã. O ruído noturno é constante e afeta a saúde humana. Com as ondas de calor a surgirem com maior frequência e intensidade, o Turismo de Portugal vai disponibilizar 1 milhão de euros para criar refúgios climáticos. Foi aberto um concurso para a participação de municípios que queiram beneficiar de verbas de forma a criar espaços de proteção do calor extremo. Carlos Abad, presidente do Turismo de Portugal, revela que já receberam candidaturas de 18 autarquias um pouco por todo o país.
12: Bom, nós temos todos a noção daquilo que tem sido e que são as consequências das alterações climáticas. Nós temos visto, não apenas em Portugal, mas no resto do mundo, aquilo que são as consequências de eventos relacionados nomeadamente com os temas de calor extremo. E por isso o Turismo de Portugal e o Turismo em Portugal considerou importante trabalhar em iniciativas que pudessem, de certa forma, gerir, mitigar o risco climático a que a atividade está, obviamente, também sujeita. Temos tido, de facto, uma grande adesão, nomeadamente de todas as regiões do país, quer e de cidades como Lisboa, Porto, mas também de cidades do interior do país.
3: Portugal tem cerca de 190 refúgios climáticos registados na rede Stay Cool em 67 concelhos. São bibliotecas, museus ou monumentos. Com este concurso pretende-se aumentar a rede e implementar também soluções ao ar livre como bebedouros, nebulizadores, árvores de sombra, entre outras soluções. Em França, a subida histórica das temperaturas deixou marcas na agricultura. A estimativa de prejuízos é de 10 mil milhões de euros devido à seca e aos incêndios. A correspondente da Antena 1 em Paris, Rosário Salgueiro, acompanhou esta manhã o anúncio de medidas de apoio aos agricultores por parte do governo francês.
13: Os apoios no valor de 1 mil milhões de euros estão prometidos para começar a chegar às regiões já para a semana. Os prejuízos estão estimados em mais de 10 mil milhões de euros. Mais de 35 mil explorações afetadas ameaçam já a falência. Uma situação inédita, admite a ministra da Agricultura francesa.
14: Anuncio hoje à comunidade agrícola a implementação de um plano no valor de mais de 1 mil milhões de euros. Esta é uma resposta contundente, um importante ato de solidariedade de todo o povo francês no momento orçamentário difícil.
13: Para já, o auxílio à compra de combustíveis será prolongado pelo menos mais 2 meses. Os créditos com o apoio do Estado serão acelerados, as ajudas na compra de sementes e forragens e as indemnizações por causa da seca e dos incêndios estão a caminho, garante a governante.
14: Com a ajuda das organizações agrícolas, a partir da próxima semana, definiremos os grupos-alvo e o montante da ajuda individual. Precisamos de agir rapidamente. Quer um plano personalizado, nem todas as regiões foram afetadas de igual modo.
13: Este ano, estima o governo francês, as perdas de produtividade na produção agrícola ultrapassarão os 50% em diversas áreas do país. As perdas atingem principalmente milho, forragens, frutas, hortaliças e o setor pecuário.
3: O governo francês vai apoiar os produtores agrícolas que contabilizarem perdas relacionadas com estas ondas de calor. Representantes de Donald Trump vão deslocar-se à Rússia e à Ucrânia este fim de semana. A agência russa de notícias TASS adianta que os negociadores norte-americanos Steve Witkoff e Jared Kushner vão visitar Kiev e Moscovo no sábado e domingo, visita relacionada com o processo de paz para tentar pôr fim à guerra no leste da Europa.
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1: 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O céu vai apresentar-se hoje parcialmente nublado ao longo do dia, poucas nuvens para a noite e vento fraco. Para amanhã também o céu com poucas nuvens, vento até 10 milhas por hora. Para domingo o céu também vai apresentar-se com poucas nuvens e vento até 14 milhas por hora. Quanto às temperaturas máximas previstas para hoje, 82 graus para New Bedford, Fall River, Boston e Worcester, 75 para Gloucester, 80 para Peabody, 84 para Taunton, Providence e Hartford, 86 para Newark, 91 de máxima hoje para Orlando. Para a área de New Bedford, a temperatura máxima amanhã deverá rondar os 75 graus e no domingo os 71 graus.

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2: No gráfico das marés para hoje, a primeira maré alta foi perto das 2 da manhã, a seguinte será às 2:15 da tarde, a primeira baixa mar às 6:40 da manhã, e a seguinte às 9 da noite. Hoje, o nascer do sol às 6:12. O pôr do sol será às 7:12. Bom dia! 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
2: Esta é a segunda hora do programa. Hoje é sexta-feira, 4 de setembro, e até às 10 temos, como sempre, mais música para ouvir. Agora com Joey Medeiros.

0: Continuação de Muito Bom Dia, olhamos para o trânsito nesta manhã, não há problemas de maior, aliás, é sexta-feira, normalmente é assim, agora de New Bedford a Boston, 1 hora e 15 minutos, a partir de Providence até Boston, 1 hora, a partir de Worcester, 55 minutos, a partir de Lowell até à capital, cerca de 45 minutos, a partir de Piberi, 35 minutos, mais ou menos, e a partir de New Bedford até à capital de Rhode Island, 35 minutos, portanto, de New Bedford até Providence. Agora, para Hyannis, a partir de New Bedford, 55 minutos. Entretanto, e segundo o AAA, espera bastante tráfego a partir das 10 da manhã, isto já a anteceder o feriado de segunda-feira, Labor Day, por isso mesmo, esteja também preparado para essa situação. Bom dia, boa viagem.
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vai a caminho do trabalho. Obrigado por estar connosco nesta manhã. Bom dia, boa viagem. Já agora digo-lhe que foi nesta data, dia 4 de setembro de 1781, é fundada a cidade de Los Angeles, El Pueblo de la Reina de Los Angeles, era assim que se chamava, e foi pelo governador espanhol da Califórnia, Felipe de Neve. Foi assim que foi inaugurado Los Angeles, nesta data, dia 4 de setembro de 1781.

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0: Agora vamos ficar com a informação desportiva nesta manhã de sexta-feira, num trabalho da Antena 1, Liga de Futebol, com as horas de Lisboa. Em destaque, jornalista Mário Silva da Costa.
1: A Liga divulgou o calendário dos jogos do campeonato até ao final de novembro. Destaque para os primeiros jogos grandes da temporada. O Futebol Clube do Porto vai receber o Benfica na 7ª jornada, no dia 20 de setembro, um domingo, às 8h30 da noite. Já na 12ª ronda, os Dragões medem forças com o Sporting, também em casa, a 29 de novembro. Jogo novamente a um domingo, às 8h30 da noite. O campeonato que regressa hoje arranca a 5ª jornada da Primeira Liga. O Futebol Clube do Porto recebe o Moreirense no Estádio do Dragão. A equipa azul e branca já vai poder contar com os reforços Fofaná, Jiménez e Sousa, quanto a Gabriel Meck vai ficar ainda de fora. No lançamento deste jogo, o técnico Francesco Farioli explicou o que espera da formação do Moreirense.
2: A team that is, mentally and of...
3: Uma equipa com forte mentalidade ofensiva, uma equipa capaz de gerar vantagens em diferentes áreas do campo. É uma equipa que nos vai exigir atenção e o espírito certo da nossa parte para abordarmos o jogo.
1: Do lado da formação de Moreira de Cónegos, o treinador Vasco Botelho da Costa destacou as dificuldades em travar o estilo de jogo do Porto.
4: A parte que acaba por ser um pouco mais vantajosa é que sentimos que conhecemos bem, mas de conhecer bem a conseguir parar, vai um longo caminho, porque para além da ideia ser uma ideia muito vincada, bem trabalhada e preparada para diferentes abordagens, tem jogadores com muita qualidade individual que fazem a diferença nos momentos em que têm a fazer a diferença e em que o coletivo não consegue resolver. Portanto, jogo obviamente com um grau de dificuldade elevado.
1: É o pontapé de saída na 5ª jornada da Primeira Liga, Porto-Moreirense. A arbitragem vai ficar a cargo de António Nobre. Jogo com apito inicial marcado para as 8h15 da noite e relato em direto para acompanhar aqui na rádio. O Real Madrid de José Mourinho entra hoje em ação na 4ª jornada da Liga Espanhola. A equipa merengue soma 3 vitórias em 3 jogos. Hoje o Real Madrid joga em casa do Betis, partida com início marcado para as 8 da noite. Ricardo Sapinto conquistou a Supertaça do Chipre. O técnico do Pafos viu o clube cipriota bater o Omonia e levantar o troféu. Sapinto conquista assim o 3º título no Chipre, depois de ter vencido a taça na última época e de já ter sido campeão ao serviço do Apoel. Nesta Supertaça, o Pafos alinhou de início com os portugueses Domingos Quina e Pepe Rodrigues e lançou na segunda parte Guga Rodrigues. Começa hoje a Supertaça Ibérica de Handball. Sporting e Porto estão em Vigo para defrontar o Bidasoa e o Barcelona e lutar pelo troféu. Os portistas são os primeiros a entrar em ação nas meias-finais. O Porto defronta o Barcelona, o atual campeão europeu e que venceu todas as edições anteriores desta Supertaça Ibérica. Rui Silva, jogador do Porto, diz que apesar das dificuldades, a equipa azul e branca vai estar ambiciosa.
5: Adversário muito forte, é um adversário que nos últimos anos tem estado sempre no topo. O ano passado creio que tiveram só uma derrota na época toda, ganharam a Liga dos Campeões. Lá está, acho que é um adversário forte, com jogadores de qualidade muito grande, mas nós também temos a nossa palavra a dizer e estamos confiantes que podemos ganhar o jogo.
1: Barcelona Futebol Clube do Porto, jogo às 4h45 da tarde. Depois é a vez do Sporting entrar em ação na Supertaça Ibérica de Handball. Os tricampeões nacionais medem forças com o Bidasoa. O técnico Ricardo Costa quer uma equipa focada na vitória, mas com respeito pelo adversário.
6: É um adversário que nós conhecemos bem, um guarda-redes que está do outro lado, que já fez parte desta equipa e que nos ajudou a crescer muito enquanto equipa, que é o Léo Maciel, e que certamente irá falar de nós, daquilo que nós fazemos, dos pontos fortes. Por isso, respeitar a nossa adversária, lutar como um lugar na final, mas sabendo que estamos a jogar em Espanha, diante de uma equipa espanhola, por isso certamente será um jogo difícil.
1: Sporting Bidasoa, partida com início marcado para as 7 da tarde. No ciclismo, é dia da 13ª etapa da Volta à Espanha em bicicleta. Ontem, a tirada foi ganha pelo esloveno Jakob Omrzel, na liderança da classificação geral. Mantém-se o espanhol Henrique Mas, da Movistar. João Almeida deixou bons indicadores na etapa de ontem. O português está no lugar 105. Hoje, a etapa parte de Almuñécar, tem chegada a Loja. São quase 193 km. Com 3 contagens de montanha.
0: Informação desportiva nesta manhã. Não se esqueça que hoje há futebol, mas logo às 3h15 vamos ter o Futebol Clube do Porto Moreirense, jornada 5 da Liga Portugal.
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programa Bom Dia desta manhã de sexta-feira. Caminhamos para as 8, vamos ter as notícias dos Açores daqui a pouco, mas já agora fica a saber que faz anos hoje, 4 de setembro de 1882, a primeira central elétrica comercial. O inventor Thomas Edison faz história na Baixa Manhattan ao ligar o interruptor da Pearl Street Station. Foi a primeira central de produção de energia elétrica comercial nos Estados Unidos, fornecendo luz a uma rede de distribuição que cobria uma área à volta de uma milha quadrada. Foi o pontapé de saída, digamos assim, para a era da eletricidade moderna. Foi a 4 de setembro de 1882.

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2: Em direto, a partir da Sociedade Amor da Pátria, foi neste espaço histórico da cidade da Horta que tiveram lugar as primeiras reuniões da Assembleia Regional dos Açores. Há exatamente 50 anos, no dia 4 de setembro, um sábado, foi nesta sala, transformada em plenário, que decorreu a abertura solene e instalação da primeira Assembleia Regional, com 43 deputados eleitos, 27 pelo PPD, 14 pelo PS e 2 pelo CDS. Foi presidida a sessão por Álvaro Mujardino, presidente do Parlamento Regional, e o presidente da Assembleia da República de então, Ramalho Yanes. Cinco décadas depois, a Assembleia assinala hoje, com uma sessão solene e evocativa, 50 anos de conquistas, de lutas, recordando os protagonistas da construção autonómica e promovendo uma reflexão sobre o presente e o futuro da região. Um debate que também queremos fazer aqui ao longo da jornada informativa da Antena 1 Açores. Vamos transmitir em direto a sessão solene às 10h30. Emissão conduzida pelo jornalista Pedro Moreira. Às 13 horas, noticiário a partir da Assembleia, e às 18 horas do Museu do Parlamento, com entrevistas e reportagens. Agora, recuamos na história. Com base nos diários da sessão, vamos saber com a jornalista Linda Luz como foi a sessão do dia 4 de setembro de 1976, que teve dois discursos, o de Álvaro Mujardino e de Ramalho Yanes.
3: Diário da Assembleia Regional dos Açores, Horta, 4 de setembro de 1976, 10 da manhã. Depois da chamada, Álvaro Mujardino, primeiro presidente da Assembleia Regional dos Açores, usa a palavra.
4: Como é do nosso conhecimento e nestas contingências do tempo, o Sr. Presidente da República deve chegar à Ilha do Faial cerca das 11 horas. Sabemos que o avião presidencial saiu de Lisboa por volta das 10.
3: Sem o Presidente da República presente, a sessão ficou suspensa. Reabriu às 4h10 da tarde. Álvaro Mujardino foi o primeiro a discursar neste dia. Palavras ditas há 50 anos, mas que mantêm a atualidade.
4: Hoje, mais do que nunca, Portugal precisa dos Açores, mas precisa deles como mera possessão territorial, ou antes como uma comunidade humana implantada a partir de 9 ilhas, das quais tem irradiado e continua a irradiar para o resto do mundo.
3: Neste discurso histórico, Álvaro Mujardino deixou claro o sentimento de abandono dos açorianos em relação ao governo central.
4: É habitual não constarmos do livro de história pátria, mas estamos marcados na história universal, parcela mais salgada de Portugal.
3: Havia a possibilidade de mudança. Depois de Álvaro Mujardino, da tribuna surgiu a voz de Ramalho Yanes.
5: Esta cerimónia solene inicia uma página nova na vida dos Açores.
3: Mas havia carências por resolver, preocupações semelhantes às dos dirigentes de hoje.
5: São preocupantes as carências nos setores que mais diretamente respeitam à qualidade de vida dos cidadãos. A saúde, a educação, a segurança social, a informação e os meios de cultura.
3: O 25 de abril de 74, a aprovação do Estatuto Político-Administrativo dos Açores, consagrado na Constituição, consequentemente as eleições regionais e a composição de uma Assembleia e de um governo próprios. Tudo isto vinha a aproximar as ilhas do continente. Ramalho Yanes terminou assim o discurso.
5: Fiéis à nossa história, temos de construir uma nova sociedade dentro destes limites em que nascemos Portugal.
3: Foi há exatamente 50 anos, a sessão solene que inaugurou uma das conquistas da autonomia, a Assembleia Regional dos Açores.
2: Sessão presidida pelo Presidente da República, com a presença do Presidente da Assembleia da República, Vasco da Gama Fernandes, e também o Primeiro-Ministro da altura, Mário Soares. Hoje, a sessão conta apenas com o Presidente da Assembleia da República, José Pedro Aguiar Branco. Apesar do convite, nem o Presidente da República, António José Seguro, nem o Primeiro-Ministro, Luís Montenegro, aceitaram o convite da Assembleia Regional. Este é então o tema que marca o dia. Vamos voltar a este assunto mais à frente neste noticiário com a entrevista a um dos deputados da primeira legislatura, mas agora vamos à restante atualidade regional. A Azores Airlines reduziu o prejuízo para 37 milhões de euros no primeiro semestre, menos 3,9 milhões do que no ano passado. Segundo a informação que a agência Lusa teve acesso, a SAT Air Açores também melhorou e fechou o período com 2,1 milhões de euros de prejuízo. O grupo atribui os resultados à subida dos combustíveis, que aumentaram 29%, e a irregularidades operacionais causadas pelo mau tempo. Ana Leal Pereira.
6: A Azores Airlines reduziu o prejuízo no primeiro semestre para 37,1 milhões de euros, avança a agência Lusa, uma melhoria de quase 4 milhões face ao mesmo período do ano passado. Já a SAT Air Açores também melhorou resultados e fechou o semestre com 2,1 milhões de euros de prejuízo, menos 1,3 milhões do que em 2025. O grupo explica que os resultados foram pressionados pela forte subida dos combustíveis, aumentaram 29% e tiveram um impacto de 11,5 milhões de euros na Azores Airlines e 1,5 milhões na Operação Interilhas. A companhia registou 134 milhões de euros de receitas operacionais, ligeiramente abaixo de 2025, mas a receita de passagens cresceu 4,4%. Os custos operacionais subiram quase 5% devido ao combustível, que representou 40,6 milhões de euros. Foram registados ainda 249 cancelamentos, mais do dobro do ano anterior, com impacto estimado de 4 milhões de euros. A SATA Handling apresentou um prejuízo de 2,2 milhões no primeiro semestre.
2: Mecanismo de continuidade territorial, o antigo subsídio social de mobilidade, a plataforma para o reembolso de residentes, já começou a emparelhar passagens adquiridas em separado nas viagens para o continente e para a Madeira. Está também acertado o valor do reembolso quando, sem emparelhamento, os residentes pagavam o dobro. Está operacional desde ontem, confirma a Antena 1 Açores, Carlos Moraes, agente de viagens.
7: Para bilhetes emitidos a partir do dia 6 de junho, ou seja, quem viajou com bilhete só de ida e depois comprou uma volta, neste momento já é possível emparelhar através da plataforma do mecanismo de continuidade territorial.
2: E pagar os 119 euros.
7: E pagar os 119, que antes estava a dar duas vezes os 119.
2: Três meses depois da entrada em vigor da nova lei do mecanismo de continuidade territorial, está ainda por resolver o problema das agências de viagem.
7: A questão das agências de viagens serem as próprias agências de viagens a solicitar pelo passageiro o valor do subsídio ou do apoio do mecanismo de continuidade territorial. Essa questão ainda não está operacional.
2: Viagens dos residentes para o continente e para a Madeira adquiridas em separado já podem ser emparelhadas na plataforma eletrónica, pagando apenas a tarifa de residente. População de São Miguel queixa-se do mau cheiro das algas invasoras. O problema tem-se intensificado em algumas zonas, como a Maia, em São Miguel. A população, Eduardo Mota, diz que o cheiro é insuportável.
8: Quem começa a descer para a Maia vai notando que o cheiro vai aumentando quando se chega cada vez mais perto do mar. Na praia, por exemplo, acumulam-se toneladas de algas.
9: Muito baixinho, não pode parar, não se pode ter janelas abertas, não se pode ter nada. É mesmo um fedor que não se pode parar. É uma coisa séria.
8: Isso durou há quanto tempo?
9: Ah, eu durou um bocado. Isso é tudo o dia. Eu fui para aqui porque não posso parar ali.
8: Maria Pimentel mora bem perto do mar e diz ser acompanhada por este cheiro todo o dia, especialmente nos dias de mais calor. As queixas multiplicam-se por quase toda a população. Patrícia Estrela, que trabalha num bar mesmo em cima da praia, diz que o cheiro está a ser mau para o negócio.
10: Eu tenho sentido há uma semana para cá que tem tido menos afluência aqui no bar, porque quando se entra na Maia já se sente um cheiro desagradável, e então obviamente que as pessoas não querem comer com um cheiro assim que entra por nariz e que se torna desagradável.
8: As queixas da população têm chegado às autoridades. A Junta de Freguesia, por exemplo, diz estar a encetar todos os esforços para limpar a zona, o que deve acontecer muito em breve.
11: A Junta de Freguesia tem, como disse e afirmo, tem estado sempre no ativo e nunca está aqui acima da lei. É preciso autorizações superiores, tem procurado essas autorizações, já tive autorização da Direção Regional das Políticas Marítimas, vamos fazer aqui a primeira intervenção e, se for possível, uma segunda intervenção iremos fazer.
12: Seria brevemente?
11: Sim, já era para se iniciar hoje.
8: Palavras de Hélder Tavares, o presidente da Junta de Freguesia da Maia. As algas invasoras estão em vários locais dos Açores. Recentemente, o Governo Regional apresentou um estudo sobre esta alga e concluiu que é impossível para já ganhar este combate devido à sua rápida propagação.
2: No desporto, começa hoje a volta à Ilha de São Miguel by Azores Rally. É a sétima prova do campeonato dos Açores de Rallys e conta com 29 pilotos inscritos. Carlos Alberto Rodrigues.
12: Com um total de 10 provas especiais de classificação divididas por esta sexta-feira e sábado, a volta à Ilha de São Miguel by Azores Rally, prova organizada pelo Grupo Desportivo Comercial, conta com 29 inscritos, sendo 5 as viaturas Rally 2. Luís Miguel Rego, já coroado campeão de 2026, fala de uma prova especial onde não terá a pressão dos pontos.
13: É a semana acho que mais aguardada por todos nós. É o rally com mais impacto do nosso campeonato e esperamos o ano todo por este momento. Por isso vai ser sempre um rally especial. Podemos fazer um rally unicamente a pensar na luta pela vitória e sem qualquer pressão ou qualquer peso de consciência pelos pontos do campeonato. Era esse o nosso objetivo e, acima de tudo, divertir-nos ao máximo. São especiais que só fazemos praticamente uma vez no ano.
12: Em aberto está a luta pelas duas rodas motrizes. Pedro Câmara, Rafael Botelho e Gustavo Silva são os três pilotos que estão nas contas. Mas a vantagem está do lado de Pedro Câmara, piloto que quer manter a liderança do campeonato.
14: Para mim é um orgulho e um prazer enorme poder correr no famoso Azores Rally. Pronto, o objetivo é continuar focado na minha evolução, tentar obter o máximo de pontos possíveis para continuar na liderança do Campeonato Regional das Duas Rodas Motrizes e aproveitar a oportunidade de poder estar a participar num rally emblemático do Campeonato Regional, provavelmente a maior prova do nosso campeonato, e estou muito feliz por poder ter reunido as condições necessárias com os meus patrocinadores.
12: Já para Rafael Botelho, atual campeão dos Açores das Duas Rodas Motrizes, é grande a motivação por participar numa prova muito especial.
15: Melhor rally do mundo, melhor semana do ano, esta ainda para mais especial por circunstâncias familiares. Vai ser um rally bastante interessante, gosto imenso de fazer os dois rally, a volta à ilha, o que se possa chamar. É sempre especial, foi o meu primeiro rally, foi a minha estreia nestas andanças. Espero que seja um excelente evento da nossa parte, vamos fazer o nosso melhor, estamos bastante motivados para fazer um bom desempenho nas duas rodas motrizes, cientes das nossas capacidades e também da concorrência, mas eu acredito que vai ser um rally bastante disputado.
12: A luta nas duas rodas motrizes é um dos pontos de muito interesse da prova que arranca esta sexta-feira. A primeira passagem por 7 cidades está marcada para as 16 horas e 3 minutos.
2: O Grupo Desportivo Comercial homenageou figuras do automobilismo açoriano. A RTP Açores e a Antena Açores foram também distinguidas na cerimónia. Henrique Linhares.
16: Noite de homenagens em Ponta Delgada no automobilismo açoriano. O Grupo Desportivo Comercial distinguiu antigos pilotos, dirigentes e outras figuras. Entre os homenageados esteve Mário Halley. Começou como piloto e destacou-se depois como diretor de prova do clube.
17: Comecei a fazer os rallies em 75 ao lado. Fui para a Dura do meu irmão, do Roberto Mota, de vários pilotos. E depois em 77 comecei a pilotar. Em 79 fui o primeiro campeão regional de rallies. Entrei nos quadros organizativos do comercial. Pronto, e foi até há bem pouco tempo.
16: Fernando Amaral foi outro dos distinguidos. O antigo piloto recorda os tempos ao volante e admite que mesmo com 78 anos, a paixão continua.
18: Tenho andado matando o bicho de vez em quando, deu umas saídazinhas com ele para experimentar isso, aquilo. É uma loucura, não tem nada a ver do tempo que eu corria, nada. Olha, o meu primeiro rally foi em 1971. Fui para os Estados Unidos 10 anos, quando voltei, foi sempre até ser campeão do grupo do campeão dos não-homologados.
16: João Tavares, duas vezes campeão regional, aproveitou a cerimónia para reencontrar antigos colegas e amigos.
19: Chegar aqui e ver colegas nossos da altura, a mesma geração que fez rallies durante muitos anos e que inclusivamente houve competição entre nós, ou estar aqui neste momento e ver esta gente, a mim enche-me a alma.
16: A RTP Açores e a RTP Antena 1 Açores foram também distinguidas pela cobertura dos ralis.
2: Regressamos ao tema que nos traz hoje à Sociedade Amor da Pátria, edifício histórico no centro da cidade da Horta, que foi a primeira das três sedes que a Assembleia Regional teve nestes 50 anos. Durante quatro anos, aqui se discutiu o projeto autonómico e um espaço habituado à música, aos bailes, foi centro de decisões. Hoje, entre cultura, recreio e filantropia, esta casa continua a ser ponto de encontro de várias gerações. São cerca de 50 sócios e uma instituição que procura manter vivo o espírito que lhe deu origem. A jornalista Sofia Brum foi conhecer mais sobre o trabalho atual do clube.
20: Nasceu em 1859, entre a maçonaria e o convívio.

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1: Temos também os nossos bailes, temos as nossas atividades para sócios que continuam a frequentar e a gostar e a ter opções de vanguarda a nível cultural na Ilha do Faial.
2: Por aqui, lazer e competição jogam muitas vezes na mesma mesa, sobretudo quando entram em cena os baralhos de cartas.
1: Temos grupos de canasta, temos grupos de king, temos torneios. Os torneios às vezes são competitivos, não penso que é assim uma brincadeira. As pessoas gostam, as pessoas vêm, frequentam, treinam, praticam. Temos torneios de snooker, temos uma sala com uma televisão onde as pessoas vêm ver filmes ou jogos de futebol e comentam. Há uma vida cotidiana para quem quer fazer parte e sim, todos os dias temos sócios frequentadores das nossas instalações.
2: Em novembro, a Sociedade Amor da Pátria celebra 167 anos, quase dois séculos de história e uma presença que continua viva no Faial.
3: Reportagem de Sofia Bru. A Sociedade do Amor da Pátria tem cerca de 500 sócios. É uma instituição que procura manter vivo o espírito que lhe deu origem.
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0: 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O céu vai apresentar-se hoje parcialmente nublado ao longo do dia, poucas nuvens para a noite e vento fraco. Para amanhã também o céu com poucas nuvens, vento até 10 milhas por hora. Para domingo o céu também vai apresentar-se com poucas nuvens e vento até 14 milhas por hora. Quanto às temperaturas máximas previstas para hoje, 82 graus para New Bedford, Fall River, Boston e Worcester, 75 para Gloucester, 80 para Piberi, 84 para Taunton, Providence e Hartford, 86 para Newark, 91 de máxima hoje para Orlando. Para a área de New Bedford, a temperatura máxima amanhã deverá rondar os 75 graus e no domingo os 71 graus.
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0: O dólar americano vale hoje na zona euro 86 cêntimos, no Brasil 5 reais e 10 centavos e em Cabo Verde 94 escudos.
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0: No gráfico das marés para hoje, a primeira maré alta foi perto das 2 da manhã, a seguinte será às 2 e um quarto da tarde.

0: A primeira vai chamar às 6h40 da manhã e a seguinte às 9 da noite. Hoje, o nascer do sol às 6h12. O pôr do sol será às 7h12. 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
0: Terceira hora do programa desta sexta-feira. Bom fim de semana, obrigado por estar connosco e já agora também votos de um bom feriado, se for possível, aproveitar da melhor maneira na próxima segunda-feira.

0: Olhamos para o trânsito a esta hora. A informação de um acidente na rampa de acesso à 495 Norte, a partir da estrada 24, saída 7. É então a ligação da estrada 24 Norte à 495 Norte. A informação de que um veículo terá embatido num animal que atravessou a rampa de acesso à 495 Norte. De resto, não há grandes problemas esta manhã. 1h20 é o tempo necessário para fazer o percurso New Bedford-Boston. Já a partir de Providence até Boston, 1h10. A partir de Worcester, 55 minutos. A partir de Lowell, 45 minutos. A partir de Piberi, 35 minutos. Olhando agora para o percurso New Bedford-Providence, pelo menos 40 minutos a esta hora. E no percurso New Bedford-Hyannis, 1h. Atenção que hoje é sexta-feira, há menos tráfego de manhã, como é habitual, mas o AAA está a alertar que o trânsito vai intensificar-se bastante a partir das 10 da manhã e ao longo de quase todo o dia, isto já antecedendo o feriado de Labor Day. Por isso tenha então um bom dia, uma boa viagem também.
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0: Bom dia, são 8:30.
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Obrigado por estar com a rádio que o acompanha sempre nesta manhã de sexta-feira. Está aí o fim de semana à porta, também o feriado. O feriado de segunda-feira, Labor Day, é, segundo o que se diz, o fim do verão. Não no calendário, porque no calendário o verão continua, mas a partir do Labor Day as coisas começam a ficar um bocadinho mais diferentes em termos de tempo. Mas já agora vou dizer-lhe que nos Açores, neste dia 4 de setembro de 1976, toma posse o primeiro Parlamento dos Açores. Foi, naturalmente, depois da Revolução do 25 de Abril de 74, aconteceu em 1976, 4 de setembro, a tomada de posse do primeiro Parlamento dos Açores, Assembleia Regional dos Açores. Agora ficamos com a música de Daniel.

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nós continuamos até às 10 da manhã com muita música nesta sexta-feira. Para muitos será também um fim de semana prolongado. Sabia que foi nesta data, 4 de setembro de 1998, o nascimento da Google. Numa pacata garagem na Califórnia, dois jovens estudantes da Universidade de Stanford fundam oficialmente a Google. O que começou como um simples motor de pesquisa universitário acabou por revolucionar completamente toda a internet e transformou a forma como a humanidade acede à informação. E hoje a Google ostenta um valor de mercado superior a 2 trilhões de dólares. Imagine como as coisas começam e até onde chegam. Mas foi a 4 de setembro de 1998 o nascimento da Google.

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1: 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O grupo Amigos da Terceira está a preparar a grande festa São Vicente de Paulo na próxima semana, mas esta semana anuncia os seguintes eventos. Quinta-feira, convívio sénior, com início às 3h30, haverá café, bolos, oração do terço, vários jogos tradicionais e jantar a partir das 6h. E menta desta quinta-feira são lombinhos. Admissão, sócio sénior, 8 dólares, jantar 13 por pessoa ou 25 por casal. Passa já a sua reserva 401-722-2110. E atenção especial para esta sexta-feira, dia 4 de setembro, a partir das 6, restaurante aberto, além de emenda habitual, os especiais da noite, que são bacalhau supremo e espetada à madeirense, além do mais, muita música para animar a noite com Tony Borges. Para reserva de mesa ou encomendar para levar, ligue já 401-722-2110. E a festa de São Vicente de Paulo é já na próxima semana, de 10 a 13 de setembro. O programa estará em antena muito brevemente. Amigos da Terceira e da Tacat, uma porta aberta para todos. E pronto, estamos a chegar aqui à bonita cidade de Póvoa.
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0: Caminhamos para o fim desta hora de programa. Dentro de instantes vamos ter as notícias da nossa região. Mas já agora vou dizer-lhe que foi nesta data, 4 de setembro de 2016, a canonização de Madre Teresa, numa cerimónia acompanhada por milhares de fiéis na Praça de São Pedro, no Vaticano. O Papa Francisco declara oficialmente Madre Teresa de Calcutá como Santa da Igreja Católica. Foi nesta data, 4 de setembro de 2016. Mas agora eu vou deixar-lhe mais uma curiosidade, e esta é mais uma, referente ao estado de Massachusetts. Sabia que a primeira máquina de vapor bem-sucedida nos Estados Unidos foi construída no estado de Massachusetts, em 1786. Eu já lhe disse há uns dias que muitas das invenções que hoje transformam a forma de vida de todos nós, muitas delas foram inventadas no estado de Massachusetts. Agora, Vítor e Leo, para ouvirmos. Bom dia.
1: Bom dia.

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3: O chefe do Departamento de Polícia de New Bedford recomendou a demissão de dois agentes após investigações internas confirmarem a utilização indevida do sistema de leitura automática de matrículas. A decisão foi anunciada numa conferência de imprensa realizada ontem. As investigações revelaram que um agente utilizou recursos da polícia para monitorizar de forma não autorizada a ex-companheira e o atual parceiro desta, ao aceder a 4 bases de dados confidenciais. O caso envolve indícios de assédio criminal e foi encaminhado para a Procuradoria do Distrito do Condado de Bristol para eventual processo penal. A agente em causa já se encontrava suspensa e sob uma ordem de restrição civil válida até fevereiro de 2027. Um segundo envolvido, um sargento da polícia de New Bedford, também enfrentará um processo disciplinar por realizar pesquisas não justificadas sobre pessoas com quem mantinha ligações pessoais. O agente inseriu falsos motivos nos registros do sistema, alegando acidentes com fuga, infrações de trânsito ou agressões. O mayor de New Bedford, John Mitchell, lamentou na mesma conferência o comportamento dos dois agentes da polícia de New Bedford, sublinhando que a tecnologia de vigilância, as chamadas câmaras Flock, deve servir para proteger a comunidade e não para invadir a privacidade. New Bedford decidiu manter as câmaras desativadas enquanto estuda novas restrições para o sistema, que incluem a redução do tempo de retenção de dados de 30 dias para 14 dias e a realização de auditorias mensais obrigatórias. A polícia de Barnstable, no Cape Cod, está a investigar uma fraude que roubou cerca de 30 mil dólares a residentes da região através de uma máquina automática de Bitcoin. As autoridades registaram 3 queixas ocorridas entre os dias 22 e 23 de agosto. Nesses episódios, os burlões fizeram-se passar por funcionários do departamento do sheriff do condado de Barnstable, alegando que as vítimas tinham mandados de captura por faltarem à comparência em tribunal para o dever de jurado, exigindo a transferência de criptomoedas para resolver a situação. A localização exata da máquina utilizada no crime não foi divulgada pelas autoridades, que mantêm a investigação em curso. A polícia de Barnstable alerta que nenhuma força policial local, estadual ou federal contacta os cidadãos a exigir pagamentos em criptomoeda para anular mandados de captura. Qualquer pessoa que receba chamadas com ameaças de prisão ou pedidos de dinheiro deve desligar imediatamente e contactar as autoridades locais. O Departamento de Saúde de New Bedford está a incentivar os residentes a responderem ao inquérito de equidade na saúde comunitária promovido pelo Departamento de Saúde Pública do Estado de Massachusetts. O objetivo é compreender as necessidades dos vários municípios e orientar decisões sobre financiamento, recursos e programas para reduzir as desigualdades na saúde. O questionário está disponível na internet até ao final do mês de novembro e pode ser preenchido por qualquer pessoa com 12 anos ou mais. A participação é totalmente anónima, não sendo solicitado nome, morada ou dados de contacto. O preenchimento demora cerca de 15 minutos e abrange questões demográficas e experiências pessoais. Os municípios que recolherem um número suficiente de respostas terão acesso aos dados locais e estaduais para orientar o planeamento e os recursos da comunidade. O inquérito está disponível em 11 línguas, além do inglês, também português e crioulo de Cabo Verde. Para responder, os interessados devem aceder ao site mass.gov/healthsurvey até ao fim de novembro. A divisão de Boston do Departamento Federal de Investigação, FBI, está a alertar a população para uma nova burla telefónica em que os criminosos conseguem que no seu telefone apareça como chamada o número oficial do FBI para roubar dados pessoais e financeiros. No esquema, os burlões começam por fingir ser de uma instituição financeira, alegando que os dados da vítima foram usados para comprar armas ilegais. A chamada é depois transferida para um suposto agente e o número principal do FBI em Boston surge no ecrã do telefone. Os criminosos tentam convencer a vítima a transferir a conversa para uma aplicação de mensagens encriptadas. Em 2025, este tipo de fraude provocou prejuízos de quase 29 milhões de dólares aos residentes da região, que abrange os estados de Massachusetts, Rhode Island, Maine e New Hampshire. O FBI em Boston aconselha a desligar a chamada imediatamente e a verificar a identidade do interlocutor através dos contactos oficiais. Ou seja, deve desligar automaticamente. E se tiver dúvidas, deve ser a própria pessoa depois a contactar as autoridades oficiais para confirmar. A Agência Federal recorda que nunca liga a exigir pagamentos, a ameaçar com detenções ou a solicitar o uso de aplicações encriptadas, devendo qualquer tentativa de fraude ser comunicada no portal de crimes da internet do FBI, o ic3.gov.
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5: Deixo-lhe agora mais uma receita portuguesa simples e deliciosa. Filetes de pescada com molho de limão. Tempere uma libra de filetes de pescada com sal, pimenta e sumo de limão. Passe-os por 3 onças de farinha e cozinhe numa frigideira com 2 onças de azeite durante cerca de 4 minutos de cada lado. Retire os filetes e, na mesma frigideira, junte 2 onças de manteiga e mais sumo de limão. Deixe o molho aquecer e regue os filetes antes de servir. Uma refeição leve, rápida e cheia de sabor.
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3: Agora mais uma palavra do dicionário português que nos é explicada por Mafalda Lopes da Costa, da Antena 1. Qual é a palavra do dia para hoje?
7: A palavra do dia é hipnotismo. A palavra hipnotismo remete para o conjunto de técnicas que permitem provocar, mediante sugestão, um sono artificial. Já o verbo hipnotizar remete para fazer cair em hipnose. E em sentido figurado, hipnotizar alguém é sinónimo de fascinar. Mas em hipnotismo, hipnotizar e hipnose, esconde-se um deus do sono. Hipno, filho de Morfeu e irmão de Thanatos, o deus da morte, na mitologia grega, Hipno era a personificação do sono. Segundo a lenda, Hipno vivia de tal forma apaixonado pelo amante que lhe concedeu o dom de dormir, de olhos abertos, a fim de poder sempre contemplar os olhos. Na prática, Hipno hipnotizou o amante.

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1: Estamos nesta que é a última hora do programa desta manhã de sexta-feira, 4 de setembro. Sabia que a estátua de Paul Revere, em Boston, celebra o cavaleiro que, em 1775, alertou para a chegada das tropas britânicas? É isso mesmo, Paul Revere, provavelmente já ouviu falar e já viu o seu nome um pouco por todo o lado, especialmente em Boston. É uma estátua também que lá existe para celebrar o cavaleiro que alertou para a chegada das tropas britânicas em 1775.

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programa Bom Dia desta sexta-feira, 4 de setembro, está aí a chegar o fim de semana e para muitos será prolongado o feriado de segunda-feira, Labor Day. Mas agora vou dizer-lhe que a palavra robô foi usada pela primeira vez em 1921 e foi numa peça de teatro checa. Chamava-se então, ou criava-se neste caso, a palavra robô e que apareceu pela primeira vez em 1921. Depois acabou por ser uma palavra usada por várias línguas para definir uma máquina ou um robô tipo humanoide, parecido com uma pessoa. Foi assim que começou a origem da palavra robô, que mais tarde serve para muitas coisas, principalmente para máquinas que são semi- ou autossuficientes. Agora ficamos com a música de André Sardé. Bom dia.

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0: 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Mais uma vez, bom dia. Esta é a manhã de sexta-feira e agora ficamos com a segunda informação desportiva, com destaque nesta edição para o regresso da Primeira Liga. Jornalista Mário Silva da Costa.
1: Arranca hoje a quinta jornada do campeonato. O Futebol Clube do Porto recebe o Moreirense no Estádio do Dragão. Neste jogo, a equipa azul e branca já vai poder contar com os reforços Fofaná, Jiménez e Sousa, quanto a Gabriel Mec vai ficar ainda de fora. Na antevisão da partida, o treinador do Porto, Francesco Farioli, analisou a integração das caras novas na equipa.
2: Of course, in the last days of the market, as you know, we had some...
3: No último dia de mercado tivemos algumas adições de última hora. Agora, o desafio é integrar os reforços, até porque eles, para já, não tiveram tempo de jogo competitivo. Agora, o grande desafio para nós é colocar toda a gente ao mesmo nível.
1: Do lado do Moreirense, o técnico Vasco Botelho da Costa explicou a estratégia para o jogo de mais logo.
4: Frente ao Porto, vamos ter momentos onde temos que dar as mãos, defender a nossa baliza com tudo, mas também sabemos que o Porto é uma equipa que pressiona de uma forma muito agressiva e esse tipo de pressão também gera espaços, gera eventuais desequilíbrios e nós obviamente que temos que estar preparados para conseguir aproveitar esses mesmos espaços. E de certeza absoluta que vamos ter algumas ocasiões de criar perigo e de chegar à baliza do Porto. A grande diferença nestes jogos é que chegamos menos vezes do que aquilo que queremos e gostamos, e quando chegamos temos que fazer a diferença.
1: É o pontapé de saída na quinta jornada da Primeira Liga. Futebol Clube do Porto Moreirense. A arbitragem vai ficar a cargo de António Nobre. O jogo tem apito inicial marcado para as 8:15 da noite. Vai poder acompanhar o relato em direto aqui na rádio. A Liga divulgou o calendário dos jogos do campeonato até ao final de novembro. Destaque para os primeiros jogos grandes da temporada. O Futebol Clube do Porto vai receber o Benfica na sétima jornada, no dia 20 de setembro, um domingo, às 8:30 da noite. Já na 12ª ronda, os Dragões medem forças com o Sporting, também em casa, a 29 de novembro. Jogo novamente um domingo, às 8:30 da noite. O Grêmio de Luís Castro está nas meias-finais da Copa do Brasil, em dia de aniversário do treinador português. O Grêmio venceu o clássico frente ao Internacional na segunda mão das meias-finais da prova, triunfo por 3-1. Luís Castro diz que esta vitória e a passagem às meias-finais foram um presente de aniversário.
5: É uma felicidade para mim ver os meus jogadores felizes, a torcida feliz, a administração feliz. O meu melhor presente de aniversário, aquilo que eu mais queria hoje, era ver todos à minha volta felizes. Porque eu já vos disse várias vezes que o treinador existe para ver os outros felizes.
1: Nas meias-finais, o Grêmio vai defrontar o Atlético Mineiro em 4 equipas nesta fase da Copa do Brasil. 3 são orientadas por treinadores portugueses. Luís Castro no Grêmio, Abel Ferreira no Palmeiras e Pedro Emanuel no Vasco da Gama. Arranca amanhã o Campeonato do Mundo Feminino de Sub-20. Portugal vai participar pela primeira vez na competição. A equipa das Quinas joga na segunda-feira diante da campeã do mundo, a Coreia do Norte. Em declarações à Agência Lusa, a selecionadora Marisa Gomes destaca a importância desta estreia no Mundial.
6: É o primeiro jogo e, portanto, jogar com as melhores no primeiro jogo acho que tem um impacto positivo porque enaltece a prova, dá-nos um ponto de entrada importante. Isto também já foi o que aconteceu quando nós fomos à fase final do Europeu, em que jogamos com a campeã espanhola e, portanto, também foi um primeiro jogo onde estávamos muito nervosos, mas depois crescemos com aquilo que fizemos contra a Espanha e foi sempre a crescer e acho que vai acontecer exatamente o mesmo com a Coreia, independentemente do resultado. O importante é chegarmos ao fim e perceber o que é que temos que conseguir melhorar.
1: Na fase de grupos do Mundial Sub-20, do Mundial Feminino de Sub-20, Portugal vai ainda defrontar a Colômbia e a Costa Rica. O Campeonato do Mundo vai ter lugar na Polónia. Terminaram ontem os Jogos do Mediterrâneo. Portugal conseguiu a melhor participação de sempre com 32 medalhas. O chefe da missão portuguesa, João Rodrigues, afirma que estes resultados superaram as expectativas.
7: Nós tivemos realmente acima daquilo que era inicialmente estaria previsto e tivemos uma quantidade infindável de quartos lugares e de quintos e até o 8º lugar, portanto acho que no total são 93 atletas que estavam no top 8 e isso revela uma consciência muito engraçada, muito interessante para os atletas, para nós enquanto missão obviamente, e é importante que as pessoas percebam isto, que há realmente aqui uma geração de atletas absolutamente extraordinária.
1: João Rodrigues, o chefe da missão portuguesa em Taranto nos Jogos do Mediterrâneo, a enaltecer os resultados de Portugal. Entretanto, numa publicação na rede social X, o primeiro-ministro Luís Montenegro já felicitou os atletas por estes resultados. O chefe do governo promete ainda continuar a apoiar a prática desportiva.
0: Foi a informação desportiva da Antena 1 nesta manhã de sexta-feira, 4 de setembro. 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

Estamos no fim do programa desta sexta-feira, dia 4 de setembro. Deste lado esteve consigo Carlos Félix, continuação de boa sexta-feira. Ficam também os votos de um bom fim de semana e um bom feriado também na segunda-feira, dia 7, segunda-feira que será o Labor Day deste ano. Fique bem connosco. Bom fim de semana.

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2: Em Portugal continental e na Madeira, 2 horas nos Açores. Em destaque nesta edição.
3: O ministro da Presidência revela que o governo português vai falar com os interessados na compra da TAP. O objetivo, diz Leitão Amaro, é que a Lufthansa e a Air France KPLM possam apresentar propostas melhoradas para a privatização da companhia aérea. O Bloco de Esquerda exige respostas ao Governo sobre as dificuldades das pessoas surdas para aceder à linha de emergência do 112. Há 5 anos, a opção de videochamada terminou. Desde então, não foi encontrada uma alternativa. É descrita como uma revolução no sistema europeu de migrações. A Dinamarca, a Alemanha e outros 3 Estados-membros defendem o envio de migrantes em situação irregular para fora do espaço comunitário em países terceiros, que vão criar centros para receber estas pessoas.
2: Notícias, edição do jornalista Frederico Moreno.
3: O governo vai partir para negociações com os 2 candidatos à privatização parcial da TAP, anúncio feito há instantes pelo ministro da Presidência no fim da reunião do Conselho de Ministros. O executivo tinha anunciado que previa escolher o novo investidor da companhia aérea durante este mês de setembro, após a par pública ter entregado o relatório com as propostas vinculativas que tinham sido apresentadas pela Lufthansa e pela Air France KPLM. Esta tarde, António Leitão Amaro afirmou que as duas propostas têm uma avaliação global próxima. O governo vai por isso iniciar uma nova fase negocial para tentar obter ofertas melhoradas pela TAP.
4: Sendo as propostas vinculativas dos 2 grupos internacionais diferentes e os seus conteúdos são diferentes, as propostas têm uma avaliação global de tal forma próxima que nós optámos por decidir hoje criar um período de negociação final de algumas semanas com os 2 grupos, de modo a que possam, como esperamos, melhorar as propostas que foram apresentadas.
3: Par Público entregou esta semana ao Governo o relatório sobre as ofertas vinculativas para a compra de 44,9% da TAP. Questionado sobre a moção de censura ao Governo, que vai ser debatida na próxima terça-feira na Assembleia da República, o ministro Leitão Amaro classifica a iniciativa do Chega como uma coreografia que não pretende conseguir esclarecimentos ou consequências. Leitão Amaro diz que não está focado no ruído e defende que os portugueses querem que o Executivo continue a governar.
4: O que fica claro é que esta é uma coreografia que não se destina a obter esclarecimentos e, diria, não parece, pelo desfecho previsível, uma coreografia que se destine a ter consequências. Aliás, se quisesse ter a consequência de provocar eleições, eu creio que iria frontalmente contra a vontade dos portugueses, que não querem ouvir falar de eleições.
3: O ministro da Presidência a desvalorizar os efeitos da moção de censura ao Governo que foi apresentada pelo Chega. A iniciativa liberal já garantiu que vai votar contra esta proposta. Também o PS não está disponível para viabilizar a iniciativa do partido de André Ventura. A líder da iniciativa liberal desafia sim Luís Montenegro a questionar os restantes ministros sobre se estão confortáveis com a manutenção de Luís Neves no Governo. Mariana Leitão insiste na demissão do ministro da Administração Interna, diz que os casos a envolver Luís Neves estão a contaminar o Executivo e sugere que existe um desconforto dentro do próprio Conselho de Ministros.
5: Aproveitando que há Conselho de Ministros, que se pergunte efetivamente aos ministros, em particular à Ministra da Justiça, que neste momento, como sabemos, está a decorrer uma inspeção de áreas que ela tutela, sobre a atuação do seu próprio colega Luís Neves, enquanto diretor nacional da Polícia Judiciária, e portanto que se pergunte aos próprios ministros se eles estão confortáveis com esta situação toda. Eu não acredito que estejam. E no próprio PSD também se começa a perceber que há este desconforto todo. É isto que Luís Montenegro pretende, é que em vez de estar concentrado a governar e a fazer aquilo que o país precisa, é estar sucessivamente a tomar conta destes casos e a ter de gerir estas crises?
6: Declarações da iniciativa, da líder da iniciativa liberal, hoje em Vila do Conde. Ontem Mariana Leitão já tinha adiantado que os liberais vão votar contra a proposta apresentada pelo Chega, uma moção de censura ao governo. É um caso grave que merece uma resposta rápida. O Bloco de Esquerda quer que o governo se comprometa a garantir que as pessoas surdas não ficam mais um ano sem acesso aos serviços de emergência através da linha do 112. Preocupações levantadas pelo Bloco de Esquerda numa pergunta endereçada ao Ministro da Administração Interna. Depois desta semana, o Jornal de Notícias ter revelado que há quase 5 anos que as pessoas surdas não têm acesso direto ao número de emergência. A aplicação que permitia pedir ajuda por videochamada deixou de funcionar em 2021. Ouvida pela Rádio Pública, a deputada bloquista Andreia Galvão pressiona o Executivo a arranjar uma solução para aquilo que diz ser uma situação de emergência.
7: Já há requerimentos de associações de famílias de amigos dos surdos que reconhecem que é uma situação muito grave, no sentido de haver quando houver uma emergência com uma pessoa surda, essa pessoa não consegue pedir um serviço de emergência, nem se estiver a acompanhar outra pessoa, ou seja, ficam todas dependentes de uma terceira pessoa que possa depois responder e fazer esta chamada ao serviço de emergência. Nós tentamos pressionar com o período de um ano, mas obviamente gostaríamos que a situação estivesse mais cedo resolvida, uma vez por se tratar de uma situação que é realmente muito grave, e estar desde 2021 inoperacional, e também que chamamos a atenção ao Governo, porque demorou tanto tempo sequer a perceber-se que havia este problema.
6: O Bloco de Esquerda quer saber se o Governo assume esta questão como um problema. A aplicação que permitia pedir ajuda por videochamada para pessoas com surdez deixou de funcionar em dezembro de 2021. Desde então, não existe uma solução que permita pedir socorro de forma autónoma em língua gestual portuguesa. Portugal está à beira de registar o preço mais elevado de sempre dos combustíveis. É o que adianta a Antena 1 o economista Filipe Grilo, com a previsão de um novo aumento para a próxima semana a rondar os 15 cêntimos no gasóleo e os 10 cêntimos na gasolina. Filipe Grilo antevê um recorde no preço a pagar pelos consumidores nos postos de abastecimento.
8: Vai tudo caminhar para aí. Ou seja, há uma grande probabilidade, se não nesta semana, se tudo se mantiver assim, provavelmente para a outra semana, poderemos vir a registar o maior preço histórico em Portugal.
6: O economista Filipe Grilo explica que tudo se deve ao agravamento da guerra no Médio Oriente e ao aumento das margens de lucro na refinação. O especialista acredita que as más notícias não devem ficar-se pela próxima semana. Na semana seguinte, deverá haver nova subida do preço dos combustíveis.
8: A subida do preço do próprio petróleo, que nesta última semana disparou, novamente a ficar muito perto dos 100 dólares. É certo que este aumento ainda não vai se refletir integralmente no preço dos combustíveis e, portanto, isto aqui, uma pequena má notícia, é que muito provavelmente, mantendo estes aumentos, para a semana, ou para a outra semana, voltaremos a registar aumentos dos preços dos combustíveis. E depois há um segundo fenómeno, que já não é a questão dos petróleos, é a questão dos refinados. Porque a própria margem da refinação está a aumentar. E há aqui várias razões para justificar. Uma delas é que a Rússia, nesta semana, adiou por mais um mês a proibição de exportação de petróleo. Depois também setembro é um mês muito preocupante para os Estados Unidos, porque muitas refinarias é nesta altura que fazem a manutenção. E quando elas têm que fazer a manutenção vão ficar paradas, portanto vai haver menos petróleo circular.
6: Análise de Filipe Grilo, as projeções da Galp, da associação que representa os postos de abastecimento, e também as projeções do Automóvel Clube de Portugal, todas apontam para aumentos acima dos 10 cêntimos nos preços do gasóleo e da gasolina. A partir de segunda-feira, o valor final deste aumento vai ficar fechado esta tarde. O alvo era o diretor dos serviços secretos da Ucrânia. A Rússia lançou hoje um ataque no centro de Kiev. Um drone atingiu a sede do Serviço de Segurança da Ucrânia, provocando uma grande explosão. De acordo com o presidente Volodymyr Zelensky, o aparelho era dirigido ao gabinete do responsável máximo das secretas. Os jornalistas da France Press em Kiev deram conta de várias ambulâncias junto ao local do ataque. O presidente da Câmara da capital ucraniana indicou também numa publicação na rede social Telegram que há pelo menos 7 feridos a lamentar. O plano é deportar migrantes em situação irregular para países terceiros, fora da União Europeia. Um grupo de 5 países europeus quer avançar com esta ideia, que partiu da Dinamarca, país que recebeu hoje um encontro de ministros da Alemanha, Áustria, Países Baixos e Grécia. Estes 5 Estados-membros pretendem abrir conversações com países fora do espaço comunitário que estejam disponíveis para criar centros para o retorno de migrantes. Uma ideia explicada em conferência de imprensa pelo ministro dinamarquês Morten Botstock.
9: Quando começámos este debate, nem todos quiseram participar. Foi motivo de gozo. Dizia-se que era completamente irrealista e também que estava em conflito direto com todas as obrigações internacionais que temos. Mas agora estamos aqui. Este ano adotámos nova legislação na União Europeia e agora reuni 4 colegas aqui em Copenhaga. Estamos a transformar a política de asilo e imigração da União Europeia neste processo. São 2, 3 ou 4 anos? Não, não são. O nosso objetivo é estarmos prontos a partir da Dinamarca para enviarmos pessoas sem base legal para um modelo de centro de retorno até ao final de 2027.
6: Os ministros dizem que vai ser preparado um quadro legal para enquadrar esta estratégia que dizem respeitar os valores europeus, a lei internacional e que tem como prioridade o respeito pelos direitos humanos. O ministro dinamarquês garante que estes centros em países terceiros para onde serão enviados os migrantes ilegais não vão ser prisões ou centros de detenção. É mais um recorde, foi registada ontem na Andaluzia, no sul de Espanha, a temperatura de 45,7 graus centígrados, o valor mais elevado sempre registado durante o mês de setembro no país vizinho, uma informação divulgada esta tarde pelo Instituto Espanhol de Meteorologia. Atenção ao calor na região autónoma da Madeira. O Serviço Regional de Proteção Civil avisa que a previsão de tempo quente vai levar ao aumento do perigo de incêndio, em particular nas zonas altas e nos extremos da Ilha da Madeira, bem como na Ilha do Porto Santo. Entre domingo e quarta-feira é esperado calor intenso, vento forte e ainda uma diminuição da umidade relativa no ar. Mais de 15 famílias que denunciam atos de violência e agressões sexuais contra filhos nas escolas de Paris vão apresentar queixa contra o atual presidente da Câmara Francesa e também contra a anterior presidente. Pais e mães querem saber o que é que os dois autarcas se tinham conhecimento desta violência sexual em escolas do pré-escolar e do ensino básico. Anne Hidalgo esteve à frente da Câmara de Paris entre 2014 e 2026. Já Emmanuel Grégoire venceu as eleições este ano, em março, mas era o braço direito de Hidalgo há vários anos. Os encarregados de educação, pela voz de Barca Zerraoli, porta-voz do coletivo Mito Ecolia, dizem que é tempo da justiça penal atuar.
10: Hoje, dando um novo passo para a ação da justiça penal, porque a proteção das crianças é uma cadeia de responsabilidade e quando essa cadeia se parte, precisamos de entender onde, como e em que nível. Não estamos aqui para nos substituir à justiça. Estamos aqui para exigir que ele responsabilize as pessoas. Esta caixa diz respeito a Paris, mas o que temos ouvido há meses vai muito além dos limites da cidade. Paris está no centro desta caixa. A nossa luta não termina aqui.
6: Procuradoria da República em França anunciou que há mais de 200 investigações penais em curso em escolas do ensino básico e creches da capital desde o início do ano. Por estas suspeitas de agressões sexuais foram suspensos 132 monitores, 52 deles por suspeitas de violência sexual. Pedro Gonçalves e Daniel Bragança foram os jogadores que marcaram a história do Sporting. É desta forma que o treinador dos Leões comenta a transferência dos dois atletas. Rui Borges diz que é normal no futebol que símbolos acabem por sair dos clubes onde deixaram marca.
11: Desejar as maiores felicidades ao Pedro, ao Pote e ao Dani também. Independentemente de tudo, são dois grandes jogadores e irão ter sucesso com toda a certeza por tudo que são enquanto atletas, enquanto pessoas também. Dois jogadores que marcaram a era e que marcarão a história do Sporting.
6: Rui Borges a comentar a saída de Pote e Daniel Bragança de Alvalade. O Sporting recebe amanhã às 8h30 da noite a equipa do Nacional da Madeira. Já o treinador do Benfica diz que foi Richard Rios a tomar a decisão de sair do Clube da Luz. Marco Silva explicou hoje em conferência de imprensa que o atleta colombiano percebeu que teria concorrência mais forte esta temporada no meio-campo.
12: Percebeu e chegando mais tarde que a concorrência iria estar aqui como tem que estar. Nós contratámos um jogador para a zona intermédia do campo, não para a posição específica do Rios, que é o João, como vocês sabem. decisão ficarmos com dois jogadores para aquela posição 6, mais o Manu, que nos pode fazer de 6 e de central também. E depois nós vemos claramente, e tínhamos três jogadores para aquela posição. Foi essa a conversa que eu tive com qualquer um dos jogadores para a posição 8. Nós vemos o Frederic para aquela posição 8, temos o Leandro e tínhamos o Rios, e o Rios também sabia dessa questão. E depois as outras questões do empréstimo e dele ter decidido ir, nesse aspecto já foi uma opção pessoal.
6: Marco Silva a explicar a saída por empréstimo de Richard Rios para o Al Ittihad. O Benfica vai deslocar-se amanhã à Madeira para defrontar às 6 da tarde o Marítimo na 5ª jornada do campeonato. E a outra equipa da Madeira, o Nacional, já tem treinador de futebol. Alexandre Santos foi o nome escolhido para substituir o técnico João Gião, que saiu do clube há 2 dias. O treinador Alexandre Santos tem 49 anos e vai então orientar o Nacional da Madeira. O presidente do clube, Rui Alves, aponta para segunda-feira o anúncio dos pormenores do contrato e também a apresentação oficial.
2: Edição de Frederico Moreno, simultâneo RTP Antena 1, RTP Antena 1 Madeira e RTP Mundo. 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
1: Nublado durante a noite e a máxima amanhã nos 75 graus. Teremos também um dia muito agradável para domingo, com sol máxima nos 71 graus. E na segunda-feira, Memorial Day, um feriado com sol e poucas nuvens, máxima à volta dos 70 graus.
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1: E passam 18 minutos das 10 da manhã, quanto ao dólar americano, está cotado na zona euro com 86 cêntimos, no Brasil 5 reais e 10 centavos, Cabo Verde vale 94 escudos.
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1: Muito bem, quanto ao horário das marés, às 2h15 pode contar com maré alta, a maré baixa a partir das 9 da noite. 78 graus esta hora aqui em New Bedford, Providence com 79, Fall River 77, Taunton 76, 75 na área de Boston, para Lowell temos 76, 64 em Quebec, 71 em Toronto, 87 em Orlando.
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7: A Bolsa de Nova Iorque abriu mista na sessão de hoje após a divulgação dos dados do emprego acima do previsto. A economia americana criou 162 mil postos de trabalho no mês de agosto, superando as estimativas dos analistas que previam 55 mil vagas. A taxa de desemprego manteve-se nos 4,1%. Estes números trazem novas dúvidas aos investidores quanto à próxima decisão da Reserva Federal, agendada para os dias 16 e 17 de setembro. O mercado está dividido sobre se a Fed vai voltar a subir as taxas de juro. Os investidores estão também a olhar para o preço do gasóleo nos Estados Unidos. Atingiu o valor mais alto desde sempre, chegando a uma média de $5.85 por galão. Atenção que este é o valor do diesel, não da gasolina. A subida é impulsionada pelo agravamento do conflito no Médio Oriente. Quanto ao petróleo nos Estados Unidos, está a descer. Agora o crude está a rondar os $90, desceu $2 nas últimas horas. O dólar americano está a subir em relação ao euro e o ouro está a descer. A onça está nos $4.411.
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Vitória com o Diogo Pissarra a abrir esta hora de emissão. Muito bom dia, cheirinho, fim de semana que desta feita é prolongado. Vamos até às duas, venha daí connosco. Há um cheirinho a café torrado no ar.

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Novo trabalho de Tony Borges. Tony Borges que atua esta noite no restaurante dos amigos da Terceira em Pawtucket, que já está engalanado para a grande festa São Vicente Paulo na próxima semana. Olhando para o trânsito com apoio do Adão no grupo do João Adão, há um acidente na 495 Sul, norte de Boston, na saída 27 para a estrada 117. No dia de hoje, 4 de dezembro, em 1888, George Eastman registava a patente da máquina fotográfica Kodak. Aqui fica o clic-clic, aqui fica a fotografia.

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Tosse medo com Bossa em Si, porque te amo, e esta tarde mostrar com Antena 1, na quinta jornada da Primeira Liga, 3:15 no Dragão, com Porto Moreira.

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Perfume Calema, estamos a caminho das 11 de mais um bloco informativo Antena 1 nesta sexta-feira, 4 de setembro. Em Portugal é Dia Nacional do Psicólogo.

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2: Muito bom dia, são 11 horas na costa leste dos Estados Unidos.
3: Boa tarde, são 4 horas no continente e na Madeira, 3 nos Açores. É o último programa da tarde desta semana. Olá, boa tarde, Rita.
4: Já merecemos descanso.
3: Já merecemos. Principais títulos a esta hora.
4: Vai baixar o imposto sobre os combustíveis 3 cêntimos por litro na gasolina e no gasóleo para compensar o aumento de preços esperado na próxima semana. Nos Estados Unidos, há hoje um novo máximo no preço do combustível. O governo ainda não conseguiu escolher a quem vai vender a TAP, vai avançar com negociações nas próximas semanas para esclarecer as dúvidas entre a Air France e a Lufthansa. Um grupo de países europeus quer criar um centro fora da União Europeia para onde possam ser enviados migrantes a quem foi recusado o pedido de asilo.
3: Neste momento estão 25 graus em Ponta Delgada, 26 no Funchal, 27 no Porto e também em Coimbra e 30 em Lisboa e Faro. Notícias às 4 da tarde na Antena 1, edição de Rita Fernandes.
4: O governo decidiu baixar em 3 cêntimos o preço por litro no gasóleo e na gasolina, o preço que cobra no imposto sobre os produtos petrolíferos, para compensar a subida dos preços esperada na próxima semana. A guerra no Médio Oriente continua a afetar o preço dos combustíveis. Na próxima semana, as previsões apontam para um aumento de 15 cêntimos no gasóleo e 12 cêntimos na gasolina. Por isso, explica o ministro da Presidência, o governo decidiu baixar o que cobra em ISP.
5: Serão em linha com o instrumento que existe de devolver em ISP o que seria o aumento de receita em IVA, um reforço do desconto de cerca de 3 cêntimos em gasolina e em gasóleo. Ligeiramente mais em gasóleo, ligeiramente menos. Mas na casa dos cêntimos estamos a falar dos 3 cêntimos, valores com IVA. Isto significa que, atualmente, o conjunto dos descontos no ISP, o desconto no preço dos combustíveis, totaliza, com este reforço, 23 cêntimos, quer na gasolina, quer no gasóleo. É isto que ficará, a partir da próxima semana, a valer em Portugal.
4: Por isso, vale a pena fazer esta hora as contas ao aumento da próxima semana, tendo também em conta este desconto anunciado pelo Governo, uma descida no que o Governo cobra no imposto sobre os produtos petrolíferos. Fazemos as contas com a ajuda de Mafalda Trigo, da Associação Nacional de Revendedores de Combustíveis.
6: Neste momento, os valores para a próxima semana em média estão com um aumento de 12 cêntimos no gasóleo e 10 cêntimos na gasolina. No decorrer destes 6 meses, mais ou menos, de conflito, já aconteceu algumas vezes valores semelhantes a este, tanto de aumentos como também depois de baixas. Aliás, o maior aumento dos últimos tempos foi logo no início do conflito entre o Irã e os Estados Unidos, em que houve um aumento de cerca de 25 cêntimos por cada litro de combustível.
4: Mafalda Trigo, da Associação Nacional de Revendedores de Combustíveis, ajuda-nos a fazer as contas ao aumento que podemos esperar na próxima semana, aumento do preço dos combustíveis. Os transportadores de mercadorias dizem que vai ser muito difícil acomodarem nas empresas este aumento do preço do gasóleo. O porta-voz da ANTRAM, a Associação Nacional de Transportadores Públicos, Rodoviários e de Mercadorias, André Matias de Almeida, diz que é preciso mais medidas por parte do Governo.
7: As empresas não têm capacidade para acomodar um aumento tão abrupto, extraordinário e imprevisível como aquele que tem vindo a acontecer. As empresas, todas elas, em média, não têm margens de lucro para acomodar uma subida numa rúbrica que representa entre 70% a 40%. Para alguns valores, são os maiores de sempre. Dito isto, não custa perceber que estas empresas ou têm um apoio extraordinário, como de resto acontece em Espanha, e é algo que nós temos que estar muito atentos em Portugal, não apenas lá entramos neste setor, mas também todos os outros setores da economia, é que as empresas portuguesas vão perder competitividade face às empresas espanholas. Porquê? Porque as empresas espanholas vão comprar o seu combustível muito mais barato que as empresas portuguesas. As empresas portuguesas vão perder muita competitividade e outras, naturalmente, se a situação se mantiver, terão que se apresentar à insolvência.
4: André Matias de Almeida, o porta-voz da Antram, a associação que representa os transportadores de mercadorias, pede mais medidas ao governo para enfrentar os aumentos do preço dos combustíveis. Nos Estados Unidos, o preço do combustível atinge hoje um novo recorde, $5.85 por galão, cerca de 5 euros por cerca de 3,5 litros. O valor ultrapassa o valor máximo anterior, que foi registado em 2022, há 4 anos. Em Portugal, a Ministra do Ambiente quer que a informação divulgada sobre o preço dos combustíveis seja mais clara e mais acessível para os consumidores. E por isso, a Ministra, Maria da Graça Carvalho, já pediu à ERSE, a entidade que regula o mercado da energia, que faça alterações na forma como é disponibilizada a informação. O pedido está numa carta que a Ministra do Ambiente enviou à administração da ERSE e em que pede, Cláudia Aguiar Rodrigues, informações mais simples sobre como são formados os preços dos combustíveis para que os consumidores consigam perceber o que estão a pagar.
8: A ministra pede à ERSE, a entidade reguladora dos serviços energéticos, que reforce os instrumentos de transparência, supervisão económica e informação aos consumidores e defende que deve existir uma informação mais clara, coerente e acessível. Para esse efeito, considera que devem ser alinhadas as diferentes bases de dados públicas sobre os preços de combustíveis, corrigir a forma como a Direção-Geral de Energia e Geologia calcula e apresenta os preços médios com descontos, e considera que devem ser avaliados os impactos e a utilidade de manter em simultâneo dois preços teóricos de referência regulatórios. Maria da Graça Carvalho determina à ERSE que aprofunde o alargamento do poder sancionatório da entidade reguladora ao sistema petrolífero nacional, de forma a assegurar a proteção de todos os clientes, e pede ainda que sejam identificados os próximos passos e a eventual necessidade de alterações legislativas ou regulamentares.
4: É este o pedido que faz a Ministra do Ambiente à ERSE, a entidade que regula o mercado da energia. A Ministra pede informações mais claras para que os consumidores consigam perceber o que estão a pagar no preço dos combustíveis. A Ministra pede também que a entidade, a ERSE, tenha mais poder para fiscalizar o mercado dos combustíveis e aplicar sanções. Do Conselho de Ministros desta tarde sai também outra medida, uma ajuda para os produtores do Douro. Eles vão receber cerca de 12 milhões de euros para ajudar a resolver o problema do excesso de produção de uva que está este ano também a ficar por escoar. É o que anuncia o Ministro da Presidência.
5: Que é especificamente do Douro, que consiste num apoio de cerca de 12 milhões de euros para quem, nesta campanha, não consegue escoar a sua produção. Criamos esta solução pontual para este ano, que é diferente das soluções dos anos anteriores, que foram soluções de apoio para a destilação. Aqui é um apoio para o não escoamento da produção, num montante máximo de 12, fixado em 12 milhões de euros, mas é tomada já a decisão de que, para o futuro, a solução para a região do Douro deve ser uma solução estrutural, a partir da criação de um fundo permanente que procure ajudar e gerir estas flutuações e estas dificuldades no mercado.
4: Para já, o Governo avança com uma ajuda de 12 milhões de euros para os produtores do Douro. O Presidente da Casa do Douro, Rui Paredes, explica à RTP Antena 1 que, na verdade, preferia a solução do ano passado, ou seja, uma ajuda direta de 375 euros por cada pipa de vinho, e defende que a ajuda que foi anunciada pelo Governo agora deveria ter vindo mais cedo.
9: O que eu lamento é que tenha vindo num momento já muito avançado da vindima. Não? Isso é um facto. Mas, pronto, é o que é e temos que agora, perante esta comparticipação do próprio Estado, pronto, agarrar aquilo que é possível e, pronto, e pelo menos haver algumas pessoas que sejam, que tenham algum benefício com isso. Não têm benefício nenhum no sentido em que vão ganhar dinheiro, não, não vão, isto é só não perder tanto, porque o custo de produção de um quilo de uva no Douro não tem nada a ver, não é mensurável com aquilo que é nas outras regiões, porque é muito mais caro, porque é muito à custa da mão de obra, mão de obra intensiva, porque não é possível mecanizar como é noutras regiões.
4: O presidente da Casa do Douro, Rui Paredes, está preocupado com a situação deste ano na produção de uva e no escoamento deste produto. Os produtores do Douro vão receber cerca de 12 milhões de euros para ajudar os negócios. António Leitão Amaro diz que esta ajuda para os produtores do Douro vai ajudar a resolver este excesso de produção. O governo decidiu avançar com negociações com as duas companhias aéreas que apresentaram propostas para comprar a TAP. Ainda não conseguiu escolher entre a Lufthansa e a Air France KLM. No relatório enviado ao governo esta semana, as propostas foram avaliadas como muito próximas e, por isso, o ministro da Presidência explica que o governo quer falar com as duas empresas durante as próximas semanas e tentar obter melhores condições para o negócio.
10: Sendo as propostas vinculativas dos dois grupos internacionais diferentes e os seus conteúdos são diferentes, as propostas têm uma avaliação global de tal forma próxima que nós optámos por decidir hoje criar um período de negociação final de algumas semanas com os dois grupos, de modo a que possam, como esperamos, melhorar as propostas que foram apresentadas.
4: Só depois destas negociações, que vão acontecer durante algumas semanas, o governo vai escolher uma das companhias para avançar para a negociação final da compra da TAP. As propostas foram enviadas pela Lufthansa e pela Air France KLM. O ministro da Presidência, António Leitão Amaro, adiantou também que a decisão não vai ser tomada apenas com base no preço apresentado por estas duas companhias aéreas. O ministro diz também que o caso de Luís Neves e da moção de censura não foi falado na reunião desta tarde do Conselho de Ministros e remeteu para declarações das últimas horas do Primeiro-Ministro.
10: Foram colocadas perguntas em concreto sobre o Ministro A ou o Ministro B. Eu apenas tenho a dizer que não foi um tema discutido no Conselho de Ministros e, em particular, sobre o Sr. Ministro da Administração Interna, relativamente ao qual incidiram em particular algumas das vossas questões. O Sr. Primeiro-Ministro já se pronunciou sobre isso muito recentemente e não há nada por isso que eu, em particular, no fim e no contexto de uma conferência de imprensa do Conselho, sobre o Conselho de Ministros, vá ou deva acrescentar.
4: A moção de censura ao Governo vai ser votada na próxima terça-feira, às 15h. Entretanto, a RTP não sabe que o Ministro da Administração Interna vai ser ouvido no mesmo dia, na próxima terça-feira, mas da parte da manhã.
3: Notícias às 16h na Antena 1 e também na RTP Mundo, com a edição de Rita Fernandes. 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
2: Ele, ao longo do dia de hoje, vamos ter uma mistura de sol e nuvens, máxima à volta dos 82. Para amanhã espera-se um dia soleiro, máxima à volta dos 75. Também a previsão de bom tempo para domingo e segunda-feira, dia feriado, com aumento de temperatura na próxima semana. Já a começar de segunda, com uma máxima a rondar os 76.
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2: E o dólar americano está com 86 cêntimos na zona euro, 5 reais e 10 centavos no Brasil, 94 escudos em Cabo Verde.
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2: Maré Alta, ao meio-dia, neste caso às 2h15, Maré Alta às 2h15 da tarde, Maré Baixa às 9 da noite, 80 graus esta hora, nem no Bedford, em Providence, em Taunton, em Hartford, Connecticut, também em Lowell, depois 79 em Boston, em Peabody, em Fall Rivers, 81 em Newark, New Jersey, 65 em Quebec, 73 em Toronto, 89 em Orlando.
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E a abrir esta segunda etapa, rotação 97, contentores de chutes e pontapés. Passam 21 minutos e meio das 11, daqui a pouco Daniel da Ponte com o Jornal Financeiro, porque hoje é sexta-feira. Até à meia-noite. E o fim de semana a bater à porta. Seja bem-vindo.

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2: Muito bem, sexta-feira, e desta feita temos o Daniel, depois de uma semana cheia de trabalho. Não tivemos emissão na última sexta-feira por motivos de ordem profissional, mas o Daniel está de volta. Daniel, muito bom dia, sejas bem-vindo.
3: Muito bom dia, Jorge, bom dia a todos.
2: Cá estamos, chegamos ao fim da semana e, junto com outros acontecimentos, o preço do gasóleo atingiu o preço máximo de sempre e estamos a 2 meses de eleições, Daniel. Vamos começar por aí.
3: É, nós, a maior parte dos consumidores, quem tem um carro, a maior, grande maioria, usa e consome gasolina e não gasóleo. Mas o gasóleo é um componente bastante importante no resto das coisas da nossa vida. São os caminhões que carregam mercadoria, são os caminhões que estão a fazer obras. E o facto de ter atingido um novo máximo é um problema para a economia geral. Já estamos a vir há mais de 6 meses que essa situação do Estreito de Hormuz vai se resolver. Estamos a ganhar a guerra, já ganhamos a guerra, não é uma guerra. Portanto, há muito do mesmo, e o facto é que cada vez mais tempo que passa, nada parece, em termos de custos, em termos de pressões de inflação, nada encaminha para o melhor, e até ao contrário. Portanto, até agora, a economia tem-se aguentado, os consumidores têm-se aguentado, e podem, eu não vou estar aqui a fazer nenhumas, adivinhar o que pode ou não acontecer, podem continuar a engolir e assumir tudo isto até um dia haver alguma resolução, mas cada semana que passa isso torna-se um pouco mais difícil.
2: Até porque o índice que mede a atividade industrial aqui nos Estados Unidos registrou um crescimento em agosto, mas menos do que era consenso. Há vários componentes, Daniel, importantes. Podes elaborar?
3: Portanto, há aqui vários componentes. Uma delas são novas encomendas. Novas encomendas baixaram de 56.7 para 53.7. Valores acima de 50 é sinal de crescimento. Mas, como vimos com novas encomendas, está a crescer, mas a um passo mais ou menos acelerado. O componente da produção também, em termos de, isso é baseado na procura, também baixou um bocadinho, de 58.5 para 58.3. Encomendas em atraso, é outro componente também importante, baixou de 55 para 51.8. Portanto, aqui sinais de que continua a crescer, mas num passo um pouco mais lento. É um componente da economia que merece que a atenção continue, e se nós nos próximos meses continuamos nesta tendência a baixar mais próximo dos 50 ou até abaixo dos 50, é um sinal que vai preocupar os economistas e que vai ter um peso, sem dúvida, nas decisões políticas, as decisões do Banco Central, e, quando, como disseste no início do programa, com eleições à porta, também vai haver, sem dúvida, consequências eleitorais.
2: Encomendas em fábricas, Daniel, superaram expectativas no mês de julho, e muitos dos componentes também registaram melhor do que era o consenso. Com sentimento económico em geral menos positivo, como é que se pode interpretar este resultado geralmente positivo?
3: Em termos de o que é feito ou o que é fabricado aqui nos Estados Unidos, não quero dizer que é uma fatia da economia pequena, mas em relação à economia em geral, o que é produzido aqui são coisas de mais precisão, de mais alta qualidade, Não é as coisas que nós usamos no dia-a-dia, que nós compramos, por exemplo, na loja de dólar ou outros produtos assim. Mas, de qualquer forma, isto foi um ponto positivo, que sinal que aquelas coisas fabricadas aqui, produtos, máquinas, o que quer que seja, estava em procura, mas, como eu disse, não é uma boa representação da economia geral, porque nós sabemos que quem faz esta economia andar são os consumidores, e os consumidores, em grande parte daquilo que consomem no dia-a-dia, apesar de tarifas, apesar de muitas dessas políticas, muitas dessas coisas que fazem parte do nosso dia-a-dia não são produzidas em fábricas aqui nos Estados Unidos.
2: Entretanto, os pedidos iniciais de apoio ao desemprego aumentaram por 2 mil na semana que terminou a 29 de agosto e os pedidos contínuos subiram para 8 mil. Continuamos com mais do mesmo nas últimas semanas e até meses, Daniel.
3: É mais do mesmo. Eu acho que o que é positivo do que foi divulgado esta semana é que continuamos, por enquanto, que é bom, com a realização de que não há ainda, e esperamos que não venha nem tão cedo, mas não há e não se vê grandes despedimentos por parte das empresas. Portanto, nós, quando há um disparo no número de pessoas que estão a pedir apoio ao desemprego pela primeira vez, aí já começam a aparecer, ou isso é um indício, um sinal bastante importante de que há alguns problemas económicos no horizonte. Se as empresas estão a despedir pessoal, é porque não podem aguentar este pessoal. Eu acho que quando se olha para tudo isto que nós estamos a viver com a inteligência artificial, nós estamos ainda no início de muita coisa. Portanto, este efeito não vai aparecer já em despedimentos, mas também podem ser outros tipos de funções que com o mercado de trabalho normal, pessoas a entrar, pessoas a formar, pode ser que não haja grandes despedimentos, especificamente por causa do papel que a inteligência artificial vai passar a ter. Mas, para já, é uma nota positiva, e também o que é esperado, que é normal, que são aqueles que estão no desemprego, continuam a precisar de apoio, portanto são aqueles pedidos contínuos, é normal que esses estão a demorar mais tempo para regressar ao mercado de trabalho, ou regressar ao trabalho, mas de qualquer forma o que foi divulgado, o balanço disso foi positivo.
2: E o índice que mede a atividade não industrial aqui nos Estados Unidos registrou um crescimento acima do que era consenso. Dos vários componentes, a maioria registaram crescimento, mas alguns desses componentes mostraram que as pressões nos preços e inflação continuam. Qual é a tua leitura, Daniel?
3: É, como disseste, isto foi bom, foi positivo. Nós sabemos que a grande parte, em termos de atividade económica, é o consumo. Mas em termos de negócios, em termos de o que se produz, ou os serviços que se oferecem, a grande maioria da economia americana é exatamente isto. São a produção não industrial. E então, como disseste, há aqui alguns componentes, portanto, o business activity, que é tipo um índice mais geral, melhorou de 59.1 para 61.7, novas encomendas também aumentaram de 57.2 para 60.9, mas o índice que está ligado ao custo das coisas, que, em menos palavras, inflação, subiu de forma notável de 70.3 para 72.6. E o que é um pouco preocupante, ou não quero dizer alarmante, mas o que chama a atenção, talvez melhor dito assim, é que são 21 meses consecutivos com este componente desta produção não industrial a subir, que é sinal que essas pressões de inflação continuam a insistir e não parecem desaparecer nem tão cedo.
2: Esta manhã foi também divulgada a situação do emprego, ou mercado de trabalho, que tem vários componentes. Um deles é o número de trabalhos não agrícolas, que foram criados na economia dos Estados Unidos para o mês de agosto e foram 162 mil novos empregos. E já agora, Daniel, explica-me isto por miúdos, o que é que está a acontecer?
3: Isto não foi uma boa notícia para o Banco Central Americano e não foi uma boa notícia para a Casa Branca e Donald Trump, que logo a seguir a esta publicação, apesar de ser o seu agora presidente, novo presidente do Banco Central, já começou as críticas e a pressão de que o Banco Central Americano tem que, de alguma forma ou de qualquer forma, baixar as taxas de juros. O que foi divulgado hoje complica toda essa estratégia. Portanto, o consenso eram 45 mil novos postos de trabalho. Foram criados 162 mil. A taxa do desemprego baixou para 4,1%. As horas, que a medida das horas que as pessoas estão a trabalhar por semana, também aumentou para 34,4 horas, que foi mais do que seria esperado. E o que se ganha à hora também aumentou 0,3%. Portanto, tudo isto são mais fatores, mais componentes de inflação. A taxa U6, que são aquelas pessoas que estão a trabalhar, mas que estavam de fazer mais horas, baixou de 7,9% para 7,7%. Isto é mais um desafio para o Banco Central, vai acabar por ser mais um desafio para todos, para os consumidores, para as empresas, e eu acredito que pode até acontecer mais cedo, mas se tivermos mais um, se o próximo, se continuar tudo igual, e a próxima divulgação do Employment Situation for mais disto, nós provavelmente, ou muito possivelmente, podemos contar com algum aumento na taxa de juros de referência até o final deste ano.
2: Muito bem, Daniel, e vamos terminar como começamos, sabendo que estamos a 2 meses de eleições intercalares. Toda a situação vivida nos últimos tempos pode ter influência na decisão do eleitor?
3: Eu acredito que sim. Eu acho que nós vamos ter aqui duas realidades. Uma das realidades é que, como é habitual, independentemente de quem tem sido o ocupante e o partido a ocupar a Casa Branca, tem sido muito raro na história o partido que está no poder não ser penalizado nas eleições. E eu acho que muito mais no presente, por causa daquilo que nós estamos a viver. Continuamos com preços altos, tudo muito mais caro, histórias de cortes de serviços de saúde, alguma notificação nas últimas semanas que também o custo para aqueles idosos que já participam, idosos e não só, mas aqueles que têm, que já têm os 65 anos e que participam no Medicare, um aumento de custos de farmacêuticos com várias coisas. E nós, quer queiram, quer não, e os dois partidos têm culpa ao longo da história, mas a dívida dos Estados Unidos ultrapassou 40 trilhões de dólares. O valor do dólar tem enfraquecido um pouco também por causa disso. O déficit e os déficits orçamentais, onde nos últimos 2 anos a Casa Branca e ambas as câmaras com o poder, portanto, déficits orçamentais que também não ajudam nada disso. Então, provavelmente, vai depender de Estado para Estado, mas provavelmente, o Presidente Trump não, porque ele está a meio do segundo mandato, mas o Partido Republicano deve ser penalizado, pelo menos na Câmara de Representativos, mas é possível. Eu continuo a acreditar que não é muito provável, mas nunca se sabe com a política, que a maioria republicana no Senado também pode ser penalizada.
2: Daniel, e já agora uma notícia que acaba de entrar, o julgamento de Lindsey Clancy foi hoje anulado por um juiz de Massachusetts por o júri não chegar a acordo.
3: É o nosso sistema de qualquer que seja acusado de qualquer crime, tem o direito de ser julgado, como se diz em inglês, por a jury of your peers. Portanto, qualquer acusado tem o direito de ser julgado pelo público, aqueles que são escolhidos, e pronto, é um processo, não é uma coisa assim tão simples, mas parece que neste caso houve uma pessoa no júri que não acreditava que ela não tivesse feito, e ontem até nas notícias o seu advogado, que é um advogado muito famoso e também bastante agressivo, fez saber que não estava nada satisfeito, e eu acredito que a postura dele e aquilo que ele disse foi que ele acreditava mesmo que ela estava, a sua cliente estava encaminhada de não ser julgada, mas pelos vistos havia uma pessoa no júri que tinha uma opinião diferente, e tem que ser, as decisões têm que ser por unânime, e não foi isso que aconteceu. Portanto, a tristeza dessa história aqui, não julgando o caso, não julgando nada, mas quem é acusado de um crime, se fez ou não fez, o custo para defender é enorme, e provavelmente se a juiz disse que era um mistrial e ela vai ser novamente julgada, vai ser talvez o dobro daquilo que já gastou até agora, que também não é nada fácil.
2: É verdade, a decisão da anulação do julgamento não concede liberdade automática à ex-enfermeira. Em vez disso, a mulher vai permanecer sob custódia no hospital do Tewkesbury, enquanto a Procuradoria do Condado de Plymouth decide qual o próximo passo a dar. As opções dos procuradores passam por levar Lindsay a julgamento, uma segunda vez, tentar negociar um acordo de confissão ou retirar completamente as acusações, a informação que está a circular esta hora.
3: É o nosso sistema democrático e judicial aqui nos Estados Unidos, e como dizem, pode ter todos os defeitos, mas não parece que ainda aparecer o melhor. Portanto, é isso que nós temos.
2: Daniel, um grande abraço, meu amigo. Votos de um bom Labor Day, um bom fim de semana do trabalhador, e viva o trabalho, não é?
3: Muito obrigado, um ótimo feriado, e agradecimento aos trabalhadores. Isso também permite-me, Jorge, agradecer a todos, agradecer a ti, à equipa da WJFD, em nome da minha esposa como presidente e da nossa família. Um grande agradecimento a todos que participaram e todos aqueles que fizeram realizar as grandes festas do Divino Espírito Santo no fim de semana passado. O nosso muito, muito obrigado.
2: Não é para agradecer, tudo correu muito bem. Já fiz referência, portanto, a todos aqueles que organizaram, voluntários, a polícia, os nossos colegas, patrocinadores, todos juntos conseguimos fazer um trabalho, porque também foram fornecidas condições de trabalho. Isso para quem trabalha em reportagem é muito importante. Pronto, eu acho que a comunidade está de parabéns. Foram 40 anos e uma grande festa em louvor do Divino Espírito Santo. Parabéns a todos. Daniel, um abraço e até breve.
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0: Muito bem, daqui a pouco teremos informação da região, assim que for meio-dia. Teremos também o Chef Nando, hoje cozinho eu. Logo a seguir, o desporto da Antena 1. Não tarda muito para chegar a tarde aqui à Nova Inglaterra.
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0: Jorge Fernando é ou não é? É sim senhor, é meio-dia na costa leste dos Estados Unidos. Muito boa tarde, bom almoço.
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3: O chefe do Departamento de Polícia de New Bedford recomendou a demissão de dois agentes após investigações internas confirmarem a utilização indevida do sistema de leitura automática de matrículas. A decisão foi anunciada numa conferência de imprensa realizada ontem. As investigações revelaram que um agente utilizou recursos da polícia para monitorizar de forma não autorizada a ex-companheira e o atual parceiro desta, ao aceder a 4 bases de dados confidenciais. O caso envolve indícios de assédio criminal e foi encaminhado para a Procuradoria do Distrito do Condado de Bristol para eventual processo penal. A agente em causa já se encontrava suspensa e sob uma ordem de restrição civil válida até fevereiro de 2027. Um segundo envolvido, um sargento da polícia de New Bedford, também enfrentará um processo disciplinar por realizar pesquisas não justificadas sobre pessoas com quem mantinha ligações pessoais. O agente inseriu falsos motivos nos registros do sistema, alegando acidentes com fuga, infrações de trânsito ou agressões. O mayor de New Bedford, John Mitchell, lamentou na mesma conferência o comportamento dos dois agentes da polícia de New Bedford, sublinhando que a tecnologia de vigilância, as chamadas câmaras Flock, deve servir para proteger a comunidade e não para invadir a privacidade. New Bedford decidiu manter as câmaras desativadas enquanto estuda novas restrições para o sistema, que incluem a redução do tempo de retenção de dados de 30 dias para 14 dias e a realização de auditorias mensais obrigatórias. A polícia de Barnstable, no Cape Cod, está a investigar uma fraude que roubou cerca de 30 mil dólares a residentes da região através de uma máquina automática de Bitcoin. As autoridades registaram 3 queixas ocorridas entre os dias 22 e 23 de agosto. Nesses episódios, os burlões fizeram-se passar por funcionários do departamento do sheriff do condado de Barnstable, alegando que as vítimas tinham mandados de captura por faltarem à comparência em tribunal para o dever de jurado, exigindo a transferência de criptomoedas para resolver a situação. A localização exata da máquina utilizada no crime não foi divulgada pelas autoridades, que mantêm a investigação em curso. A polícia de Barnstable alerta que nenhuma força policial local, estadual ou federal contacta os cidadãos a exigir pagamentos em criptomoeda para anular mandados de captura. Qualquer pessoa que receba chamadas com ameaças de prisão ou pedidos de dinheiro deve desligar imediatamente e contactar as autoridades locais. O Departamento de Saúde de New Bedford está a incentivar os residentes a responderem ao inquérito de equidade na saúde comunitária promovido pelo Departamento de Saúde Pública do Estado de Massachusetts. O objetivo é compreender as necessidades dos vários municípios e orientar decisões sobre financiamento, recursos e programas para reduzir as desigualdades na saúde. O questionário está disponível na internet até ao final do mês de novembro e pode ser preenchido por qualquer pessoa com 12 anos ou mais. A participação é totalmente anónima, não sendo solicitado nome, morada ou dados de contacto. O preenchimento demora cerca de 15 minutos e abrange questões demográficas e experiências pessoais. Os municípios que recolherem um número suficiente de respostas terão acesso aos dados locais e estaduais para orientar o planeamento e os recursos da comunidade. O inquérito está disponível em 11 línguas, além do inglês, também português e crioulo de Cabo Verde. Para responder, os interessados devem aceder ao site mass.gov/healthsurvey até ao fim de novembro. A divisão de Boston do Departamento Federal de Investigação, o FBI, está a alertar a população para uma nova burla telefónica em que os criminosos conseguem que no seu telefone apareça como chamada o número oficial do FBI para roubar dados pessoais e financeiros. No esquema, os burlões começam por fingir ser de uma instituição financeira, alegando que os dados da vítima foram usados para comprar armas ilegais. A chamada é depois transferida para um suposto agente e o número principal do FBI em Boston surge no ecrã do telefone. Os criminosos tentam convencer a vítima a transferir a conversa para uma aplicação de mensagens encriptadas. Em 2025, este tipo de fraude provocou prejuízos de quase $29 milhões aos residentes da região, que abrange os estados de Massachusetts, Rhode Island, Maine e New Hampshire. O FBI em Boston aconselha a desligar a chamada imediatamente e a verificar a identidade do interlocutor através dos contactos oficiais. Ou seja, deve desligar automaticamente e, se tiver dúvidas, deve ser a própria pessoa depois a contactar as autoridades oficiais para confirmar. A Agência Federal recorda que nunca liga a exigir pagamentos, a ameaçar com detenções ou a solicitar o uso de aplicações encriptadas, devendo qualquer tentativa de fraude ser comunicada no portal de crimes da internet do FBI, o ic3.gov.
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5: Deixo-lhe agora mais uma receita portuguesa simples e deliciosa. Filetes de pescada com molho de limão. Tempere uma libra de filetes de pescada com sal, pimenta e sumo de limão. Passe-os por 3 onças de farinha e cozinhe numa frigideira com 2 onças de azeite durante cerca de 4 minutos de cada lado. Retire os filetes e, na mesma frigideira, junte 2 onças de manteiga e mais sumo de limão. Deixe o molho aquecer e regue os filetes antes de servir. Uma refeição leve, rápida e cheia de sabor.
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8: Já a seguir, rumamos a Alcochete. Rui Borges projeta o Sporting Nacional de amanhã, dia em que o Benfica vai aos Barreiros defrontar o Marítimo, com João Palhinha em ponto rebuçado para se estrear a titular. A jornada 5 abre hoje no Dragão. Moreirense tenta ser o primeiro a tirar pontos ao campeão Futebol Clube do Porto. Taça da Liga, calendário dos quartos de final divulgado. A festa de Sapinto em Chipre e de Luís Castro no Brasil. Benfica conhece adversárias na Champions e a seleção feminina de sub-20 prepara o arranque do Mundial. Ainda o balanço dos Jogos do Mediterrâneo e a Supertaça Ibérica de Handball.
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8: Sem demoras, avançamos para Alcochete, onde Rui Borges já fala na antevisão ao Sporting Nacional, que amanhã marca a jornada 5 da Primeira Liga. De resto, uma conferência de imprensa que arrancou ao meio-dia e um quarto e que acaba de terminar aí na Academia. João Alves Domingos, boa tarde.
9: Exatamente, boa tarde. Rui Borges acaba de abandonar a sala de imprensa aqui de Alcochete, do Centro de Estágios do Sporting, depois de projetar a quinta jornada do campeonato, onde o Sporting vai receber o Nacional da Madeira no estádio de Alvalade. Uma conferência de imprensa que durou mais ou menos 15 minutos do treinador do Sporting, com vários temas, claro, a projeção desse próximo encontro, mas depois também muito abordado o tema do mercado por parte do treinador do Sporting. Começando pelo adversário desta jornada, o Nacional da Madeira, que trocou de treinador após a última jornada, após uma derrota. João Gião, que trabalhou aqui no Sporting, na equipa B, acabou por ser despedido e, portanto, o Nacional vem a Alvalade com uma solução interina e por isso causa mais dificuldade de análise à equipa técnica do Sporting, e por isso a Rui Borges disse que vai ser preciso o Leão estar focado nas tarefas que vai ter de realizar na própria equipa e não tanto no adversário.
10: Mais focado naquilo que nós somos enquanto equipa, no nosso processo, no nosso crescimento individual e coletivo, do que propriamente do adversário, em termos daquilo que é estratégia. Claro que esta indefinição de treinador leva-nos a não ter certeza, a procurar algo, mas acaba sempre por ser algo que não é certo, não é padrão, é a equipa nacional.
9: A análise aqui de Rui Borges, depois desse despedimento do treinador do Nacional da Madeira, João Gião, que acaba por não conseguir manter o cargo e vir a Alvalade para visitar o Sporting nesta quinta jornada do campeonato. Em relação ao mercado, falou-se bastante sobre a saída de Pedro Gonçalves e também de Daniel Bragança, com elogios do treinador leonino aos dois jogadores, desejando sorte aos dois elementos que acabaram por abandonar o plantel do Sporting nos últimos dias do mercado e arrumaram a Itália. Pedro Gonçalves para jogar na Fiorentina e Daniel Bragança para jogar no Torino, dizendo que foram duas peças importantes da história do Sporting. Bragança desde a formação e Pedro Gonçalves com grande impacto nos últimos anos dos Leões na trajetória de títulos nacionais. Também falou aqui sobre alguns regressos, o de João Simões particularmente, disse que o jovem médio que está lesionado há algum tempo poderá regressar já na próxima semana aos treinos a 100% com a equipa. E depois, claro, falou sobre o mercado de transferências, dizendo que os jogadores que foram contratados e o plantel que tem à disposição neste momento dá-lhe garantias para ser campeão, para ser um Sporting competitivo durante o decorrer desta temporada e para lutar por títulos tanto nacionais como também tentando ter uma boa prestação na Liga dos Campeões. Como sabemos, o Sporting vai já arrancar na próxima semana, terça-feira, frente ao Galatasaray. Foi ainda questionado Rui Borges sobre esta revolução do plantel do Sporting em relação às várias saídas e entradas, 10 entradas e 12 saídas neste mercado de transferências de verão no Sporting, e perguntando se este já seria um Sporting à imagem de Rui Borges. O treinador leonino disse que desde o primeiro dia em que entrou no clube, este era um Sporting à sua imagem e que não era por ter jogadores de treinadores anteriores, falando de Ruben Amorim, que deixava de ser um Sporting à imagem de Rui Borges. E depois, claro, ainda uma pincelada sobre a novela de Luís Soares, que muita tinta fez correr, muita expectativa, muita dúvida havia se Luís Soares iria permanecer no plantel plantel do Sporting durante esta temporada, até por não estar a demonstrar a melhor forma neste arranque de época, apesar de na última jornada já ter feito 2 golos frente ao Rio Ave. E o Rui Borges disse que tem visto o Suárez sorrir nos treinos, que não é necessário sorrir durante os jogos, desde que faça o seu trabalho. Para finalizar, Ivan Fresned é tema de hoje, dos jornais, das publicações portuguesas, a possível renovação do lateral direito espanhol do Sporting, e Rui Borges também falou sobre isso.
10: E se acontecer essa renovação, fico feliz. Feliz por ele, acima de tudo, porque trabalhou e tem trabalhado imenso para isso. E é um jogador que tem sido, à sua maneira, bastante importante no Sporting, pelo menos na nossa fase, enquanto equipa técnica. É um jogador, apesar da sua tenra idade, estamos a falar de um menino de 21 anos, já tem uma maturidade muito acima da média, também um crescimento muito, muito, muito rápido. E mesmo novo acaba por ser sempre uma voz muito ativa dentro do grupo.
9: Elogios de Rui Borges a Ivan Fresneda, que está na calha para renovar, apesar de ter contrato até 2028. Ficam então aqui as ideias principais do treinador do Sporting neste dia que vai fechar o mercado de transferências em Portugal e que antevê também essa partida da quinta jornada que se joga amanhã no estádio de Alvalade entre Sporting e Nacional.
8: Obrigado, João, aos domingos, em direto de Alcochete. Enquanto não chega à choupana Alexandre Santos para substituir João Gian, despedido por Rui Alves do comando Alvinegro, a formação insular será comandada pelo interino Bruno Abreu, ele que daqui a pouco, a partir da 1 da tarde, fala aos jornalistas. O Sporting Nacional está marcado então para as 20h30 deste sábado, arbitragem de João Pinheiro com Pedro Ferreira no VAR e relato de Paulo Sérgio aqui nas Antenas 1, Mundo e África. Já vamos olhar para o Marítimo Benfica, agendado igualmente para amanhã, mas na atualidade encarnada mantém-se a posição de ruptura face a Pedro Proença, assumida por Nuno Lobo. O antigo presidente da Associação de Futebol de Lisboa, derrotado nas eleições para a Federação e reconhecido sócio das Águias, já entregou o requerimento na Luz para que numa próxima Assembleia Geral de Sócios seja discutida a retirada de confiança a Proença e explica de viva voz o que o leva a tamanha missão.
11: Aquilo que veio muito recentemente a público, as gravações que circularam por aí, que não foram desmentidas por nenhum dos intervenientes, designadamente do Pedro Proença, disse que eram descontextualizados, mas não disse que eram falsos e não disse aquilo. Está claramente provado que o Benfica foi coagido e o Benfica não tem dimensão para ser coagido por um qualquer candidato à federação. Ou seja, o Benfica não devia, não podia ter sido coagido daquela forma.
8: Nuno Lobo ao podcast Sports Taylor, com críticas implícitas ao silêncio de Rui Costa quanto a esta matéria. Para a partida na Madeira, frente ao Marítimo, João Palhinha pode ser lançado de início para a estreia a titular de Águia ao Peito, enquanto os últimos reforços de verão, Echeverri e El Caruani, ainda não deverão ir a jogo. Marco Silva projeta o regresso das Águias ao Caldeirão dos Barreiros a partir da 1:30 da tarde, ainda no

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1: Já hoje no Dragão, com o Moreirense a visitar o Futebol Clube do Porto. Pontapé de saída às 8:15 de noite. Arbitragem de António Nobre com Bruno Esteves no VAR e relato de Fernando Eurico aqui na rádio. Tem a palavra o técnico dos Cónegos, Vasco Botelho da Costa, sobre a melhor forma de abordar o duelo frente aos campeões nacionais, 100% vitoriosos até agora.
2: Frente ao Porto, vamos ter momentos onde temos que dar as mãos, defender a nossa baliza com tudo, mas também sabemos que o Porto é uma equipa que pressiona de uma forma muito agressiva e esse tipo de pressão também gera espaços, gera eventuais desequilíbrios e nós obviamente que temos que estar preparados para conseguir aproveitar esses mesmos espaços.
1: Do lado portista, Zaidu, Pietuszewski e Samu entregues ao departamento clínico são baixas para Francesco Farioli. O técnico italiano convocou os reforços Jiménez, Sousa e Fofaná, deixou de fora Gabriel Mec e admite que os que chegaram precisam de uma espécie de mini pré-temporada.
3: The last days of the market.
4: No último dia de mercado tivemos algumas adições de última hora. Agora, o desafio é integrar os reforços, até porque eles, para já, não tiveram tempo de jogo competitivo. Agora, o grande desafio para nós é colocar toda a gente ao mesmo nível.
3: Bring everybody together in the same level.
1: E por falar em reforços, sexta-feira, 4 de setembro, último dia do mercado de transferências em Portugal, os clubes têm até à meia-noite para fazer chegar à Liga os últimos contratos para inscrição. Os grandes com plantéis orientados, os restantes ainda fazem afinações de última hora. O Casa Pia acaba de contratar Mohamed Salah. Não, não é esse. Trata-se de um avançado belga de 22 anos, recrutado ao Lommel do seu país e que assina pelos Gansos até 2030. Já há horários para os quartos de final da Taça da Liga. Tome nota, 27 de outubro, uma terça-feira, a ronda abre em Alvalade com o Sporting Marítimo às 8:15 da noite. Na quarta-feira, 28, Futebol Clube do Porto, Académico de Viseu, às 8:30. Quinta-feira, dia 29, 6:45 da tarde, Braga Famalicão e às 8:45 da noite, o arranque do Benfica Gil Vicente. Lá por fora, dois treinadores portugueses com motivos para sorrir. Ricardo Sapinto guiou o Paphos à conquista da Supertaça de Chipre. Vitória por 1-0 frente ao Omónia e com Domingos Quina, Pepe Rodrigues e Guga Rodrigues na equipa. Nas meias finais da Taça do Brasil, entretanto, está o Grêmio, que no dia do aniversário de Luís Castro eliminou o arquirrival de Porto Alegre, o Inter, com triunfo por 3-1.
5: É uma felicidade para mim ver os meus jogadores felizes, a torcida feliz, a administração feliz. O meu melhor presente de aniversário, aquilo que eu mais queria hoje, era ver todos à minha volta felizes. Porque eu já vos disse várias vezes que o treinador existe para ver os outros felizes.
1: Nas meias finais haverá duelo entre Grêmio e Atlético Mineiro. A outra eliminatória, disputada a duas mãos, irá opor o Vasco da Gama de Pedro Emanuel ao Palmeiras de Abel Ferreira. Na próxima semana arranca a Liga dos Campeões. Portugal representado por Futebol Clube do Porto e Sporting na fase regular e o alvo dos principais candidatos será abater o bicampeão da Europa, Paris Saint-Germain. João Neves está ciente de que há baterias apontadas a Paris.
6: A nível europeu toda a gente nos quer deitar abaixo. Somos bicampeões da Europa e se ganhar uma vez é difícil, duas ainda mais, três seguidas, é muito, muito, muito difícil. Então, e é também perceber que é um novo ano. Nós, apesar de não termos tantas férias como muitos clubes, estamos fresquinhos, prontos para o jogo, sabemos o nosso valor, mas sabemos que contra nós qualquer equipa vai dar sempre um bocadinho mais.
1: Em entrevista à Sport TV, o internacional português voltou a revisitar o timing da saída do Benfica.
6: Têm sido dois anos incríveis, tanto fora das quatro linhas como dentro. E antes de ir para cá, eu ainda tinha aquele receio do que é que poderia acontecer de sair de Portugal, sair da minha zona de conforto. Hoje em dia posso dizer que foi das escolhas mais difíceis, mas a melhor escolha que eu fiz na minha vida futebolística.
1: Convicção de João Neves. No feminino, atenção que o Benfica já conhece adversárias na fase regular da Liga dos Campeões. As ex-campeãs nacionais terão pela frente Bayern de Munique, Roma e Áustria de Viena em casa. Fora visitam o Arsenal, a Juventus e as dinamarquesas do Cui. Esta tarde, Sporting e Torriense conhecerão oponentes na segunda pré-eliminatória, mas da Taça da Europa. Ainda no feminino, o Mundial Sub-20 arranca amanhã na Polónia, com a seleção nacional comandada por Marisa Gomes a abrir participação segunda-feira frente à campeã em título, que é a Coreia do Norte.
7: É o primeiro jogo e, portanto, jogar com os melhores no primeiro jogo acho que tem um impacto positivo porque enaltece a prova, dá-nos um ponto de entrada importante. Isto também já foi o que aconteceu quando nós fomos à fase final do Europeu, em que jogamos com a campeã espanhola e, portanto, também foi um primeiro jogo onde estávamos muito nervosas, mas depois crescemos com aquilo que fizemos contra a Espanha e foi sempre a crescer e acho que vai acontecer exatamente o mesmo com a Coreia.
1: Nesta entrevista à Agência Lusa, Marisa Gomes escalpeliza o grupo da equipa das esquinas.

0: traça uma diferença substancial de contexto.
1: O grande desafio desta competição, comparativamente com o Euro, é que o padrão de jogo e o estilo de jogo das quatro equipas é muito diferente, e vai ser interessante perceber como é que nós conseguimos impor o nosso jogo a uma Coreia que fisicamente tem uma capacidade muito forte e agressiva de impor o jogo, uma Colômbia que defende e é muito agressiva nas transições e costuma ganhar assim, e uma Costa Rica cuja diversidade de jogo às vezes até chega ali a ser um bocadinho caótica. Sabemos perfeitamente que a maior dificuldade que vamos ter nesta competição é ter que mudar rapidamente o padrão de jogo num curto espaço de tempo.
0: A selecionadora Marisa Gomes na antecipação do Mundial de Sub-20 feminino. Agora o balanço dos melhores jogos do Mediterrâneo do desporto português. Em Taranto, 32 medalhas representou marca recorde num registro que, a todos os níveis, superou largamente as melhores expectativas. João Rodrigues, chefe da missão portuguesa em Itália.
2: Nós tivemos realmente acima daquilo que inicialmente estaria previsto e tivemos uma quantidade infindável de quartos lugares e de quintos e até o oitavo lugar. Portanto, acho que no total são 93 atletas que estavam no top 8 e isso revela uma consciência muito engraçada, muito interessante para os atletas, para nós enquanto missão, obviamente. E é importante que as pessoas percebam isto, que há realmente aqui uma geração de atletas absolutamente extraordinária.
0: João Rodrigues, à Agência Lusa. No handball arranca hoje em Vigo a Supertaça Ibérica. Sporting e Futebol Clube do Porto na Galiza para defrontar respectivamente Bidassoa e Barcelona. Este último atual campeão da Europa e detentor de todas as edições da Supertaça Ibérica, para o qual será necessário um dragão corajoso. Escutamos por isso mesmo o capitão de equipa, Rui Silva.
3: Um adversário muito forte. É um adversário que nos últimos anos tem estado sempre no topo. O ano passado creio que tiveram só uma derrota na época toda. Ganharam a Liga dos Campeões. Com jogadores de qualidade muito grande, mas nós também temos a nossa palavra a dizer e estamos confiantes que podemos ganhar o jogo.
0: Barça-Porto às 4h45 da tarde e às 7 um Sporting com respeito máximo defronta o Bidassoa, garantia do treinador dos tricampeões nacionais, Ricardo Costa.
4: Um adversário que nós conhecemos bem, por isso respeitar a nossa adversária, lutar como um lugar na final, mas sabendo que estamos a jogar em Espanha, diante de uma equipa espanhola, por isso certamente será um jogo difícil.
0: A final da Supertaça Ibérica será já amanhã, pode haver uma ou duas equipas lusas na decisão. Aceleramos para o fecho deste Jornal Mundial de Superbikes. Um dia depois de renovar com a BMW por mais um ano, Miguel Oliveira foi 16º nos treinos livres para o Grande Prémio de França, no circuito de Magny-Cours, ao passo que em Monza, Grande Prémio de Itália de Fórmula 1, terminaram há instantes os primeiros treinos livres e o tempo mais veloz foi registado por Charles Leclerc da Ferrari. De saída, assinalo que já está na estrada a 13ª etapa da Volta à Espanha em bicicleta, ligação de 193 km entre Almuñécar e Loja, com três contagens de montanha. Veste de vermelho o líder Henrique Mas. João Almeida está às portas do Top 100.
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Carlos Quintas, vocês sabem lá. Boa tarde, bem-vindos à Hora do Almoço aqui na Costa Leste. Uma tarde com sol, esta hora. Temperatura 81 graus. Umidade relativa do ar 60%.

Feitiço de Amores, estivemos com a voz do Tito Paris. Entretanto, temos aqui a registar também trânsito um pouco congestionado na área de Boston. Continuação de boa tarde, bom almoço, por acaso, ou então uma boa viagem. Conduza com prudência. Quando for para a estrada, deixe a pressa em casa.

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Mafalda Veiga, o inverno dura tanto quanto parece e o verão também não, não é verdade? É que o outono está já a pescar o olho. Tony Carreira este fim de semana em Lodlow.

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2: Horas no continente e na Madeira, 5 nos Açores. Voltamos a esta hora à informação. Rita, principais títulos.
3: Os agricultores também vão receber uma ajuda para responder ao aumento do preço dos combustíveis, é o que adianta o Primeiro-Ministro, já depois de anunciada pelo Governo a descida de 3 cêntimos por litro no imposto sobre os combustíveis. Transportadoras de mercadorias e agricultores dizem que não é suficiente, tendo em conta as previsões de aumento para a próxima semana. A Ministra da Justiça conta ter, até ao final do ano, as conclusões da auditoria à Polícia Judiciária no âmbito das suspeitas levantadas sobre a liderança de Luís Neves, o atual Ministro da Administração Interna, na liderança da PJ.
2: Por agora estão 24 graus em Ponta Delgada, 25 no Funchal, 26 no Porto e também em Coimbra e 29 em Lisboa e Faro. Notícias às 6 da tarde, edição de Rita Fernandes.
3: Os transportadores de mercadorias garantem que não conseguem muito mais. A subida do preço dos combustíveis já pesa demasiado nos custos das empresas e a situação fica cada vez mais difícil de gerir. O porta-voz da Antram, André Matias de Almeida, porta-voz da associação que representa as empresas transportadoras, diz à RTP Antena 1 que as empresas ficam com custos cada vez mais elevados e perdem competitividade face às empresas espanholas.
4: As empresas não têm capacidade para acomodar um aumento tão abrupto, extraordinário e imprevisível como aquele que tem vindo a acontecer. As empresas, todas elas, em média, não têm margens de lucro para acomodar uma subida numa rúbrica que representa entre 70% a 40%. Para alguns valores, são os maiores de sempre. Dito isto, não custa perceber que estas empresas ou têm um apoio extraordinário, como de resto acontece em Espanha, e é algo que nós temos que estar muito atentos em Portugal, não apenas a Antram neste setor, mas também todos os outros setores da economia, é que as empresas portuguesas vão perder competitividade face às empresas espanholas. Porquê? Porque as empresas espanholas vão comprar o seu combustível muito mais barato que as empresas portuguesas. As empresas portuguesas vão perder muita competitividade e outras, naturalmente, se a situação se mantiver, terão que se apresentar em solvência.
3: André Matias de Almeida, o porta-voz da Antram, a associação que representa as transportadoras de mercadorias, que explica que as empresas praticamente já não conseguem absorver mais subidas do preço dos combustíveis. Na próxima semana são esperados novos aumentos e para atenuar o impacto da subida, o Governo decidiu baixar em 3 cêntimos o valor cobrado pelo imposto sobre produtos petrolíferos. 3 cêntimos por litro de gasóleo e gasolina. A guerra no Médio Oriente continua a afetar o preço dos combustíveis. O ministro da Presidência anuncia que vai descer o imposto.
5: Serão em linha com o instrumento que existe de devolver em ISP o que seria o aumento de receita em IVA, um reforço do desconto de cerca de 3 cêntimos em gasolina e em gasóleo. Ligeiramente mais em gasóleo, ligeiramente menos, mas na casa dos cêntimos estamos a falar dos 3 cêntimos, valores com IVA. Isto significa que, atualmente, o conjunto dos descontos no ISP, o desconto no preço dos combustíveis, totaliza, com este reforço, 23 cêntimos, quer na gasolina, quer no gasóleo. É isto que ficará a partir da próxima semana, a valer em Portugal.
3: O comentador de economia da RTP Antena 1, Pedro Sousa Carvalho, considera que o Governo poderia ter dado um desconto maior no ISP.
6: Acho que era importante que o Governo eventualmente pudesse dar um desconto um bocadinho mais generoso aos automobilistas, porque isto obviamente depois acaba por afetar a economia, e dando um desconto maior, naturalmente permite que essa cadeia de transmissão de preços seja pelo menos mais lenta. E também, já agora, se nós, por exemplo, nos compararmos, por exemplo, com o mercado espanhol, ainda o último relatório da ERSE, que é o regulador do setor de energia que saiu, mostra que o peso, por exemplo, dos impostos na gasolina 95 em Portugal é de 50%. Em Espanha, esse peso é de apenas 33%.
3: Pedro Sousa Carvalho, comentador de economia da RTP Antena 1, considera que o governo poderia ter dado um desconto maior. O desconto anunciado pelo governo é de 3 cêntimos por litro de gasóleo e gasolina, um desconto no imposto que é cobrado sobre os produtos petrolíferos. A vice-presidente da Associação de Revendedores de Combustível faz as contas ao aumento previsto a partir de segunda-feira.
7: Neste momento, os valores para a próxima semana em média estão com um aumento de 12 cêntimos no gasóleo e 10 cêntimos na gasolina. No decorrer destes 6 meses, mais ou menos, de conflito, já aconteceu algumas vezes valores semelhantes a este, tanto de aumentos como também depois de baixas. Aliás, o maior aumento dos últimos tempos foi logo no início do conflito entre o Irão e os Estados Unidos, em que houve um aumento de cerca de 25 cêntimos por cada litro de combustível.
3: As contas feitas pela vice-presidente da Associação de Revendedores de Combustível. Há pouco, o primeiro-ministro adiantou que também os agricultores vão ter uma ajuda para compensar o aumento do preço dos combustíveis.
8: No caso dos agricultores, da agricultura também, com o gasóleo colorido, que eu estou em condições de poder anunciar, estamos a ultimar uma proposta para retomar um apoio extraordinário tal qual vigorou até ao final do passado mês de junho.
3: Deverá ser uma medida semelhante, adianta o primeiro-ministro, uma ajuda de 10 cêntimos por litro no gasóleo colorido, usado sobretudo pelos agricultores. Foi pelo menos essa a medida que esteve em vigor até junho deste ano. Sobre este apoio, a Confederação Nacional das Cooperativas Agrícolas diz que não é suficiente, mas conformada, admite que é, no entanto, uma notícia positiva.
9: É uma boa notícia e quer dizer que aquilo que foram as pressões e as reivindicações do setor, finalmente chegou ao primeiro-ministro e, portanto, é uma boa notícia. Ainda
10: é suficiente?
9: Fica muito aquém. Não será, porque basta ver aquilo que é o aumento dos combustíveis desde a escalada da guerra, não é? Se olharmos para a escalada de preços, não é suficiente, como é óbvio, mas já ajuda, mas é preciso mais. E, portanto, continuamos a agradecemos ao governo, mas precisamos mais atenção, precisamos de mais ajuda, para que o setor agroalimentar português possa continuar a ser competitivo e não continuar a acontecer o que tem acontecido desde 2015, que é um agravamento da balança comercial.
3: É preciso mais ajuda, é o que defende a Confederação Nacional das Cooperativas Agrícolas e também a associação que representa os transportadores de mercadorias, associações ouvidas esta tarde pela RTP Antena 1. A Ministra da Justiça conta ter, até ao final do ano, as conclusões da auditoria à Polícia Judiciária no âmbito das suspeitas levantadas sobre a liderança de Luís Neves, o atual Ministro da Administração Interna. Ontem, o Procurador-Geral da República revelou que a PJ e Luís Neves estão a ser alvo de 5 processos na Justiça. Um deles está relacionado com a atuação de Luís Neves como diretor da Polícia Judiciária. As primeiras conclusões desse inquérito, diz a Ministra da Justiça, podem ser conhecidas até ao final do ano.
11: A minha indicação que temos atualmente, depois dos primeiros da primeira análise que foi feita preliminarmente, é que até ao final do ano conseguiremos receber o relatório. Vamos, como sabem, os processos recebem relatórios preliminares, que são depois sujeitos a contraditório, que depois são entregues à tutela. Eu acredito que até ao final do ano, com base na informação que pude recolher, que até ao final do ano conseguiremos ter os relatórios preparados.
3: À entrada para uma cerimónia, a Ministra da Justiça foi também questionada sobre as feridas que os casos à volta de Luís Neves possam ter feito à credibilidade da Polícia Judiciária. Rita Alarcão Júdice, a Ministra da Justiça, recusa ser ela a pessoa que deve dar essa resposta.
11: A situação ou a fragilização que possa estar a ser feita da Polícia Judiciária não é com certeza pelo Ministério da Justiça, não é pelo Governo. Portanto, essa pergunta terá que ser feita a quem está a fragilizar a instituição.
12: Está preocupada com isso?
3: Os jornalistas que perguntaram à Ministra da Justiça está preocupada com eventuais feridas que os casos à volta de Luís Neves possam ter deixado na credibilidade da Polícia Judiciária. Rita Alarcão Júdice, a Ministra da Justiça, recusou responder a essa pergunta. O Governo decidiu avançar com negociações com as duas companhias aéreas que apresentaram propostas para comprar a TAP. Ainda não conseguiu escolher entre a Lufthansa e a Air France KLM. No relatório enviado ao Governo esta semana, as propostas foram avaliadas como muito próximas e, por isso, o Ministro da Presidência explica que o Governo vai falar durante as próximas semanas com as duas empresas e tentar obter o melhor negócio.
5: Sendo as propostas vinculativas dos dois grupos internacionais diferentes e os seus conteúdos são diferentes, as propostas têm uma avaliação global de tal forma próxima que nós optámos por decidir hoje criar um período de negociação final de algumas semanas com os dois grupos, de modo a que possam, como esperamos, melhorar as propostas que foram apresentadas.
3: É esse o objetivo das negociações que vão acontecer ao longo das próximas semanas entre o Governo e as duas companhias aéreas que apresentaram propostas para comprar a TAP, a Lufthansa e também a Air France KLM. O Ministro da Presidência disse também que a decisão sobre a venda da TAP não vai ser tomada apenas com base nos preços apresentados nas duas propostas. Volodymyr Zelensky propõe à Rússia a suspensão dos ataques aéreos durante as visitas dos enviados de Trump a Moscovo e Kiev. O presidente ucraniano anuncia que no próximo domingo os representantes da administração Trump devem visitar a capital do país, Kiev. Zelensky diz que a Ucrânia quer também suspender os ataques aéreos e pede que Moscovo faça o mesmo, suspenda os ataques aéreos durante as visitas dos enviados de Trump, tanto a Moscovo como a Kiev.
10: Rita Fernandes, nesta edição das 6, no programa da tarde, um simultâneo com a RTP Antena 1 Açores e RTP Mundo e sempre online em noticias.rtp.pt.
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13: Uma vez mais, boa tarde. A tarde vai continuar com sol e algumas nuvens, máxima à volta dos 82. Para amanhã, espera-se um dia soalheiro, com uma temperatura à volta dos 75 graus, tornando-se nublado para a noite de amanhã. Entretanto, no domingo teremos mais um dia com sol, algumas nuvens, temperatura nos 71. E para segunda-feira, feriado Memorial Day, sol com 77 de máxima.
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13: E o dólar americano está cotado com 86 cêntimos na zona euro, 5 reais e 10 centavos no Brasil, quanto a Cabo Verde, 94 escudos. 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Maré alta a partir das 2h15, maré baixa às 9 da noite. Temperaturas esta hora 82 graus em New Bedford, em Providence, em Taunton, também para Hartford, Connecticut. Olhando para Peabody, Boston e Fall River, 81, 83 em Lowell, 82 para Taunton e Hartford, Connecticut, como disse há bocadinho, 74 em Toronto, 64 em Quebec, 91 em Orlando.
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Joana com Bianchi Antonanci. Mensagem para você, é quarta e última hora de emissão. Muito boa tarde. Sexta-feira, 4 de

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Não dá para viver sem ti, os Santa Maria, banda do Porto. Esta hora, 93 Sul, na área de Quincy, Boston, circula-se 23, 24 milhas por hora. Trânsito vagaroso. É também o fim de semana a bater à porta, que desta feita será alargado. Segunda é feriado.

0: É o Salão América, os Azeitonas. Entretanto, a 4 de setembro de 1974, os Estados Unidos e a República Democrática Alemã estabeleciam relações diplomáticas. Em 1986, no Rio de Janeiro, morria aos 69 anos Otto Glória, treinador da seleção portuguesa de futebol, em 1966, quando a equipa conquistou o terceiro lugar no Mundial de Inglaterra. E em 1995, também 4 de setembro, morria aos 84 anos o ator brasileiro Paulo Gracindo.
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É o feeling do som com Smike, o fim de semana a bater à porta e este fim de semana a festa de Nossa Senhora de Fátima em Cumberland, na igreja com o mesmo nome e também na cidade de Lavoie. 1h41, boa tarde, obrigado pela sintonia.

A sua impossível chance com Titãs. Esta tarde às 3h15 vamos ter o relato do Porto Moreirense com Antena 1. E em primeira mão, Operação Natal terá lugar no dia 5 de dezembro em Folgivers, numa organização do De Lá Para Cá. Marque na sua agenda fazer bem sem olhar a quem.

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Aí está, com a meta das duas à vista, Mauro de Paula a passar aqui com Só Nós Dois. E agora a vez do José Cid, Ontem, Hoje e Amanhã.

Muito bem, a Diana está pronta para entrar em emissão, estará aqui a antena até às 6, depois o Dionísio também com o seu paralelo 18-21 das 6 às 9, 3h15 a Porto Moreirense para ouvir com relato da Antena 1. Quanto a mim é tudo, volto amanhã às 8 para um bom dia, bom fim de semana na sua 97.3. Obrigado pela companhia, foi um prazer. Boa tarde e até amanhã, se Deus quiser.

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3: 7 horas no continente e na Madeira, 6 nos Açores. No topo da atualidade, a esta hora, Rita.
4: Os agricultores vão receber uma ajuda extra para responder ao aumento do preço dos combustíveis, é o que adianta o Primeiro-Ministro, já depois de anunciada pelo Governo a descida de 3 cêntimos por litro no imposto sobre combustíveis. As transportadoras de mercadorias e os agricultores dizem que não é suficiente. José Luís Carneiro acusou o Governo de estar a lucrar com o aumento do preço dos combustíveis. A Ministra de Justiça conta ter até ao final do ano as conclusões da auditoria à Polícia Judiciária no âmbito das suspeitas levantadas sobre a liderança de Luís Neves.
3: A esta hora estão 22 graus no Porto, 24 em Ponta Delgada e em Coimbra, 25 no Funchal e 29 em Lisboa e Faro. 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
4: Os agricultores vão ter uma ajuda para compensar o aumento do preço dos combustíveis, é o que adianta o Primeiro-Ministro. Na próxima semana, o gasóleo deve aumentar cerca de 12 cêntimos por litro e a gasolina cerca de 10 cêntimos por litro a partir da próxima segunda-feira. O Primeiro-Ministro adiantou há pouco que deverá haver uma ajuda semelhante para os agricultores, semelhante àquela que já esteve em vigor este ano.
5: No caso dos agricultores, da agricultura também, com o gasóleo colorido, que eu estou em condições de poder anunciar, estamos a ultimar uma proposta para retomar um apoio extraordinário tal qual vigorou até ao final do passado mês de junho.
4: Deverá ser uma medida semelhante à que já esteve em vigor, como diz o Primeiro-Ministro, em junho deste ano, uma ajuda de 10 cêntimos por litro no gasóleo colorido usado pelos agricultores. O anúncio foi feito pelo Primeiro-Ministro já depois de terminada a conferência de imprensa do Conselho de Ministros, em que foi anunciada uma descida no imposto que é cobrado sobre os produtos petrolíferos, 3 cêntimos por litro na gasolina e no gasóleo. Depois, o Primeiro-Ministro anunciou esta ajuda extra para os agricultores. A Confederação das Cooperativas Agrícolas diz que não é suficiente, precisa de mais ajuda, mas não deixa de considerar que é uma notícia positiva.
6: É uma boa notícia e quer dizer que aquilo que foram as pressões e as reivindicações do setor, finalmente chegou ao seu Primeiro-Ministro e, portanto, é uma boa notícia.
3: Ainda fica muito aquém.
6: Não será, porque basta ver aquilo que é o aumento dos combustíveis desde a escalada da guerra, não é? Se olharmos para a escalada de preços, não é suficiente, como é óbvio, mas já ajuda, mas é preciso mais. E, portanto, continuamos a agradecemos ao Governo, mas precisamos mais atenção, precisamos de mais ajuda, para que o setor agroalimentar português possa continuar a ser competitivo e não continuar a acontecer o que tem acontecido desde 2015, que é um agravamento da balança comercial.
4: O Primeiro-Ministro promete uma ajuda extra para os agricultores. Deverá ser uma ajuda semelhante à medida que esteve em vigor já este ano, uma ajuda de 10 cêntimos por litro no gasóleo colorido usado pelos agricultores. Os transportadores de mercadorias garantem que não conseguem muito mais. A subida do preço dos combustíveis já pesa demasiado nos custos das empresas e a situação fica cada vez mais difícil de gerir. O porta-voz da ANTRAM, a associação que representa os transportadores de mercadorias, André Matias de Almeida, diz à RTP Antena 1 que as empresas ficam com custos mais elevados e perdem competitividade em relação às empresas espanholas.
7: As empresas não têm capacidade para acomodar um aumento tão abrupto, extraordinário e imprevisível como aquele que tem vindo a acontecer. As empresas, todas elas, em média, não têm margens de lucro para acumular uma subida numa rúbrica que representa entre 70% a 40%, para alguns valores que são os maiores de sempre. Dito isto, não custa perceber que estas empresas ou têm um apoio extraordinário, como de resto acontece em Espanha, e é algo que nós temos que estar muito atentos em Portugal, não apenas a entrar neste setor, mas também todos os outros setores da economia, é que as empresas portuguesas vão perder competitividade face às empresas espanholas. Porquê? Porque as empresas espanholas vão comprar o seu combustível muito mais barato que as empresas portuguesas. As empresas portuguesas vão perder muita competitividade e outras, naturalmente, se a situação se mantiver, terão que se apresentar em solvência.
4: André Matias de Almeida, o porta-voz da Antram, a associação que representa as transportadoras de mercadorias, ele considera que as empresas praticamente já não conseguem absorver mais subidas do preço dos combustíveis. José Luís Carneiro acusa o governo de estar a lucrar com o aumento do preço dos combustíveis e defende a descida do IVA não só nos combustíveis, mas também em produtos alimentares.
8: Atenção que apresentamos uma proposta na Assembleia da República para responder àquilo que são as preocupações fundamentais das portuguesas e dos portugueses. É que na segunda-feira vamos ter o maior aumento de sempre dos combustíveis. Apresentamos de novo pela terceira vez na Assembleia da República uma proposta que foi chumbada pelo Chega, pelos liberais e pela AD para reduzir o IVA sobre os combustíveis, reduzir o IVA sobre os bens alimentares, e chama a atenção que o Governo está a ganhar mais 9 cêntimos por cada litro de combustível e está a ganhar mais 6 cêntimos por cada litro nomeadamente de gasolina, e 9 cêntimos por cada litro de gás óleo.
4: José Luís Carneiro, que acusa o governo de estar a lucrar com o aumento do preço dos combustíveis, o secretário-geral do PS na Póvoa de Varzim, na Feira Agrícola do Norte, onde foi também confrontado com perguntas e dúvidas por parte dos jornalistas sobre a votação do Orçamento do Estado ou sobre a votação na próxima terça-feira, dia em que vai ser votada a moção de censura ao governo. José Luís Carneiro respondeu sempre com o assunto do aumento dos combustíveis, diz que essa é a prioridade e o assunto de que quer falar, e defendeu a descida do IVA nos combustíveis e também em produtos alimentares. Nos Estados Unidos, o preço do combustível atinge hoje um novo máximo, $5.85 por galão, cerca de 5 euros por cerca de 3,5 litros de gasóleo. O valor ultrapassa o máximo que tinha sido registado há 4 anos, em 2022. A Ministra da Justiça conta ter até ao final do ano as conclusões da auditoria à Polícia Judiciária no âmbito das suspeitas levantadas sobre a liderança de Luís Neves. Ontem, o Procurador-Geral da República revelou que a PJ e Luís Neves estão a ser alvo de 5 processos na Justiça. Um deles está relacionado com a atuação de Luís Neves como diretor da Polícia Judiciária. Agora, a Ministra da Justiça adianta que as primeiras conclusões desse inquérito podem ser conhecidas até ao final do ano.
9: A minha indicação que temos atualmente, depois dos primeiros, da primeira análise que foi feita preliminarmente, é que até ao final do ano conseguiremos receber o relatório. Vamos, como sabem, os processos recebem relatórios preliminares, que são depois sujeitos ao contraditório, que depois são entregues à tutela. Então, eu acredito que até ao final do ano, com base na informação que pude recolher, que até ao final do ano conseguiremos ter os relatórios preparados.
4: Sobre o inquérito que está a ser feito, uma auditoria à Polícia Judiciária no âmbito das suspeitas levantadas sobre a liderança de Luís Neves. À entrada para uma cerimónia, a Ministra da Justiça foi questionada sobre eventuais feridas que os casos à volta de Luís Neves possam ter deixado na credibilidade da Polícia Judiciária. Rita Alarcão Júdice, a Ministra da Justiça, diz que não é ela que tem que dar essa resposta.
9: A situação ou a fragilização que possa estar a ser feita da Polícia Judiciária não é com certeza pelo Ministério da Justiça, não é pelo Governo. Portanto, essa pergunta terá que ser feita a quem está a fragilizar a instituição.
4: A Ministra da Justiça, sobre eventuais feridas que os casos à volta de Luís Neves possam ter deixado na credibilidade da Polícia Judiciária. A rede de máquinas do Sistema Volta vai ser reforçada em restaurantes, cafés e hotéis com 12 pontos de entrega. Já estão a funcionar novas máquinas de depósito em Albufeira, Barcelos, Cascais, Funchal. também em Ponta Delgada e Vila Nova de Famalicão. A entidade que faz a gestão da rede Volta quer ter, pelo país, 50 quiosques de recolha para restaurantes, cafés e hotéis. São máquinas que permitem a devolução de grandes quantidades de uma só vez. Têm capacidade para recolher cerca de 120 embalagens de bebidas por minuto. Em fase de implementação, estão máquinas, quiosques em Almada, Aveiro, Mafra, Oeiras, também em Portimão e Vila do Conde. Há uma nova polémica instalada nos Estados Unidos. A administração, liderada por Donald Trump, lançou um site de jogos arcade, bastante populares na década de 1980, onde as políticas de imigração norte-americanas são transformadas, como conta nesta peça o Sérgio Infante, são transformadas em entretenimento para os mais novos.
10: Para já, são 5 jogos rudimentares ao estilo arcade. Vamos começar pelo Build a Wall. O jogador tem a responsabilidade de construir um muro na fronteira com o México, encaixar os tijolos à maneira do antigo Tetris para impedir não a entrada de migrantes, mas de zombies nos Estados Unidos. Seguindo a inspiração das políticas anti-imigração de Donald Trump, temos também o Rio Run. Ganha quem impedir a passagem de mais pessoas pelo Rio Grande, um trajeto utilizado por uma parte das pessoas que tentam entrar nos Estados Unidos. Mudando de tema, mas mantendo a inspiração na política do presidente norte-americano, surge o Trump Savings Tycoon, onde os jogadores têm de apanhar dinheiro e diamantes para encher as contas bancárias juvenis criadas por Donald Trump. Ao longo das últimas horas, as perguntas repetem-se sobre o conteúdo destes jogos, porquê brincar com o sofrimento dos migrantes e porquê o dinheiro dos contribuintes estar a ser gasto com esta iniciativa.
4: É um novo site de jogos arcade lançado pela administração Trump, um jogo ao estilo arcade, bastante popular na década de 1980, que transforma, como ouvimos, as políticas de migração em entretenimento.
11: Rita Fernandes, nesta edição das 7 na Antena 1, também em simultâneo com a RTP Antena 1 Madeira e RTP Mundo, e sempre em noticias.rtp.pt.
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13: Olá, muito boa tarde. Cá estamos para mais uma Hora de Ponta, esta a última desta semana. Estamos com 2 horas e 13 minutos. Seja muito bem-vindo para esta

0: mínima nos 61 graus. Para amanhã, sábado, céu limpo e soalheiro durante o dia, céu parcialmente nublado durante a noite, temperatura máxima de 75 graus, mínima a rondar os 57 graus. Para domingo, céu soalheiro durante o dia, para a noite, céu parcialmente nublado, máxima prevista de 71 graus, mínima a rondar os 56 graus.
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0: O dólar americano vale na zona euro 86 cêntimos, no Brasil 5 reais e 10 centavos e em Cabo Verde 94 escudos.
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0: A New Bedford da Maré Alta está mesmo a acontecer às 14h, Maré Baixa às 21h. Toronto, esta hora, está com 75 graus, 93 em Orlando, 83 em Providence, Stanton e Lowell, Peabody está com 81 graus, Hartford, Boston, Fall River e New Bedford estão com 82 graus. A umidade relativa do ar neste momento em New Bedford é de 58%.
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Nelson Richie, se acabasse o mundo, a iniciar a nossa hora de ponta de hoje. A música para a cargo de Rebeca, o que tu queres, eu sei. Eu sou a Diana e é sempre com muito gosto que aqui estou a fazer companhia. Obrigada por estarem desse lado.

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que acabamos de ouvir, a Vira Serrana com Arlindo Andrade. Pobre ex-namorado, são os vizinhos. Estamos com 2 horas e 34 minutos, está na estrada, boa viagem.

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1: Realiza-se um jantar de angariação de fundos para ajudar as crianças do Hospital St. Jude. Será no dia 26 de setembro, às 6 da tarde, no New Bedford Sports Club, em 1790 Acushnet Ave, em New Bedford. Para entretenimento, estará lá Tony Rodrigues. E para bilhetes, ligue para a Maria, telefone 774-284-2235, ou Laura, telefone 508-863-9500. Portanto, vou repetir os números de telefone. Para ligar, pode ligar para a Maria pelo telefone 774-284-2235, ou então para Laura, telefone 508-863-9500. Pronto, agora vamos continuar com música. Estamos perto das 3 da tarde. Roberta Miranda a fazer-nos companhia com Atração Fatal.

nossa Hora de Fundo de hoje, porque às 15h15 iremos transmitir o jogo entre o Futebol Clube do Porto e o Moreirense. Mas antes vamos ficar com notícias locais, uma edição de Carlos Félix. Terminamos com Dama Rio do Esquecimento. Eu voltarei logo após o jogo, continuação de uma boa tarde.

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3: O chefe do Departamento de Polícia de New Bedford recomendou a demissão de dois agentes após investigações internas confirmarem a utilização indevida do sistema de leitura automática de matrículas. A decisão foi anunciada numa conferência de imprensa realizada ontem. As investigações revelaram que um agente utilizou recursos da polícia para monitorizar de forma não autorizada a ex-companheira e o atual parceiro desta, ao aceder a 4 bases de dados confidenciais. O caso envolve indícios de assédio criminal e foi encaminhado para a Procuradoria do Distrito do Condado de Bristol para eventual processo penal. A agente em causa já se encontrava suspensa e sob uma ordem de restrição civil válida até fevereiro de 2027. Um segundo envolvido, um sargento da polícia de New Bedford, também enfrentará um processo disciplinar por realizar pesquisas não justificadas sobre pessoas com quem mantinha ligações pessoais. O agente inseriu falsos motivos nos registros do sistema, alegando acidentes com fuga, infrações de trânsito ou agressões. O mayor de New Bedford, John Mitchell, lamentou na mesma conferência o comportamento dos dois agentes da polícia de New Bedford, sublinhando que a tecnologia de vigilância, as chamadas câmaras Flock, deve servir para proteger a comunidade e não para invadir a privacidade. New Bedford decidiu manter as câmaras desativadas enquanto estuda novas restrições para o sistema, que incluem a redução do tempo de retenção de dados de 30 dias para 14 dias e a realização de auditorias mensais obrigatórias. A polícia de Barnstable, no Cape Cod, está a investigar uma fraude que roubou cerca de 30 mil dólares a residentes da região através de uma máquina automática de Bitcoin. As autoridades registaram 3 queixas ocorridas entre os dias 22 e 23 de agosto. Nesses episódios, os burlões fizeram-se passar por funcionários do departamento do sheriff do condado de Barnstable, alegando que as vítimas tinham mandados de captura por faltarem à comparência em tribunal para o dever de jurado, exigindo a transferência de criptomoedas para resolver a situação. A localização exata da máquina utilizada no crime não foi divulgada pelas autoridades, que mantêm a investigação em curso. A polícia de Barnstable alerta que nenhuma força policial local, estadual ou federal contacta os cidadãos a exigir pagamentos em criptomoeda para anular mandados de captura. Qualquer pessoa que receba chamadas com ameaças de prisão ou pedidos de dinheiro deve desligar imediatamente e contactar as autoridades locais. O Departamento de Saúde de New Bedford está a incentivar os residentes a responderem ao inquérito de equidade na saúde comunitária promovido pelo Departamento de Saúde Pública do Estado de Massachusetts. O objetivo é compreender as necessidades dos vários municípios e orientar decisões sobre financiamento, recursos e programas para reduzir as desigualdades na saúde. O questionário está disponível na internet até ao final do mês de novembro e pode ser preenchido por qualquer pessoa com 12 anos ou mais. A participação é totalmente anónima, não sendo solicitado nome, morada ou dados de contacto. O preenchimento demora cerca de 15 minutos e abrange questões demográficas e experiências pessoais. Os municípios que recolherem um número suficiente de respostas terão acesso aos dados locais e estaduais para orientar o planeamento e os recursos da comunidade. O inquérito está disponível em 11 línguas, além do inglês, também português e crioulo de Cabo Verde. Para responder, os interessados devem aceder ao site mass.gov/healthsurvey até ao fim de novembro. A divisão de Boston do Departamento Federal de Investigação, FBI, está a alertar a população para uma nova burla telefónica em que os criminosos conseguem que no seu telefone apareça como chamada o número oficial do FBI para roubar dados pessoais e financeiros. No esquema, os burlões começam por fingir ser de uma instituição financeira, alegando que os dados da vítima foram usados para comprar armas ilegais. A chamada é depois transferida para um suposto agente e o número principal do FBI em Boston surge no ecrã do telefone. Os criminosos tentam convencer a vítima a transferir a conversa para uma aplicação de mensagens encriptadas. Em 2025, este tipo de fraude provocou prejuízos de quase 29 milhões de dólares aos residentes da região, que abrange os estados de Massachusetts, Rhode Island, Maine e New Hampshire. O FBI em Boston aconselha a desligar a chamada imediatamente e a verificar a identidade do interlocutor através dos contactos oficiais. Ou seja, deve desligar automaticamente e, se tiver dúvidas, deve ser a própria pessoa depois a contactar as autoridades oficiais para confirmar. A Agência Federal recorda que nunca liga a exigir pagamentos, a ameaçar com detenções ou a solicitar o uso de aplicações encriptadas, devendo qualquer tentativa de fraude ser comunicada no portal de crimes da internet do FBI, o ic3.gov.
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5: Deixo-lhe agora mais uma receita portuguesa simples e deliciosa. Filetes de pescada com molho de limão. Tempere uma libra de filetes de pescada com sal, pimenta e sumo de limão. Passe-os por 3 onças de farinha e cozinhe numa frigideira com 2 onças de azeite durante cerca de 4 minutos de cada lado. Retire os filetes e, na mesma frigideira, junte 2 onças de manteiga e mais sumo de limão. Deixe o molho aquecer e regue os filetes antes de servir. Uma refeição leve, rápida e cheia de sabor.
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7: A palavra do dia é hipnotismo. A palavra hipnotismo remete para o conjunto de técnicas que permitem provocar, mediante sugestão, um sono artificial. Já o verbo hipnotizar remete para fazer cair em hipnose. E em sentido figurado, hipnotizar alguém é sinónimo de fascinar. Mas em hipnotismo, hipnotizar e hipnose, esconde-se um deus do sono. Hipno, filho de Morfeu e irmão de Thanatos, o deus da morte, na mitologia grega, Hipno era a personificação do sono. Segundo a lenda, Hipno vivia de tal forma apaixonado pelo amante que lhe concedeu o dom de dormir, de olhos abertos, a fim de poder sempre contemplar os olhos. Na prática, Hipno hipnotizou o amante.

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5: Do Dragão, numa altura em que os suplentes, quer do Porto, quer do Moreirense, vão entrando a conta-gotas para ocuparem os respectivos lugares nos bancos dos suplentes.
6: Aí está o Bruno, mais perto dos protagonistas, que daqui a pouco vão entrar no relvado. Vem já uma câmara televisiva apontada para a boca do túnel. Daqui a pouco vão entrar as três formações. Dou um forte abraço ao João Janeiro, comentador convidado Antena 1 para esta partida de abertura da jornada 5. João Janeiro, boa noite. Vamos lá, com estes nomes, espalhá-los pelo relvado e também, obviamente, tentar perceber o que é que pode sair nesta conjugação de forças que para já é desequilibrada se olharmos para a classificação e também para o estatuto dos dois conjuntos.
7: Sim, verdade, Fernando. Boa tarde a todos, boa tarde a toda a diáspora que nos ouve. Toda a razão, o Porto chega com um arranque praticamente perfeito, 4 vitórias, 9 golos marcados, nenhum sofrido. O Moreirense já mostrou duas faces desde o início do campeonato, sofreu 4 golos em Aroca, mas respondeu com uma vitória, podemos dizer, pragmática frente ao Casa Pia, com 1-0, com um golo que provavelmente vai concorrer ao Prémio Puskás. O Porto, como referência ofensiva, de facto, Gabri Veiga está com o início de temporada espetacular, com golos, com assistências. João Veloso é o jogador mais decisivo do Moreirense na sua produção direta no que ao ataque diz respeito. E eu penso que este duelo pode decidir-se hoje menos na posse e mais no que vai acontecer depois do Futebol Clube do Porto perder a posse de bola. Porque aí é que o Moreirense tem a maior oportunidade de todas, essa e também as bolas paradas. No entanto, se o Porto conseguir entrar na área por baixo ou por dentro, evitando o cruzamento previsível, aquele que o Moreirense está à espera, e obrigar o Moreirense a defender fora da sua zona de conforto, pode criar problemas.
6: Vamos ver se assim é para já. Bruno Malveira Marques, grande espetáculo sonoro, também luminoso.
5: Espetáculo pirotécnico com a entrada das três equipas, jogadores do Futebol Clube do Porto, cada um acompanhados por crianças. Entram também os jogadores do Moreirense, a liderar a equipa do Porto, o capitão Diogo Costa, a liderar a equipa do Moreirense, o capitão Dinis Pinto. Cumprimentos entre os jogadores e daqui a pouco a escolha de campo e bola entre Diogo Costa e Dinis Pinto, junto do árbitro António Nobre.
6: São incontáveis os ouvintes que estão connosco nesta transmissão, mas um abraço especial ao António Luís, que esta manhã veio do Funchal até à Invicta, porque é adepto portista, mas sobretudo também porque é ouvinte da Antena 1. gritou a partir da bancada para tirar uma foto, para dar um abraço, duas de conversa. E é isto, a rádio é esta magia de podermos partilhar e conhecer também quem está no lado da bancada e do lado da bancada quem está do lado da telefonia. E a magia é tanta porque fazia-me mais novo e mais magro. Enganou-se, e a rádio é espetacular por isso mesmo. Ora, o Moreirense, Bruno, vai jogar com equipamento alternativo.
5: Camisola e meia de cor amarela, calção verde. Já a equipa do Futebol Clube do Porto vai utilizar o seu traje de gala, camisola azul e branca, listas na vertical, calção azul, meia branca. Numa altura em que termina o hino do Futebol Clube do Porto, adeptos com cascóis e bandeiras a velejarem de um lado para o outro.
6: Para já a posse fotográfica para a equipa visitante, para o Moreirense Futebol Clube. Os portistas estão junto ao banco de suplentes, ainda recebendo as últimas instruções. Porto, que na próxima terça-feira abre oficialmente a fase de Liga da Liga dos Campeões para Portugal, nesse encontro com Manchester City às 8 da noite. Isto porque para trás ficaram os play-off, também as pré-eliminatórias, mas agora é que conta, agora é que vão ser elas, agora é que vai ser. E portanto o Porto na terça, o Sporting na quarta-feira, frente ao Galatasaray em Alvalade, dois jogos caseiros. Portugal agradece que as duas equipas, em termos de jogos da Champions, possam aqui acumular pontos para ainda engrandecer mais o ranking nacional. E Bruno, há aqui uma troca de posicionamento. O Porto vai jogar de norte para sul, o Moreirense veio do norte para o sul do relvado.
5: É verdade, uma troca que, por norma, o Futebol Clube do Porto não costuma gostar, digamos assim, prefere atacar na segunda parte para o lado sul. O que é certo é que não foi assim que ditou o sorteio, e por isso o Porto ataca para o lado sul, já o Moreirense ataca para o lado norte, para o lado do centro comercial.
6: Para já a bola no relvado, vamos ter o início da partida, não tarda nada. Recordar que o Porto no banco tem os reforços Sousa, Jiménez, não está, os mais recentes, claro, não está ainda Mec, porque ainda não tem a papelada para a inscrição devidamente operacional. Já a equipa do Moreirense destacava o Ian Lincoln, que é um dos jogadores também mais renomados, é um dos jogadores, tem aqui bons também o Stepanovic. Enfim, vamos ver o que dá esta partida. Para já o árbitro do encontro natural das Caldas da Rainha vai apitar António Nobre para o início da partida. A primeira posse de bola, Bruno, é para o Porto.
5: E para o dominicano Pablo Rosário, vai ser ele que vai abrir a partida.
6: Aí está, bola para trás, vai para o Diogo Costa e recebe a bola bem fora da área. Vai levantar para a zona central, a bola vai pingar à entrada da área. Vai lá o Calmeirão, Bednarek corta a formação do Moreirense, a bola para a frente para Frold. Ainda Bednarek vai impelir a bola de cabeça, corta a formação dos Cónegos. A bola vai para o lado esquerdo, vai tentar dominar a equipa do Porto. Cruzamento à esquerda, bola mambiada, vai lá Frold, cortam os centrais da formação do Moreirense. E insiste William Gomes, é o Porto já a mandar na partida, escorregou, mas há falta. Indica o árbitro do jogador do Moreirense. Bom, e é inacreditável, a Liga tem que rever isto. Os jogadores do Moreirense têm números brancos numa camisola amarela, nem com lupa, nem com lupa, Liga. Bruno, conferes?
5: Sim, é verdade, números brancos. Eu que estou bem mais próximo dos jogadores, confesso que também terei alguma dificuldade quando o Moreirense estiver no ataque. De resto foi um duelo entre brasileiros. Landrassan acabou por fazer falta sobre o William Gomes e o Porto vai beneficiar de um pontapé livre.
6: É à direita para movimentar. Aí está a equipa portista, bola para ser lançada com o pé direito. Gabri Veiga tem o William Gomes mais para o apoio, dois homens na barreira, levanta o braço direito, vai bater, aí está o galego, levantou a bola na área, corta a primeira equipa do Moreirense, parece-me pelo Maracás. A bola vem para trás, vai lá Kivior e atrasa, aliás foi o Moura a atrasar na direção do Diogo Costa. Lá está, fora da área, vestido de cinza, o 99 do Dragão. Bom, e o mercado fecha hoje. Farioli deve estar a rezar para que nas últimas horas não pensem no Internacional Português. A bola vai já para a zona central do relvado. Vem a bola para a equipa do Porto, para Bednarek. Bednarek vai dominando. Aí está Bednarek com a bola dominada. Pé esquerdo, pé direito. Vai levando. Isto também porque os principais mercados internacionais já fecharam, mas há sempre as Arábias e nunca se sabe. A bola já para a esquerda. Aí está. A bola vem para Kivior. Recebe Jakub Kivior. Vai levando a bola para a junta divisória do relvado. Aproxima-se. Vai para a roda central. Vai levando para um lado, para o outro, ainda Kivior, o senhor da bola, dá para trás, para Bednarek, devolução para Kivior, vai já apertadinho por um adversário, estava ali.

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1: Esse bola batida pelo Diniz e a bola vem já para o meio campo azul e branco. Vai lá o Moura, apressa-se e dá a bola para o guardião Diogo Costa a meter a bola já para o Kivior, e o Kivior vai avançando com a bola ainda no meio campo ofensivo, bate para a direita para Jan Bednarek, recebe o internacional polaco, vai para ali fora, dá a bola já para o lado esquerdo para Moura, recebe Moura, entrega à esquerda, a bola para Pepe, recebe Pepe, tenta dominar, vai para o relvado, bola fora, é dos azuis e brancos.
2: Lançamento à esquerda, rapidamente efetuado.
1: A bola vem para Kivior, Kivior vai dominando, vai puxando a bola, de pé esquerdo está Jakub Kivior, a dar para Bednarek, entrega à direita, a bola vem já para o Alberto, e o Alberto Costa vai levantar, mas mal, a bola encaixa, André Ferreira, a bola dos cónegos.
2: Numa altura em que os dois técnicos ainda não se sentaram, desde o apito de António Nobre, Francesco Farioli e também Vasco Botelho da Costa, dois jovens treinadores com 37 anos.
1: Pontapé lá para a frente, Bednarek a deixar passar, vai lá completar a equipa do Porto com Kivior, a bola vem para o Diogo Costa, perante a pressão já de um adversário, a bola sobra já para o Francisco Moura e vem o Porto a carrilar jogo pelo lado esquerdo, a bola vai para a junta lateral, ainda Moura, dá a bola para Pepe, bate contra um adversário, contra o Mendonça, bola para fora, lançamento efetuado, bola para a junta divisória, aí vem o Porto carregando, bola metida para a direita, mas mal, quase chega lá um homem e consegue do Moreirense a tentar dominar o Francisco Domingos, mas a bola sobra para a equipa dos Cónicos, mais para trás, para a zona dos centrais, e a bola é batida já para o Diniz, a Diniz levanta, a bola picada, mas para Bednarek, vai tocar a bola de cabeça, vem para a zona central, é o Moreirense com Mendonça, tenta dominar, a bola fora, é do Porto.
2: Já estava fora, ainda tentou em esforço o jogador Cónigo colocar a bola dentro do retângulo do jogo, mas lançamento para a equipa azul e branca.
1: Aí está a bola no Kivior, estamos quase a atingir os primeiros 5 minutos da partida, só dá a Porto, jogo de sentido único, já vamos também à análise do João Janeiro, para já a bola segue no Kivior, a Kivior vai para passeando, deixa para Bednarek, Bednarek vai dominando, está uma noite muito quente aqui na Invicta, com muita poeira no ar também, a bola está no Bednarek, aí está Bednarek, vai levando a bola, pé direito, entrega a bola para o loirinho, cabelinho de espiga para o Old, agora inventou, perdeu, a bola vai para a equipa do Moreirense, atenção, pode ser perigoso, vai conduzindo a bola, a equipa do Moreirense de Cónigos, bola para o lado direito, não chega a Mendonça, e por isso a bola do Porto, mas sobra para a zona central, atenção, pode haver tentativa de remate, a bola vai na sombra, vem já para os onde está o Anderson, vai tentar fugir, William Gomes na pegada, bravo, o brasileiro dá para Froul, entrega a bola para a frente para o André, vai fugir, a falta, falta evidente do jogador do Moreirense, foi o Francisco Domingos, não é?
2: Exatamente, o camisola 27, Francisco Domingos, a balboar o jogador do Futebol Clube do Porto, é pontapé livre para a equipa azul e branca, numa altura em que as bancadas estão ainda mais bem compostas, eu diria que está próximo da lutação o Estádio do Dragão.
1: É, está mesmo, ali algumas cadeirinhas vazias, mas está uma grande casa, tem sido o timbre também, o Porto vive um bom momento desportivo, é o campeão da última temporada e por isso mesmo vai também iniciar a saga na Liga dos Campeões, o regresso a uma competição que bem conhece, de resto tem dois títulos europeus, máximos títulos europeus e portanto expectativa dos adeptos para este início de temporada, a bola está no Bednarek, Bednarek vai pisando a bola, vai caminhando, Bednarek vai levando a bola, dá para trás, a bola vem para o Kivior, a Kivior ajeita, mete a bola para a esquerda para o Moura e o Moura vai meter a bola já para o Pepe, vai dominando Pepe, foge a marcação de um adversário, ainda Pepe levantou bem bola para a área, anda para cortar a bola o Alberto, não chega lá nas melhores condições, vai cortar a falta do Alberto, mas o árbitro manda seguir, pareceu falta, aí está, pontapé para fora, Rosário bateu, desvia, André Ferreira, pontapé do canto.
2: Canto no lado esquerdo, da forma como o Porto ataca, após o remate na passada de Pablo Rosário, recebeu a bola de Alberto Costa e depois, na zona central, a rematar ao ângulo, mas a mãozinha de André Ferreira a desviar a bola do objetivo a canto para o Porto.
1: Jogador que foi formado no Benfica, está vestido encarnado, bola batida, bola na área, corta a formação do Moreirense, a bola vem já para fora da área, vai lá acrobaticamente o Moura, dá a bola para Rosário, grande defesa! Estavam todos à espera do fora de jogo e a verdade é que havia mesmo fora de jogo, mas o protocolo manda que a jogada siga e por isso, Bruno, houve ali expectativa enquanto o árbitro não fez a intervenção.
2: Um pequeno broá aqui, mesmo atrás de mim, nos adeptos do lado sul, no entanto, o assistente de António Nobre, Pedro Ribeiro, com a bandeirola levantada, livre para André Ferreira.
1: Aí está André Ferreira, vai levantar João Janeiro, 7 minutos e meio.

0: Da primeira parte, é jogo de sentido único, houve ali uma possível aproximação do Moreirense, mas nada demais.
1: Sim, Fernando, um jogo de sentido único, o Porto a carregar, deveria se calhar mover mais um pouco, sobrecarregado de um lado para depois poder variar o centro de jogo e penetrar, não está a conseguir fazer porque também o Moreirense apresenta pela primeira vez esta época uma estrutura tática defensiva, portanto sem posse, num 5-2-3, com o Landerson a recuar e a fazer o papel de quinto elemento. E o Porto de certeza que não estava à espera, porque é a primeira vez que o Moreirense se apresenta assim.
0: A bola está no Bendarek, 0-0 do marcador. A bola vem para Kivior, para Bendarek, já pressionado por Manuel Mendonça. Bate a bola lá para a frente, vem para a ponta. A bola para William, recebe o William, está fora de jogo. Ainda dominou do pé esquerdo, arrastou a bola, mas estava offside. E por isso é pontapé livre para a equipa do Moreirense Futebol Clube.
2: Junto lá, linha lateral, à esquerda, pontapé livre para o Francisco Domingues, numa altura em que há duas bolas no relvado. Vai lá André Silva retirar a bola que está a mais e é livre para o 27 do Moreirense.
0: Aí está Domingues para movimentar. Bola já metida para o guarda-redes, sobra para Maracás, levanta a bola, corta de cabeça. O Paulo Rosário, a bola vem para a zona do meio. Atenção agora já para o Parsemain. Dá a bola para trás para Mendonça, bem jogando para a direita para o Diniz. E o Diniz Pinto vai dominando, dá a bola para trás. Vem a formação do Moreirense, vai dominando. A bola do Batista, Gilberto Batista. Agora para a esquerda, para o Domingues. Bate com a bola para a entrada do meio campo. A bola está na formação do Moreirense. Com a bola a vir do lado esquerdo. Boa, Trivela. Bola para a entrada na área. Aí está Parsemain. Tenta dominar, vem para fora da área para ganhar algum apoio. Mas faz a geneira. Dá para fora, Bruno.
2: Ao passe, bola para fora e a ceder lançamento para a equipa do Futebol Clube do Porto numa altura em que começa a chuviscar no Estádio do Dragão.
0: Quem diria, depois deste calor imenso, a verdade é que então vão caindo aí os primeiros pingos de chuva nesta tarde de forte canícula aqui na Invicta. A bola está no guarda-redes do Porto, está Diogo Costa para movimentar o guarda-redes azul e branco. Vai levando a bola, dá indicações, bate a bola já para fora da área, vai para Francisco Moura, dominou para ante a marcação de um adversário, dá a bola já para a zona do meio, a bola para Pepe, tenta fugir um adversário, vai para o relvado, o árbitro manda seguir ainda Pepe, a Bravo vai para o relvado, há falta. Pontapé livre para a equipa do Dragão.
2: Uma falta ali sobre o lado esquerdo, junto ao próximo do grande círculo, livre para ser movimentado por Rosário.
0: E a bola já para Moura. Moura domina na zona do meio-campo. Vai dar a bola para trás. Os primeiros 10 minutos, caro ouvinte, já estão cumpridos aqui no Dragão. Vamos lá aumentar o volume à telefonia. É só rodar o botãozinho para a direita. No Dragão indica Porto 0, Moreirense 0.
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4: Deixa-me olhar pelos resultados desta Europa também, jornadas inaugurais, Premier League, Ipswich 0, Liverpool 2, na Série A italiana, Génova 1, como 3. Em Espanha continua empatado a 0 o Betis-Real Madrid.
0: Aqui há canto para a equipa do Porto, mas não, Bruno, o árbitro dá posse de bola para a equipa do Moreirense.
2: É, creio que vai haver pontapé de
0: baliza.
2: Baliza, exatamente. Por isso, a decisão então a ser revertida de canto para pontapé de baliza. Vai movimentar André Ferreira.
0: Aí está André Ferreira para movimentar. O 0-0 permanece. É o jogo de abertura da ronda 5 do campeonato. A bola já no André. Vai levantar a bola de pé direito. Vai pingar do meio campo contrário. No meio campo do Porto. Vai lá o Fraúl. A primeira é um toque de cabeça. Vai lá também o Kivior. Dá a bola para o William. Impel de cabeça. Corta para casa. A bola ainda para o Mendonça. Corta o Porto. Atenção. Parsemain. Pode ir para a área. Pode marcar. Aí está Parsemain. E que incrível, que falhanço incrível, Bruno. Tinha tudo para marcar o primeiro, quis dar a bola. Bom, tremeu das perninhas o Parsemain perante esta oportunidade absolutamente generosa. Falhou redondamente a equipa dos Cónegos.
2: Tentou fazer uma combinação, creio que com João Veloso, e depois desperdiçou o mais fácil, digamos assim.
0: É um falhanço incrível, ali era rematar, digo eu, João Janeiro, porque fazer um passo quando está no caminho da baliza, Parsemain teve aqui algum receio, digo eu, porque não é fácil olhar para a baliza adversária, mas é uma oportunidade de ouro, nem o Porto teve sequer até agora.
1: Verdade, a melhor ocasião do jogo até agora pertenceu a Parsemain, com uma oportunidade quase única, e na primeira vez que chegam ao último terço portista, e de facto é um ponta de lança, pede-se que tenha um instinto matador e ficou muito a desejar.
0: Alexandre Parsamen, natural da Martinica, reforço ex-Caen de França, já representou clubes como Lugano, Dijon, tem uma assistência em 3 jogos e teve aqui a possibilidade de fazer o primeiro golo de campeonato ao Futebol Clube do Porto, e é uma oportunidade que provavelmente o Moreirense não vai ter mais ao longo da partida, a ver, vamos, mas é de facto um escândalo, porque Parsamen devia ter feito melhor sozinho, preferiu o passe e perdeu-se a oportunidade. Há canto para a equipa do Moreirense, creio que é o Manuel Mendonça quem vai bater do lado esquerdo do ataque. Hoje é amarelo, a equipa dos Cónegos é aos quadradinhos verdes e brancos, hoje alternativo, bola batida, Diogo sacode a bola com os punhos, a bola vem para fora da área, vai carregar a equipa do Moreirense, a bola já para trás, vem a bola para o Domingos, bate a bola para o guarda-redes André Ferreira, agora aponta a piar a bola de pé direito, vai para o meio-campo contrário, para o meio-campo do Porto, corta a pé de Narek, entrega a bola para a frente para o corte da formação do Moreirense, bola batida, vai agora para o Landerson, mas não chega, a bola sobra já para o Alberto, o Alberto a bola para Ben Narek, em calma no jogo, a dar a bola para o lado esquerdo, a bola para Kivior, e o Kivior vai caminhando, vai para a cama de adversário, deixa a bola para Rosário, e o Pablo Rosário dá a bola para o Moura, Moura dá para PP, bem, a meter a bola para Rosário, entrega à frente, a bola já para o André Silva, vai caminhando na direção da área, pede a bola, já o Galego, que é o Gabri, Gabri é o senhor da bola, olha para a área, bate a bola, corta o Moreirense, insiste o Porto, a bola vem para Rosário, ainda para Kivior, Kivior dá a bola para o lado esquerdo, cruzamento tirado, para o lado direito, para o domínio já do William, tem que fugir à marcação de um adversário, vai para a linha de fundo, vai tentar o cruzamento, puxa para o pé esquerdo, bateu contra um contrário, a bola sobra, vai para fora e é do Porto.
2: Foi ali duelo entre William Gomes e também Landerson. Acaba Landerson por colocar a bola para fora, arremesso à direita para Alberto Costa.
0: Não sei não se a bola não bateu em último lugar do homem do Porto, fico com essa também sensação.
2: Pareceu. Sim, sim, também pareceu.
0: Bola para Alberto Costa, Farioli fora da área técnica, dá instruções, lançou, Ben Narek, corta a equipa do Moreirense, a bola vem já para fora da área, insiste o Porto, insiste o Dragão, bola para Mendonça, dá um chutão lá para a frente, a bola vai pingar, no espaço de ninguém, bola para fora, é lançamento para a formação do Futebol Clube do Porto, vai ter agora o sinal sonoro indicativo. Cá está, do primeiro quarto de hora, a primeira tranche da partida. João Janeiro, vamos a uma leitura até agora deste encontro, que tem domínio do Porto, mas a melhor oportunidade do Moreirense.
1: Sem dúvida, o Moreirense sente-se confortável sem bola, compacta muito a zona central. Mencionar novamente que Landerson está a atuar praticamente como lateral esquerdo, em vez de cumprir a sua função ofensiva de extremo. O Porto realmente tem o domínio do jogo, mas, como se viu na oportunidade, o Moreirense não tem o controle. Penso que o controle do jogo, neste caso, está do lado do Moreirense, porque se sente bastante confortável nesta posição. Mas domínio claro do Porto.
0: A bola está na formação do Porto com o Moura a meter a bola para Ben Narek. Está Ben Narek a avançar do relvado. Fraúdo bate a bola para a direita. A bola já para o Alberto Costa. Vem para trás pela pressão de um contrário. A bola sobra já para o Ben Narek. Fica a reclamar ao jogador do Moreirense. A bola sobra. Vem para a esquerda. Para o espaço portista. A bola para a PP. Com Gabri a pedir a bola. PP dá a bola para a entrada da área. A bola já para o André. Bate para a direita. A bola para o William Gomes. É o Porto a cruzar. E a bola direitinha para as mãos do André Ferreira.
2: Com o pé esquerdo, cruzamento, chegada à baliza para a pequena área, segurou sem dificuldade André Ferreira.
0: Está André, vai ao limite da área, André contra André, está a fazer oposição o André Silva do Porto, a bola batida para Kivior sobre a linha divisória do relvado, corta o Moreirense, a bola vem já para a frente, tenta dominar João Veloso, vai dar a bola para trás, aí está a equipa dos Cónegos com o Landerson a meter a bola mais para trás para Domingos, a devolução para o Landerson, tenta avançar para o meio campo contrário, vai levando a bola no pé direito, dá agora para a junta divisória, vai dominando, agora o Liberato, Liberato dá a bola para trás e a bola vai para um dos centrais, é o central mais à direita, é o Batista a meter a bola para o Diniz, Diniz para Batista, Maracás vai pedindo, mas a bola vai para trás para o guarda-redes do Moreirense, bola batida do André Ferreira para a esquerda, agora vai lá pressionar William, quase ganhava a posse, Bruno.
2: Na pressão ali sobre o homem do Moreirense, quase que o William de facto conseguia ficar com a bola, no entanto ela vai para fora, vai haver lançamento para o Moreirense e com um jogador dos Cónegos no relevado parece-me ser o Francisco Domingues.
0: É exatamente, o lateral mais à esquerda da formação do Moreirense está com algum problema depois do esforço a encurtar este lance.
2: Está ali a fazer um compasso de espera, o árbitro a dizer para ele recuperar e levantar-se, e é o que acontece.
0: É, vai ter que sair e, portanto, aliás, não sai.
2: A equipa médica acaba por não entrar e por isso mantém-se no campo.
0: É, porque íamos dizer, pois tem aquele tempo agora já contado à maneira do futsal para haver lançamento, bola batida, a bola vem para Cabelinho de Espiga, cá está, a dominar o camisola 8 from old, a dar a bola para trás, vem a bola agora para Moura, a tocada já por Kivior, a Kivior vai receber de Moura, a dar a bola mais para trás para Bendanek, está na grande roda, avança para o meio campo contrário, bate-se a bola para a ponta, bem o toque de cabeça, a bola já para o espaço portista, outra vez devolução para a esquerda, aí vai cruzamento tirado, não há ninguém de azul e branco, e a bola sobra já para a formação dos cónicos, vai lá, ainda o William, bate-se a bola, vem para o Alberto, lateral da área, vai cruzar, a bola vai sair ou não, não sai, ainda o Alberto vai dominando, junta lateral, agora marcado por dois contrários, a bola sobra para o William, agradece, pé esquerdo, mete a bola para a entrada da área, para Gabri, bateu contra o Maracás, e a bola sobra para Bernarek, empala a bola já para o lado do Canhoto, o público Costa e aplaude esta pressão do Dragão, e a bola vem para Bernarek, outra vez para trás, a bola para Kivior, todo o conjunto portista está instalado no meio campo contrário, aí vem a bola já para PP, a PP vai com dirijo na marcação, vai levando a bola, o brasileiro dá a bola para trás, a bola para Kivior, outra vez para PP, recebe PP, vai meter a bola, vai para o Gabri, pode haver cruzamento tirado, foi uma bola picadinha, vai depois do desvio da formação do Moreirense, já para o William, está no lado direito, vai trabalhando pé esquerdo, aí está o William em simulação, dá a bola para trás, a bola para o Alberto, e o Alberto vai agora meter a bola para Gabri, faz também a picadinha, bola para a área, para Alberto, vai cruzar, cruzou, a bola ainda para Frold, corta o Moreirense como pode, pontapé lá para a frente, e a bola vem para Bendarek, e o Bendarek vai agora também a dar uma bola pelo ar, corta o Moreirense, a bola lá para a frente, atenção, aí vem João Veloso, pode criar perigo, vai meter a bola já para o lado esquerdo, vai tentar avançar a formação do Moreirense, e vai Anderson, vai levando a bola, agora com o pé direito, deixa para o cruzamento tirado do Veloso, pontapé, golo! Moreirense! É o primeiro golo sofrido pelo Porto no campeonato! Grita! Grita que a gola é do Moreirense, dos Cónegos!

0: momento o capitão apareceu à cuca e foi só empurrar para o fundo da baliza de um trabalho coletivo. Bruno, bem jogado à esquerda, finalizado por Diniz Pinto.
1: Cruzamento no lado esquerdo, bem à altura de Landerson e bem posicionado ali na área. Diniz Pinto vindo de trás de primeira a colocar a bola no fundo da baliza de Diogo Costa. O capitão do Moreirense marca ao capitão do Futebol Clube do Porto. E aí está o primeiro gol sofrido dos Dragões no campeonato. Ainda assim o público aqui no lado sul a apoiar a equipa, a não deixar a formação do Futebol Clube do Porto cabisbaixa. E Moreirense na frente.
0: É isso, e marca o primeiro golo ao Porto. Tem esse mérito a equipa dos Cónegos. Duas oportunidades, uma falhou, a outra não desperdiçou. Caro ouvinte, estamos a meio desta primeira parte, abertura da ronda 5 do campeonato. E há para já surpresa aqui no Dragão. O resultado é este: Porto 0, Moreirense 1.
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3: É o primeiro golo de Diniz Pinto nesta temporada desportiva, ele que o ano passado no Moreirense em 24 jogos apontou também um golo. É resultado final na Supertaça Ibérica, meia final. O Sporting venceu o Bidassona Irún por 31-29.
0: E vai estar por isso na discussão dessa Supertaça Ibérica de Handball que a Antena 1 vai acompanhar amanhã com a enviada a Vigo, Ariana Azevedo. Ora, Diniz Pinto, 26 anos, natural aqui da cidade do Porto, quarta época em Moreira de Cónegos, teve a formação final no Sporting de Braga, agora cai o homem de azul e branco. É ele para já, Diniz Pinto, o herói deste encontro, João Janeiro. Lá está, o Moreirense muito pragmático. Teve uma oportunidade que falhou de forma, diria, inacreditável, mas agora Diniz Pinto meteu mesmo a bola no fundo da rede.
4: Sim, em duas oportunidades, com uma taxa de aproveitamento de 50%. Um bom golo, uma boa jogada. Porto surpreendido, continuo a dizer, Porto surpreendido com a linha de 5 que o Moreirense apresenta hoje no Dragão. No entanto, também salientar que é uma falha de marcação individual de Francisco Moura, que a deixar-se antecipar pelo Diniz.
0: É exatamente, o Diniz apareceu soltinho da Silva para finalizar. Vamos ver como reage o Porto para já. Mau domínio a do William Gomes, a bola para junto da lateral. Bruno, os adeptos como é que sentiram esta desvantagem? Porque é a primeira vez que sentem isto no campeonato.
1: Um pouco silenciados os adeptos do Futebol Clube do Porto, à exceção aqui, claro, do lado sul, do lado da claque dos azuis e brancos, numa altura em que o Porto já tem 5 elementos em exercícios de aquecimento: Perpites, Martim Fernandes, Inbom, Borja Sainz e Alan Varela.
0: Aí está a bola na formação do Porto, agora o Alberto quase ia perdendo a bola, dá para William, vai junto da lateral direita, vai tricotando, pé esquerdo, levantou a bola na área, bem, o guarda-redes do Moreirense a sacudir, a bola vai para a entrada da área, vai lá o Maracazin, impela a bola de cabeça, mas não chega à frente ao Parçamento, a bola sobra já para Manuel Mendonça, atenção ao Moreirense, 3 para 2, 3 do Porto para 2 do Moreirense, a bola não sobra, em vai o Moreirense, é João Veloso, dá a bola mal para o Parçamento, agora mal combinado Bruno, e aí está o Moreirense letal na forma como deixa o Porto em pânico.
1: É o Porto, a equipa do Porto adiantada, e o Moreirense em velocidade a conseguir colocar a bola rapidamente na frente, mas de facto desta vez a combinação não saiu bem. Bola nos azuis e brancos.
0: É, quem diria, o Porto entrou com o título de campeão nos ombros. A verdade é que o Moreirense está a ganhar e tem para já as melhores situações desta partida. Vamos com 24 minutos do desafio. A bola está no Kivior, o Porto um pouco atónito, um pouco atordoado por esta desvantagem. A bola já para o André, dá a bola para trás para o Kivior. A Kivior vai trabalhando, a bola do pé esquerdo, olha em frente, está Kivior, vai agora meter a bola para a frente, deixa no André Silva, vai para o relvado, fica a pedir falta, o árbitro manda a seguir. Aí está o André, já se levantou, mas bate mal, a bola para o Diniz. A Diniz dá a bola lá para o companheiro, bola metida já do Nile John para trás, a bola para o Domingos, o Domingos rasga o passe, vem a bola para o João Veloso, a bola vai sobrar para a equipa azul e branca com os treinadores. Bruno, para já nota-se uma maior ação do técnico do Moreirense.
1: É Vasco Botelho da Costa ali a dar instruções de forma mais incisiva ali para os jogadores da zona do miolo. Já Francesco Farioli vai caminhando de um lado para o outro.
0: A bola está na formação do Porto, bola já para trás, vem a bola no Alberto, Alberto vai dominando, 25 já namoro na primeira parte. Alberto Costa, agora sem ideias, vai pisando, bate com a bola vai para o espaço aéreo, vai para o PP, domina a bola de cabeça, mas vai entregar já para o corte de Gilberto. Gilberto bate com a bola longa, mas para o espaço de Kivior, vai carregar a equipa do Futebol Clube do Porto. Está a bola para ser movimentada por Kivior, a entrega para o lado esquerdo, a bola para o Moura, e o Moura vai levando a bola, dá para a frente, o Porto a tricotar, a bola está no André, André para trás, mete a bola outra vez para Kivior, Kivior vai agora pedindo apoio, dá para Rosar, mete a bola mais à frente, aí está o Porto, lado esquerdo, PP, Frauold, recém Frauold, vai dominando, bate a bola para o lado esquerdo, pode haver cruzamento, Moura dá a bola para Frauold, aproxima-se da área, mas vai ter que passar por Mendonça, dá para Kivior, Kivior entrega a bola já para o lado esquerdo, aí vem a equipa do Porto com PP, PP para Frauold, vai cruzar, ainda não cruzou, puxa para o pé direito, dá para o trabalho de pé canhoto do PP, vai aí sambando perante um adversário, dá a bola já para Kivior, é o Porto a apertar o circo, a bola para Frauold, Frauold dá a bola para a entrada da área, para Moura, bateu, é pontapé de canto.
1: Ali o corte com a perna esquerda de André Ferreira, a evitar que a bola fosse mais para uma zona central, a ceder canto, mais um no lado esquerdo para a equipa do Futebol Clube do Porto.
0: Bom tapé de canto para ser batido do lado esquerdo. Aí está a equipa dos Dragões com esta posse de bola, bola parada. E o Moreirense treinou durante mais ou menos 10 minutos estas situações. A bola batida ao primeiro posto, corte. A bola vem já para PP, vem fora da área, vem buscar a bola. Tem o apoio de um companheiro, mas prefere jogar com o guarda-redes portista. A bola já do Diogo. E o Diogo vai lançar a bola para junto da divisória do relvado. A bola ainda no conjunto portista. Bola batida para a direita, para o Alberto. E o Alberto vai avançando. Aí está a equipa do Porto, sem ideias. Bola para o André. E o André para um lado, para o outro. Boa marcação da equipa do Moreirense. Está cheio de confiança, pois claro, está a ganhar. Está a deixar o Porto em sentido. A bola já para a direita, para o Alberto. Alberto mete a bola. Corta a formação do Moreirense. Bom esforço agora do Parsamain. E a bola para fora. Lançamento para o Alberto. E o Alberto vai dar a bola para Bendarek. Recebe Ian Bendarek. Dá a bola para Kivior. Yacoub mete mais para à esquerda para Moura, aí está Francisco Moura, o público vai acelerando também o ritmo da equipa portista, está em desvantagem, aí está PP, PP vai meter a bola de calcanhar, vem a bola já para o Gabri, vai bater contra o adversário, a bola sai, é do Moreirense porque a bola bateu no Moura.
1: Exatamente, o cruzamento contra o lateral esquerdo do Futebol Clube do Porto, acaba a bola por sair para lá da lateral, arremesso para a formação Cónega e há pouco Seco Fofaná saltou para, também para os exercícios de aquecimento, foi bastante aplaudido pelos adeptos nas bancadas.
0: E João Janeiro fica a ideia que o Porto ficou atarantado com o golo sofrido, ainda não encontrou, digamos, a melhor fórmula de chegar com êxito à baliza contrária perante o Moreirense, que cresceu animicamente também.
4: Sem dúvida nenhuma, e o Porto com muita lentidão de processos e em bascular a bola, também com muita dificuldade para os seus centrocampistas, portanto Froholt, Rosário e Gabri Veiga, de se libertarem da marcação homem a homem que está a ser feita de forma cerrada. O próprio Parsemann nunca deixa Pablo e Rosário sozinho.
0: E agora bom trabalho do João Veloso, a bola sobra já para o Gabri, Gabri a fugir, a Veloso dá a bola para PP, aí vem PP, dá a bola para Gabri, aproxima-se da área e vem Gabri, vai levar a bola já para junto da linha de fundo, faz falta, é livre. Empurrou o Diniz Pinto, é pontapé livre, apesar, Bruno, de estar ali a tentar explicar-se ao árbitro, mas a verdade é que empurrou. Sim. O lateral da equipa dos Conos.
1: Sim, conseguiu entrar na grande área, Gabri Veiga ultrapassou dois adversários, Diniz Pinto na cobertura da bola a ser empurrado, pontapé livre para a equipa do Moreirense.
0: Está encaminhado para bater o guarda-redes André Ferreira, guarda-redes de 30 anos, está na segunda época no Moreirense, ele esteve 3 épocas em Espanha, está de regresso ao futebol nacional. A bola já batida para o ataque para o William Gomes, para rápido, tenta avançar, é pressionado por Domingos, Domingos, a bola ainda no William Gomes, vai lá, corta a primeira formação dos Cónegos, Landerson bem, a bola vai para fora, é do Porto, lançamento já para o Alberto.
1: Queria falta Landerson, não atendeu o árbitro, segue bola para a equipa azul e branca.
0: Aí está Rosário, Pablo Rosário, dá a bola para Gabri, está na zona central, bate a bola para o André Silva, virou para Frauold, Frauold, dá agora para a direita para o William Gomes, vai tentar passar por Landerson, sacode a bola para a direita para o cruzamento, o Alberto é pontapé de canto, foi lá o Domingos e a bola para fora.
1: Bola de Alberto a bater na peitaça de Francisco Domingos, pontapé de canto, vai ser desta vez para William Gomes à direita.
0: Aí está o William, vai buscar a bola para poder bater 30 minutos, meia hora da partida aqui no Dragão. Vamos ao canto e depois olhar novamente para o andamento desta partida. Para já o árbitro do encontro, António Nobre, a dialogar com os jogadores. Muita gente na área de finalização, bola batida, atenção, desvio para fora. Apareceu o homem do Porto, foi o André Silva a pentear e a bola para a malha de cima.
1: Mais alto do que toda a oposição, André Silva a impulsionar-se, a cabecear e a bola a sair ligeiramente acima do alvo. Pontapé de baliza para André Ferreira.
0: Ora, 30 minutos e meio nesta primeira parte no Estádio do Dragão. É a abertura da Ronda 5 do campeonato. Caro ouvinte, vamos lá aumentar o volume à telefonia. Porto 0, Moreirense 1.
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0: Os cónegos que na próxima quarta-feira às 20h45 no Comendador Joaquim de Almeida Freitas vão acertar o campeonato. Partida em atraso da Ronda 3 frente ao Benfica. Portanto, dois dos grandes do futebol nacional no caminho dos cónegos. Para já estão a ter nota muito positiva aqui no terreno do Futebol Clube do Porto, que venceu o último campeonato português. Aí vem o Alberto Costa, vai meter a bola mais para o meio, a bola para Bentarek, e o Bentarek entrega a bola para Rosário, dá a bola para Alberto, Alberto outra vez para Rosário, o Rosário olha em frente à bola, para na queima, a bola para fora, para o William, que diz ao companheiro, não era assim, não é, Bruno?
1: Exatamente, passe com demasiada força, o William acaba também ali ligeiramente por escorregar, e bola fora, arremesso para Francisco Domingos, numa altura em que os dois técnicos continuam de pé, mas Francesco Farioli está aparentemente um pouco apreensivo.
0: É claro, João Janeiro tem motivos para isso, porque o Porto ainda não encontrou o antídoto para bater esta formação do Moreirense, que está solta e parece, nesta altura, muito, muito confiante.
4: Sem dúvida, e já passou um terço do tempo de jogo. O Moreirense, com bola e sem bola, demonstra bons comportamentos de confiança. Depois do golo, então, ainda mais, e até agora o Porto não teve nenhuma ocasião, tirando um remate a um cruzamento atrasado, um remate de Pablo Rosário. Mas de resto o Moreirense muito bem em jogo, com uma estrutura que surpreendeu o Porto, e até agora o Porto não está a conseguir quebrar as duas linhas de pressão que se apresentam no bloco baixo do Moreirense.
0: Aí vai Bendarek, vai avançando, estamos por isso já no último quarto de hora desta primeira metade. A bola vai para a meia esquerda, para Moura, Moura encosta tudo, lado canhoto, a bola para PP, dá a bola para trás, para Kivior, Kivior vai levando a bola, ainda Kivior para um lado, para o outro, vai meter a bola para PP, PP domina, vai levando a bola, zona central do relvado, a encostar a bola para o lado direito, a bola vem para William Gomes, Gomes vai agora metendo a bola bem, para o Alberto, não vai encontrar, aguentou, cruzou, bola picada na área, André, agarra o outro André, André Ferreira, da equipa do Moreirense.
1: Junto à pequena área, André Silva a elevar-se mais alto do que os dois centrais do Moreirense, a cabecear de cima para baixo, bola com pouca velocidade, fácil para a defesa do Cónigo.
0: Ontem apiou André Ferreira, a bater a bola já, despejá-la para o meio-campo do Porto, vai dominar o guardião portista, o Diogo Costa a meter a bola já para o Kivior, e a Cubo Kivior vai levando a bola, vai para o meio-campo adversário. Mas tudo muito, muito lento nesta fase. A bola vem para Bentarek, lá tocou para Rosário, a desdobrar para a direita, a bola para Alberto. Alberto olha em frente, bate com a bola, corta Domingos, dá a bola para o Landerson, encosta a bola para o lado esquerdo, tenta avançar o conjunto dos cónegos por Liberato. Mas a bola vem para fora, Guilherme Liberato, é lançamento para Landerson. Lá está ele, qual lateral, a meter a bola para trás, a bola para Maracás, recebe Maracás, vai dominando o camisola 26. A bater a bola, o Moreirense lá para a frente, a bola para o Parsemane, sobra para Froold, e o Froold apertado vai perder a bola para um adversário, e vem a bola para Manuel Mendonça, vem a bola já para a zona central para o Nile John, a meter a bola para Liberato, Liberato vai levando a bola, perante a pressão de um adversário, vai metendo a bola já para o lado esquerdo, a bola para o Landerson, Landerson vai levando a bola, foi muito importante na construção do primeiro golo da equipa do Moreirense, primeiro e único até agora, e Landerson faz falta, é ponto, é pé livre para os Dragões.
1: E agora ali um pequeno surdo. Falta de Landerson, creio que sobre Alberto. Pontapé livre para o Porto já efetuado.
0: É Alberto já a sacudir, falta deste brasileiro de 19 anos, ainda bastante jovem, natural do Ceará, segunda época nos cónegos. A bola vem para Francisco Moura, a dar a bola para trás na direção do Kivior. Passe longo na profundidade, bem a bola para William, a dominar com alguma dificuldade, ainda vai a trabalhar para a esquerda, vai rematar, grande defesa, remata William, grande parada de André Ferreira.
1: Com o pé esquerdo remata em arco e André Ferreira a tirar a bola com uma palmada espetacular, porque já lá estava Froholt para a conclusão.
0: Aí está o Porto a apertar, a bola vem para o Gabri, Gabri vai olhar, levantou a bola para a área, vai cortar a formação do Moreirense, bola tocada para cada lateral, é lançamento à direita, já bem próximo da bandeirola de canto.
1: O desvio de cabeça de Landerson, arremesso para Alberto Costa.
0: 10 minutos, mais o tempo de compensação para esta primeira parte, ronda 5, estamos a colocar a chave na porta desta jornada. O campeonato ainda a começar, mas o Porto para já surpreendido, sofreu o primeiro gol, está em desvantagem no Dragão. William sofre falta, partida interrompida, assobios na bancada.
1: É ali a levar o pontapé de Francisco Domingos na tentativa de procurar a bola, a acertar somente em William Gomes, e o Porto a ganhar um livre lateral à direita da forma como ataca.
0: Está o pontapé livre, William Gabri, Kivior está por lá, mas foi só para beber água, e portanto vamos ver no que dá este pontapé livre. O árbitro assistente está próximo, os dois jogadores do Porto vão dialogando, vão olhando para a área, apenas o tampão do Manuel Mendonça. Expectativa no Dragão, bola parada, e o Porto é forte, muito forte neste momento de jogo. Está, bola para ser movimentada, pontapé para William Gomes, já bateu, bola na área, o desvio, golo!

0: estreia, a pentear a ponta de lança para o fundo. Desta vez, Bruno, o guarda-redes André Ferreira limitou-se a ver a bola a ir para o lado direito e para o fundinho da baliza.
1: Livre muito bem cobrado por William Gomes, pé esquerdo na bola, bola para o coração da área e até parece que estava à espera, literalmente, da bola. O Internacional polaco apenas teve que movimentar a cabeça, pentear a bola para o fundo da baliza, ficou pregado ao relvado. André Ferreira ia soltar uma enorme explosão de alegria no relvado, nas bancadas no Estádio do Dragão. No relvado, sim, há o homem do Futebol Clube do Porto, já caído, é William Gomes.
0: É com Domingos e, portanto, houve ali um sururu. Ora, caro ouvinte, mexeu o marcador no Dragão e por isso vamos olhar para o marcador eletrónico. 38 minutos da primeira parte. Volta a empate esta partida. Porto 1, Moreirense 1.
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3: Este é, Fernando, o primeiro golo de Bednarek nesta temporada desportiva. Deixa-me olhar também para os outros jogos que decorrem nesta altura na Europa do futebol. O Paris Saint-Germain está a vencer em tempo de intervalo o Mónaco por 1-0, marcou Marquinhos. Estreou-se Rafael Leão na vitória do Galatasaray frente ao Azaxair por 3-2.
0: João Janeiro, há uma falta sobre o João Veloso. O Moreirense vai ter posse de bola. Ora, não foi de bola corrida, porque o Porto não estava a encontrar a solução na bola corrida. Foi de bola parada, onde o Porto é especialista.
4: Certo, e mesmo antes da partida começar, Fernando, como bem disseste, o Moreirense praticou este tipo de lances. Mas, de facto, Bednarek é muito forte neste tipo de movimentos. E também de salientar a entrega da bola por parte do William é excepcional. É meio gol.
0: É expulso um dos elementos do banco do Moreirense. Foi a indicação do árbitro assistente, também quarto árbitro. Muita contestação por parte de Vasco Botelho da Costa. Ontem é livre para a formação do Moreirense.
1: É agora algum nervosismo aqui ao redor do relvado por parte dos adeptos do Futebol Clube Porto. Também os bancos, digamos assim, saltarem como de bolas se tratassem. Ali uns a contestar, outros naturalmente a aceitar a decisão do árbitro. É livre para o Moreirense.
0: Aí está, vai bater Manuel Mendonça, levantou a garra, montadinho, o guarda-redes Diogo Costa. Diogo já lançou a bola para Froude. Aí vem Furioso, vem para ali fora. O Porto agora galvanizado com o empate, pelo menos a deixar o jogo empatado como começou. Bola para Froude. Froude vai dominando. Vai levando a bola numa faixa clara do relvado. Bate a bola para a esquerda, a bola para a PP. Devolve a bola para o lado canhoto. Pode haver cruzamento tirado. Bola na área, mas ao Anderson, primeiro da bola. Dá de cabeça e a bola sai para cada linha de lado. É lançamento já para o William. Dá a bola para Alberto. Alberto entrega a bola para o espaço onde está a dominar o Gabri. Para o William, bateu mal na bola. Corta o Moreirense. Sai no contra. Parça Main. Vai meter a bola para Mendonça. Estatelou-se o árbitro. Diz que não há nada, Bruno.
1: É ali num duelo entre Francisco Moura e também o camisola 7, Manuel Mendonça. Manda seguir António Nobre.
0: Aí vem a bola no PP aqui na área. Agora quase perdi a bola. Tem que vir para trás. Vai receber a PP. Tantos anos já no Porto. Está a afirmar-se cada vez mais. A bola para Bednarek, dá a bola para o espaço do Alberto. Alberto para trás, dá a bola para Bednarek e Bednarek encosta tudo para a esquerda. A bola vai para o Francisco Moura, dominou do pé canhoto, vai meter mais para trás. A bola para Kivior, a pressão é do Manuel Mendonça. A bola vai para o Rosário. Rosário vai trocando com Bednarek. A bola para a direita, bem para o Alberto, vira-se para o meio campo contrário, mas tem que recuar perante a pressão de um adversário do Liberato. E há falta do Liberato sobre o jogador do Porto. Pontapé livre, a meio do meio campo.
1: Falta sobre Alberto Costa, livre rapidamente efetuado.
0: Aí está o Porto, não perde tempo, quer chegar à vantagem ainda antes do intervalo. A bola já para o PP, bola para fora. Bola para o lançamento da equipa azul e branca. Vai a bola, agora inverteram-se os papéis. Está mais temeroso o Moreirense, claro. E o Porto confiante porque empatou a partida. A bola para trás para o Kivior. Kivior vai meter a bola outra vez para o lado esquerdo. A bola para Moura. A novidade do 11 inicial dos Dragões. A bola outra vez para Kivior. Kivior vai levando a bola de pé esquerdo. Vai agora olhando para todos os lados, simulando. Ainda Kivior, devagar, devagarinho, lá deu a bola para a direita, para o Alberto, está na zona central, vai derivando para a direita, entrega a bola à linha para o Elem, vai agora tricotando, vai para o remate, bateu contra o adversário. Esteve claramente à procura de espaço, corta agora a equipa do Moreirense, perda de bola do Nile John, a bola ainda para o Porto, bola para a área, para o André Trapalhão, tentou de calcanhar, mas a bola sobra, já para o Parsemain, para o Mendonça, bem a meter a bola. bola para um companheiro, vai dominando o João Veloso. Aí está o João Veloso, ex-jogador do Benfica. Vai para o relvado, não há falta. Não há falta, há.
1: Ai, há. António Nobre a apitar ali num duelo entre camisolas 20, falta de Alberto Costa sobre o 20 do Moreirense. João Veloso é livre na meia esquerda do ataque de Cónigo.
0: Aí está a bola para a formação do Moreirense, para já deixar aqui uma bela imagem, equipa dos Cónigos. Bola para o Porto, aliás para o Moreirense. Porto está em posição defensiva e vai bater Landerson. A abdicar, vai deixar a bola já para Domingos ou então para Manuel Mendonça. Está belo jogador este camisola 7 da formação do Moreirense. Ele que tem formação no Sporting Clube de Portugal. Está Mendonça.
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0: Da Mendonça, bateu, bola na entrada da área, corta o Alberto e a bola sobra já para a equipa do Moreirense, aí vai o remate longe para fora. Pontapé de baliza para a equipa do Porto, rapidamente batido. A bola para Pepe. Estamos sobre as 20 horas em Portugal Continental e na Madeira. São 20 nas Ilhas de Bruma, nas belas Ilhas dos Açores. E o Porto vai perder. Bruno, posse de bola.
1: Recuperação de Manuel Mendonça em apoio à defensiva, a roubar a bola a Pepe.
0: E bem a trocar a formação dos Cónigos. A bola para o Landerson. Vai serpenteante a perder a bola, no entanto. Para um companheiro, vai lá o Liberato. Agora a rebolar, a falta do William. Bom, e agora cai o Alberto com...
1: Bom, e o caos está instalado no
0: João Veloso, né?
1: Exatamente, os dois bancos de pé, ali vários sururus.
0: Ui, é quase toda a equipa do Porto atrás do João Veloso.
1: Sem dúvida, pouca gente no banco de suplentes, apenas dois jogadores ficaram sentados, Sousa e Fofaná, de resto o corpo técnico, digamos assim, invadir o espaço do Moreirense. E de facto o caldo está entornado. Foi uma entrada por trás de William Gomes sobre Liberato, mas na sequência Alberto Costa também acabou por ficar pelo relvado. E para já há ali um amarelo já na mão de António Nobre.
0: É precisamente para o João Veloso. Ele tentou explicar-se ao Alberto Costa. A verdade é que foi protegido pela equipa técnica do Moreirense e agora está ainda em diálogo com o lateral da equipa portista. Bom, foi um momento menos bonito na partida, amarelo para João Veloso.
1: Talvez ainda por causa daquele lance anterior, daquela falta de Alberto sobre João Veloso.
0: Pontapé livre para Maracás. Aí está Maracás, vai levantar a bola. Estamos à beirinha do tempo de compensação. A bola batida lá para a frente para o Parsemano. Corta Bednarek, a bola vem para a equipa do Moreirense, junto da lateral com João Veloso a perder a bola. A bola para Fraol, mas está interrompido o jogo. É lançamento à direita. Lançamento para a equipa portista. Está a bola para Alberto Costa. Vai olhar para trás, dá a bola para Jan Bednarek. Vai na quina da área despachar a bola para Diogo Costa. E Diogo Costa vai levando a bola de pé direito. Olha em frente, vai bater bola na frente. Vem a bola para o André Silva. Bate a bola contra o Maracás. Sobra a bola já para o Landerson. Ou então para o Alberto. É primeiro para o Alberto. Vai à linha lateral. Bate contra o Landerson. É lançamento.
1: E mais 3 minutos para serem jogados nesta primeira parte.
0: 3 minutos é o que resta. Tic-tac, antena 1. Estamos na compensação final deste primeiro tempo. Há igualdade aqui no Dragão. A bola vai para trás para o guarda-redes do Porto. A bola no Diogo. A entregar para Kivior. Kivior para o lado esquerdo, para o Moura. Vai agora bem a fugir à marcação do Mendonça. Vai para ali fora. Está o Moura como gosta. Ele a corredor de fundo. Bate a bola para o Alberto. Puxa para o pé esquerdo. A bola batida para a direita. Para o William. Corre, corre. Não chega, claro, Bruno. Nem que fosse o Nemias Queta, que é bem mais alto.
1: A esforçar-se William Gomes e por isso a merecer também o aplauso dos adeptos. Bola com demasiada força. Lançamento à esquerda para Francisco Domingos.
0: Aí está Domingos para fazer o arremesso manual. Ao lançar a bola quase lhe fugir das mãos, a bola vem para o Alberto Costa. Dá a bola já para a zona entre o relvado. A bola para Gabri, bateu de trivela. Mas é fraquinho a figura do guarda-redes do Moreirense.
1: Podia de facto ter feito melhor, até porque tinha espaço. Optou por rematar de trivela com o pé direito. Foi um passe literal para as mãos do guardião Costa.
0: É, e Gabri anda com o pé quente, é o melhor marcador da equipa do Porto, com 3 golos na equipa azul e branca até agora. A bola está na formação portista. Estamos já no tempo de compensação final. Daqui a pouco vai terminar esta primeira parte. A bola no Kivior. A Kivior a olhar. Vai devagarinho. Vai transportando a bola. Vai olhando pachorrentamente. Aí está. Lá deu. A bola para o lado esquerdo. Vem a bola para o PP. Vai dominar PP. Perante a marcação do adversário. Dá a bola para trás. A bola vai na direção do Kivior. Kivior dá a bola para a entrada do meio campo contrário. A bola para o PP. Já levantou. Vem a bola para o Gabri. Belo domínio. Gabri a rodopiar. Perante a marcação do adversário. Tentou tentou dar de calcanhar mais para a ponta. A bola sobra já para a formação do Moreirense, para Nile John. Vai ganhar o ressalto, corta o Porto e foi à carambola aquilo. Bruno agora a chegar ao guarda-redes do Porto.
1: É a bola do inglês Nile John, a bola a bater no corpo e depois a ganhar velocidade, a chegar até à grande área do Diogo Costa.
0: Nile John, que veio da formação dos Spurs do Tottenham de Inglaterra. A bola já para o lado esquerdo para Moura. Aí vai Moura, zona esquerda, a entregar a bola já para o avançado centro do Porto, mas depois André Silva a meter o complicador e claro vai perder a bola já para a equipa do Moreirense, com a posse de bola do Diniz a meter a bola para trás. Vem a bola para a zona central, Maracás a entregar para a esquerda para o Domingues, e o Domingues vai meter a bola já para o Landerson. Vai dominando a bola, vai agora sambando perante o Alberto, a acelerar, aí está Landerson, tem no apoio João Veloso, ainda o Landerson dá uma travadinha, vai a manter a posse de bola, o camisola 11 olha para a frente, mas dá a bola para trás. Vem a bola já para o espaço do Liberato. Liberato vai levando o Calmeirão a meter a bola para Nile John, é mais tronchudo, agora a dar à direita a bola para o espaço do capitão Diniz Pinto, já marcou aqui no Dragão, e a bola vem para a esquerda para o Domingues, e o Domingues dá a bola para Maracás. Maracás tem o Gilberto Batista a pedir a bola, vai a bola para o central mais à direita, recepciona, entrega a bola para o espaço do companheiro, para Mendonça, levanta a bola para o Parsemain, vai dominando, aí está o homem da Martinica, tenta dominar, junto à linha de fundo, vai agora na marcação o homem do Porto, que é o Kivior, ainda o Parsemain dá a bola para trás, corta o Porto, a bola vai para fora, é da equipa, não é de ninguém, é do árbitro. É tempo de intervalo, Bruno, sem os protagonistas, a tua leitura.
1: Para já a saída tranquila dos jogadores, de forma calma, depois de uma ponta final da primeira parte mais quentinha. Saída então calma por parte dos jogadores do Futebol Clube do Porto. O primeiro vai ser o William Gomes, ali há um último trio do Moreirense. Vão conferenciando alguns jogadores. De resto, há também ali um jogador do Moreirense, que parece-me ser o João Veloso, ali junto do árbitro, a endereçar-lhe algumas palavras. Ambiente calmo também nas bancadas, no fecho desta primeira parte.
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4: Os jogadores do meio-campo do Futebol Clube do Porto estão com muita liberdade de se libertar, estão com muita dificuldade de se libertar do seu marcador direto. Também não vejo os jogadores do Porto a pedirem muito bola entre linhas, parecem um pouco até adormecidos, quiçá já a pensar no próximo jogo que tem na Champions League, e também com poucos jogadores na zona de finalização. Eu estou em crer que Farioli irá mexer no meio campo, principalmente por estas dificuldades que enumerei.

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1: Adepto ter e o ouvinte da Antena 1, porque vamos estar cá, claro, para esse desafio de abertura das competições europeias na fase oficial, porque os play-offs e as pré-eliminatórias são de acesso, mas agora é que começa verdadeiramente a competição, sendo que há jogos apenas das Champions. Na próxima semana, a Liga Europa, com Benfica em Milão e o Torriense em Lillestrøm, na Noruega, são conjuntos que só jogam depois. Ou seja, não há competições europeias nesta primeira tranche, digamos assim, na mesma semana. E o Sporting Clube de Braga, que está na Liga Conferência, vai ter que aguardar pelo dia 15 de outubro para poder fazer o primeiro jogo também em mais uma presença europeia. Bruno, cá está a equipa do Porto, mantém-se tudo.
2: Mantém-se tudo, não há alterações, neste caso nem num lado nem no outro. A receber a primeira ovação das bancadas, os 11 jogadores do Futebol Clube do Porto. Dentro de instantes vai sair o Moreirense com posse de bola na segunda parte.
1: É porque a primeira foi do Porto, foi Pablo Rosário quem abriu o desafio. Veja ali o André Silva em diálogo com o árbitro da partida. O público vai se acomodando. Saem os painéis publicitários e tudo começa a ficar em condições para a reabertura da partida aqui no Dragão. Empate a uma bola. É o jogo que abre oficialmente esta jornada 5 do campeonato.
2: Bom, Fernando, e que bem, aliás, e que jeito fazia os binóculos da nossa Ariana quando o Moreirense está no ataque, realmente para perceber o número que cada jogador enverga.
1: É, isto de facto tem que ser dito, não há outra maneira. Falamos sempre na indústria do futebol, na valorização do futebol português. Nós também o valorizamos porque acompanhamos todos os jogos, mas de facto, a tantos metros de distância do relvado, torna-se impossível. Vá lá que ainda vamos conhecendo as posições e até a forma como se locomovem os jogadores para podermos narrar, neste caso, a equipa do Moreirense, mas não fica nada agradável para quem está na bancada não perceber quem é que tem a bola devido a essa cor. Se tivesse uma cor negra ou vermelha até, seria bem mais fácil. Esta bola na formação do Porto, em Kivior, bate a bola para o lado direito, a bola para o Alberto, tem terreno para avançar e vai ele, entra no meio campo contrário, vai agora, levando a bola, ainda na meia direita, entrega tudo para William, está na ponta e vai William, bate contra um adversário, a bola sobra já para o Landerson. Landerson vai levando a bola, lado esquerdo, muita pressão do William, ainda Landerson, a bola para trás, ponta, pé já do Domingos, ficam os dois no relvado, William e Domingos, a bola está na equipa do Porto, o árbitro olha agora e vai interromper ou não, para já manda seguir, já estão em pé os dois jogadores, a bola vai lá para a frente do ataque do Moreirense e a bola sai, é lançamento para o Dragão. A bola já foi lançada, a bola de Rosário para Diogo Costa, aí está Diogo para Kivior. Kivior vai levando a bola, lado esquerdo da defensiva, com a marcação à distância do Manuel Mendonça. Aí está Kivior, vai levando a bola, dá agora para o meio campo de ataque, para o Alberto, vem a fugir um adversário, fugiu a Landerson, vai serpentear, vai para a área, bateu bem, a bola para Pepe na área, cruzou, grande parada! Bem, André Ferreira a negar a hipótese do segundo para o Porto.
2: Pepe com o remate rasteiro, mas de forma tensa, a obrigar André Ferreira a sacudir a bola para a frente, conforme conseguiu, e depois limpou a defensiva do Moreirense para fora.
1: Carrega o Dragão, a bola para Pepe, bate a bola para a frente para o André Silva. Tenta chegar a bola, mas é derrubado ou não? O árbitro vai dar a bola ao Porto, não é?
2: É, aquele primeiro lance sobre Pepe. Livre para o Porto, mas ali Francisco Domingues, aliás, o Manuel Mendonça a não concordar, bola novamente a rolar.
1: Aí está a bola no Kivior, vai levando a bola no pé esquerdo, Kivior vai devagarinho naquele passo lento, sempre no início da construção. Está a chamar os companheiros, dá a bola para Bendarek, encosta tudo para a direita, a bola para Alberto. Alberto vai meter a bola, pressão do João Veloso, bola batida, entrada da área, bem para o André, a fugir, já não tem ângulo para o remate, cruzou, cortou! Bem, a equipa do Moreirense, a bola foi lançada, no entanto, para o William, vai agora tentar avançar ainda o Porto, lá direito, a bola para o William Gomes, vai para o cruzamento, aí está o William, já cruzou para fora! Diretamente para a malha de fora, é pontapé de rede para o Moreirense.
2: Cruzamento muito chegado ao posto esquerdo da baliza, a bola acaba mesmo por bater na malha da parte de fora, pontapé de baliza para André Ferreira, mas há pouco excelente movimento de André Silva, com movimento de corpo a conseguir ganhar posição, a entrar na área, já em esforço a fazer o cruzamento, e foi Gilberto Batista, de qualquer maneira, de qualquer

0: qualquer maneira a limpar o perigo.
1: A bola foi lançada já para meio campo de ataque do Moreirense, vai cortar o Porto, a bola já do Rosário, dá para Frauold, a Frauold a meter a bola para Gabri, tenta a virada, a bola para Frauold, vai levar a bola para a junta lateral, a sair é lançamento à direita, a bola para Diniz Pinto, lá está, aliás, exatamente o Diniz a dar a bola para trás, vem a bola para o espaço dos centrais. E a bola já despachada do Gilberto para o lado contrário, para a esquerda. Corta o Porto, a bola vem. Atenção para PP, tentou dominar. Vai lá, André Ferreira, estava todo o mundo a dormir.
0: É a exceção de Gilberto Batista que, de forma atenta, conseguiu fazer a cobertura para a saída do guarda-redes para agarrar o esférico na grande área.
1: Pontapé do André Ferreira, a bola vai já para o meio campo de ataque, vem a bola para o Parsemain, atenta à virada, vai agora para o lado esquerdo, ele contra o mundo, a bola sobra no entanto para a equipa do Porto, a bola já para o Alberto Costa, vai meter a bola para trás, para o guarda-redes Diogo, aí está Diogão, vai levando a bola, já sofreu um gol no campeonato, é verdade, o Porto já não tem essa... digamos que essa coroa de glória que era até agora ser a equipa sem sofrer golos. Aí está, aí vai, Frauold vai meter a bola para o lado direito, a bola vai na direção do William, está caído o homem do Moreirense e vai o William, vai levando a bola, vai aproximar-se da área, tem o apoio do Alberto, puxa para o pé esquerdo, bateu contra Maracasa e cantou.
0: É o primeiro canto desta segunda parte, remata meia altura, com força a bola a bater no central brasileiro, a sair desviada pela linha final, canto para a equipa do Porto e agora quem para já mantém essa proeza de não ter golos sofridos é o Gil Vicente.
1: A beijar a bola, o William Gomes vai tentar movimentar a bola e foi de bola parada que o Porto fez o gol do empate. A atenção do árbitro está atrás, António Nobre, atrás da grande confusão. Há muita gente na pequena área do Moreirense e vai o William, vai levantar, já levantou. Atenção, desvio para fora! Apareceu um dos centrais. E a bola a sair, aliás, foi o Alberto Costa.
0: Foi o Alberto.
1: O lateral.
0: Ao segundo poste, a bola a bater ali, meio que na cabeça, meio que no ombro, a sair desviada ao lado da baliza. Reposição de bola para André Ferreira.
1: João Janeiro, o Porto entrou com tudo, tal como na primeira parte, ouvir ao disco e toca o mesmo. A verdade é que ainda não conseguiu chegar à vantagem.
2: Sim, acredito que entrou um pouco melhor nesta segunda do que na primeira, mesmo assim, porque por duas vezes já se conseguiu aproximar da área e mesmo dentro da grande área. No entanto, continuo a dizer que Pablo Rosário está a ser muito marcado e não se consegue libertar da marcação cerrada de Parsemain e, como tal, a zona de criação do Porto ou a segunda fase de construção do Porto não está a ser eficaz.
1: Atenção, grande passo para William, bateu para fora! Deu sensação de golo! À primeira, um grande toque de Frauold a desmarcar William, bateu de primeira Bruno e a bola foi para lá do poste, mas como tocou na malha lateral, deu sensação, mas não, mantém-se um.
0: Deu sensação, os adeptos já se preparavam para levantar, para gritar, mas a bola a sair a rezar o poste esquerdo, grande cabeceamento de Frauold para o lado direito, onde aparece o brasileiro a rematar, a rezar o poste.
1: Aí está a bola já para Diogo Costa, vai limitar e vai chamar os companheiros, deixa a bola para Kivior, 1-1 no marcador, abertura da ronda 5 do campeonato, toda a ronda para acompanhar na Rádio Pública Portuguesa e não só, estamos em todas, vamos estar na final da Supertaça de Futsal em Vila do Conde, na final da Taça Ibérica de Handball em Vigo, na província da Galiza. E todo o futebol, naturalmente, as modalidades também. Recordo que na próxima semana vamos acompanhar Portugal, a seleção masculina, no Campeonato da Europa de Voleibol em Sófia, na Bulgária. A bola está na equipa do Moreirense, ponta, pé do Diniz para onde estava virado. A bola para fora, lançamento já para o Moura. E o Moura dá a bola para trás, vem a bola para o Kivior. A Kivior vai ajeitando a bola, vai transportando, lá vai Kivior, vai devagarinho, vai para o meio campo contrário e está Kivior. Olhar o 4 do Porto, lá bateu, a bola vai para o corte do Domingos, a bola já para fora da área, insiste o Alberto Costa, a bola vai para o espaço do William Gomes, dominou o William Gomes, olhou o William Gomes, vai agora puxar para o cruzamento, cruzou a garra, André Ferreira, era boa a intenção, só que o Gabri não chegava lá.
0: Não chegava lá porque a bola foi cruzada, um pouco puxada na direção da baliza. Estava à espera dela André Ferreira, que agora movimenta com o ponto a pé para a frente.
1: Está a pé direito na bola, vai com força a bola para Bednarek, dá a bola de cabeça para o Kivior, de polaco para polaco. Aí está Jakub Kivior, vai levando a bola, Kivior vai para a zona central do relvado, marcação à distância do Mendonça. Kivior dá a bola para Moura. E o Moura vai dar outra vez para Kivior, abre a bola mais para o meio, para o Alberto, e vai Alberto, tenta fugir, a bola vai na sobra para o Moura, Moura dá a bola para Frauold, Frauold vai buscar a bola e vai furioso, vai dominar, cabelinho loiro, vai agora dominar a bola antes que fosse para o lado lateral, vai sobre a divisória, dá a bola para Pablo Rosário, está Rosário a abrir, a bola vai para o grande corte da equipa do Moreirense, do Domingos, e a bola sobra ainda para a equipa do Porto, para Frohold, sobra para o Nile John, é um batalhador, aí vai Nile John a aguentar, bate a bola para a direita, é derrubado, vamos ver se o árbitro dá cartão ou não ao Rosário, para já a bola está no Mendonça, vai cruzar a bola para o Parsemane, está lá a cortar o Alberto Costa e depois não consegue William Gomes dominar.
0: Segurou a bola com o pé esquerdo, no entanto a bola a vir com o passe traiçoeiro da defensiva do Porto, acaba por transpor a lateral, arremesso à esquerda para a equipa de Moreirense, há jogadores em exercícios de aquecimento nos dois lados.
1: Lançamento para a formação dos Cónegos, estão aqui a empatar com o Futebol Clube do Porto. Bola Moreirense que conseguiu a primeira vitória na jornada anterior diante do Casa Pia. Como disse o João Janeiro, com um grandíssimo golo do Francisco Domingos. Um golo de bandeira que certamente vai fazer furor ao longo da temporada. Aí está Domingos, precisamente, vai levando a bola, a ganhar o ressalto. A bola vai ainda para a equipa do Moreirense, para Domingos. Vai levando a bola, atenção à equipa amarela. Aí vai a bola picada, já para Barcemane. Tenta ganhar posição perante Bednarek. Vai lá Rosário, rouba-lhe a bola. Não há falta, segue para o Porto. E a bola batida lá para a frente, aí vem a equipa do Porto, William Gomes vai tentar dominar, mas abdicou porque estava offside, bola para fora, é do Dragão. À direita, o lançamento para ser efetuado pela equipa da Farioli. Está a bola para ser lançada, vai a bola para o Alberto Costa, a Costa dá para Bednarek, Bednarek vai levando a bola pela zona do meio, toda a equipa do Moreirense instalado no seu próprio meio campo defensivo, bola em Bednarek, pode dar a bola para Kivior, está Bednarek. Vai bater a bola para a esquerda, dá em PP. PP recebe a bola, marcado por um adversário. Entrega a bola para Bednarek, para Kivior, levanta a bola para o lado direito, vai na direção do Alberto, Alberto Costa para Bednarek, Bednarek na devolução, bem jogado agora, a desenhar um triângulo no relvado, Kivior dá a bola para a esquerda, vem a bola já para Boa Moura, 10 minutos já lá vão nesta segunda parte, há empate no Dragão, bola em Kivior, olhou, bateu, bola para PP, solto, vai agora para o cruzamento, pé direito, bola na área, para o André Silva, puxa para o pé esquerdo, mas o remate é fraquinho, fraquinho.
0: E a sair ao lado da baliza de André Ferreira, remate sem perigo e Vasco Botelho da Costa vai corrigindo o posicionamento dos seus jogadores numa altura em que Francesco Farioli está momentaneamente sentado no banco dos suplentes.
1: Bola para a equipa do Moreirense, bola batida, vai cortar o Porto, vem a bola já para o espaço do Gilberto Batista, a meter a bola para Frohold, a impedir a bola para William, vai lá, corta, o Domingos fica magoado porque há pé alto, há pé em riste do William Gomes e por isso ponta pé livre para a formação dos Cónegos. Bola para ser movimentada nesta altura, vem a bola para o Gilberto, aí está o Gilberto Batista a meter a bola para Maracás, recebe o brasileiro, dá uma voltinha, mete a bola para o André Ferreira. Vai lá pressionar o PP. Ferreira bate a bola do pé direito, vai para o meio campo de ataque, a bola para o Parsemane, dá na peitança para o Nile John, entrega a bola já para o João Veloso, bela abertura, a bola para o Landerson, aí está o Moreirense, vai tentar aproximar-se da área, ainda o Landerson à procura de espaço para o remate, bateu prensado, ainda o remate para onde estava virado o Diniz Pinto e Manuel Mendonça a arrematar, mas em offside, em fora de jogo, bola para o Porto. Pontapé para o guardião Diogo Costa, está Diogo, vai olhando, a entregar a bola para Kivior, Kivior sai da grande área, vai pelo espaço central, ainda Kivior, bom, o Kivior é um suporífero, sempre que pega na bola, aí está ele, ali a adormecer os adversários, Kivior, tentar arranjar espaço agora, lá se aventurou, lá vai aumentar a velocidade, faz a geneira, ganha o ressalto, dá a bola para Frohold, vai cortar o Moreirense como pode, a bola sobra para Frohold, atenção ao Porto, bola metida para PP, o cruzamento, o remate e o golo!

0: atirar para o fundo da baliza no lance à esquerda, que começou devagar, devagarinho, com Kivior, mas de ressalto em ressalto, Bruno Malveira Marques, o Dragão fez a cambalhota no marcador.
1: A explodir novamente as bancadas depois de uma bela parceria brasileira entre Pepe, que fez o passe no lado esquerdo ao segundo poste, onde apareceu solto de marcação William Gomes, a concluir com um remate certeiro, bola para o fundo da baliza, os dois jogadores a celebrarem. William Gomes virou-se para a bancada norte e com a mão direita a bater no símbolo do Futebol Clube do Porto na sua camisola. O Porto a fazer a cambalhota no marcador com o primeiro golo no campeonato de William Gomes.
0: Alô Aracaju no Sergipe, William Gomes marcou, o Porto está na frente e por isso, caro ouvinte, vamos lá aumentar o volume à telefonia, porque o marcador mexeu agora no Dragão. Com 58, quase 59 minutos, estamos a chegar à hora do desafio. Porto 2, Moreirense 1.
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3: Fernando, também cambalhota em França. O Paris Saint-Germain está a perder em casa frente ao Mónaco por 2-1. O golo do empate 1-1 foi marcado por Nazinho. Há pouco Muzambo marcou 2-1 para a equipa monegasca.
0: É de facto um paupérrimo início da equipa bicampeã da Europa. Mas isto é como acaba, não como começa. E já tivemos essa prova, o Paris Saint-Germain, por exemplo, salvo erro, no último jogo estava a perder por 2-0 e conseguiu 2-2, assim num ápice, porque tem de facto muita qualidade. Ora, João Janeiro, o Porto chega à vantagem nesta segunda parte, num segundo tempo de domínio absoluto do Porto. E de facto, jogada rápida, bola de uma banda à outra, William a faturar.
4: Aquilo que nós falávamos ao intervalo, que era preciso retificar, foi retificado. Houve de facto também um puxão de orelhas, isso é certo. E pelo facto de Rosário estar completamente marcado, e quando tu mencionaste muito bem que Kivior é um superífero, faz a ligação direta entre linhas para médios mais avançados e daí surgir o gol.
0: Para já a festa, Bruno Malveira Marques é dos Dragões aqui no estádio do Futebol Clube do Porto.
1: Com os adeptos em ebulição no topo sul, os adeptos aos saltos a agitarem as bandeiras, naturalmente radiantes pela equipa de Francesco Farioli estar na frente do marcador.
0: Aí está a bola no Bendanek, vai meter a bola já para PP. O Porto aqui a aquecer os motores para a Champions, onde vai defrontar o todo poderoso Manchester City. Há falta sobre PP, o árbitro dá livre para o conjunto azul e branco.
1: Falta de Guilherme Liberato a deixar por terra o jogador que fez a assistência para o segundo golo de William Gomes. Pontapé livre para a equipa azul e branca.
0: Aí está a bola para o conjunto de Farioli, que vai fazer dupla mexida daqui a pouco.
1: É o Martim Fernandes.
0: É, já está em exercícios de aquecimento.
1: O outro jogador para já não consigo descortinar nesta altura. Está ali dobrado.
0: É o Inbom.
1: Exatamente, é o sul-coreano.
0: Inbom Wang vai entrar tal como o Martim Fernandes. Para já o pontapé livre. Está a bola para si movimentada pelo autor da cambalhota, William Gomes. Vai levantar. Está meio loiro, meio cabelo escuro. Levantou a bola na área, corta a formação dos córnegos. A bola vem para fora da área, insiste o Alberto. A bola sobra, atenção, Rosário para fora. É canto porque há um desvio. Bola pingada para a baliza do Moreirense.
1: Ali o desvio de Diniz Pinto, creio, depois do remate do dominicano. Ainda assim o Porto mantém-se no ataque. Vai ter canto no lado esquerdo.
0: Aí está a bola para o lado esquerdo. Porto marcou um golo de bola parada. Fez assim o empate por Betnarek. Está para movimentar Gabri Veiga. Está o natural de Porrinho, bem perto da fronteira com Valença do Minho. Bola lançada, corta o Diniz Pinto. A bola vai para fora. É ponta, pé de canto, em repetição à esquerda do ataque do Porto.
1: E novamente para Gabri Veiga. E agora pede-se aqui uma bola. O árbitro a indicar que é no lado esquerdo. A fazer a sinalética com o braço esquerdo. Gabri Veiga agora a recolher a bola. Vai ajustar no quarto de círculo. Segundo canto consecutivo para a equipa azul e branca.
0: Está a bola para o Porto. Dupla alteração daqui a pouco. A ser anunciada certamente Farioli. Agora que tem a vantagem. Vai começando a pensar também nesse importante compromisso da Champions. Bola na área, ainda que este jogo não esteja ganho, claro. A bola vem para o Gabri. Gabri vem a rodar sobre o adversário. Vai passar pelo João Veloso, vai para a zona central. Rematou, prensado, a bola sobra para o Mendonça. Vai perder a bola para Pepe, atrasa a Pepe, mas dá a bola para Mendonça. Vai lá, corta! Primeiro William Gomes, depois da ação faltosa de Francisco Moura com cartão amarelo.
1: Cartão amarelo para o lateral esquerdo do Futebol Clube do Porto, ali a derrubar Manuel Mendonça no interior do grande círculo livre para o Moreirense. E vamos a ver se as substituições se vão efetuar nesta altura.
0: É isso, o árbitro vai olhando. Muito irrequieto Mendonça aqui a arrancar o cartão amarelo. Olha, sai Gabri para a entrada de Inbom, não é?
1: Exatamente, e sai também Francisco Moura, jogador que sai com cartão amarelo para a entrada de Martim Fernandes.
0: Ora, João Janeiro, Martim vai para a posição do Moura. O Inbom vai também ali para o miolo, embora com, diria eu, funções um pouco diferentes das do Gabri, ou não?
4: Sim, completamente de acordo. Inbom, penso que é mais pela energia e pela ligação entre setores que vai para ali. Também não está a correr muito bem o jogo aos centrocampistas do Porto. A marcação é muito apertada. Os jogadores do Moreirense parece não se cansarem e então há aqui uma renovação. Em relação ao Martim, até era expectável que começasse o jogo. Portanto, o jogo associativo vai ganhar, nesse sentido, o jogo do Porto. Mas de resto, é para manter.
0: E a bola... diz.
1: Daqui a pouco também o Moreirense vai responder com uma dupla alteração, Rodrigo Alonso e Stjepanović.
0: É isso, 21 e o número 8 da equipa do Moreirense. Para já a bola está na equipa do Porto. Aí está Martim a dar a bola para trás, a bola já para o Kivior. Está Kivior, vai mantendo a bola para trás, a bola na direção do guarda-redes Diogo Costa. Diogo Costa também estático. E o Porto vai adormecendo sempre a equipa adversária. Sem grande pressa está Diogo a despachar a bola para o Kivior. Kivior vai atraindo também Manuel Mendonça, dá a bola já para a esquerda, a bola para o Martim, e o Martim tenta fugir, corta a equipa do Moreirense por Diniz, bola para fora, lançamento para o Martim, está a bola para ser lançada. Estamos já em plena segunda parte, o Porto vence por 2-1, esteve a perder, deu a volta ao marcador, e a bola é no Kivior, vai caminhando Kivior, dá a bola para trás, a bola vai já para o guarda-redes, Diogo Costa olha em frente, bate a bola longa para o William, bela partida de William Gomes, vai dominando o William, bate a bola mais para o meio, bem jogado, a bola para a esquerda, para Martim, corresponde, vai buscar a bola no lado contrário, vai para ali que nem uma seta, tem no apoio o PP, agora a fletir, a dar a bola para o PP, outra vez para a lateral, PP vai cruzar, já cruzou, vai lá Fraold, corta, o Gilberto Batista ainda Fraold, faz falta sobre um adversário, pareceu-me. A bola segue ainda às três tabelas entre o Moreirense e o Porto, e a bola lá é despachada pelo Domingos. Bom, que tarantantã naquela defesa. E corta Bendarek a ajeitar e a pôr calma no jogo. A deixar a bola na direção do Diogo Costa, a entregar para Kivior. Kivior vai meter a bola para o Bendarek, recebe Bendarek, outra vez para Kivior. Lá vai Kivior a dar aquele passinho curto, para mesmo. Está a chamar o Moreirense, bateu a bola para o lado direito, vai cortar primeiro o Anderson, a bola vem para o Alberto Costa, dá para o William, a parceria, aí está William a devolver a bola outra vez para o cruzamento do Alberto, e a bola não entra. Estava um homem do Porto, a Cuca, para marcar, era o Froold, mas a bola não entra, Bruno.
1: Mas primeiro a bola passou mesmo à frente de André Silva por um instante, por uma unha negra que André Silva não tocou na bola, depois a sobrar na sequência para Froold, que também não conseguiu tocar na bola, aliviou a equipa do Moreirense, esteve à vista o terceiro no Porto, alterações na formação do Moreirense. Ora, saída do camisola 21.
0: Aliás, é o Nile John, exatamente. Nile John a sair, é o 23, exatamente, e sai o Manuel Mendonça, que fez uma bela partida, João Janeiro. Ora, temos Stjepanović, jogador da zona central, e também como novidade o Rodrigo, que já se posiciona mais na frente no apoio ao avançado moreirense, precisamente o Parsemain.
4: Exatamente, vamos ver se o Anderson também não vai saltar para ocupar a sua posição natural, que é de extremo. E realmente Stjepanović aqui traz um poderio nas bolas paradas e também na potência física.
0: Falta sobre o Martim Fernandes, não gosta, o Diniz Pinto manda vir com o árbitro, e claro.
1: E vai ver amarelo.
0: Vai ver amarelo, é um amarelo escusado Claro que o jogador não é nenhum bloco de cimento, tem emoções, tem reações, mas esta deu direito a amarelo porque esticou demasiado a corda. Ao contestar e depois fazer um gesto veemente para o árbitro da partida, pontapé livre para o Futebol Clube do Porto.
1: Livre lateral, perigoso, vai assumir a cobrança o sul-coreano Inbom.
0: Aí está Inbom Moang para despachar. Há cantigas em estereofonia. Pontapé livre para a equipa portista. Está Inbom Moang. Vai olhar apenas o homem da barreira do Moreirense. Aí está o Porto em busca do terceiro. Bola batida. O desvio de André Ameias com Maracás. É pontapé de canto à esquerda.
1: Para bater novamente Inbom. Pede a bola, aliás, vai ali buscar a bola mais próxima, acima de um cone. E vai então colocar no quarto círculo, canto à esquerda para o sul-coreano.
0: É o que jogava na banheira de Rotterdam, no De Kuip. Era jogador do Feyenoord, está agora no Dragão, já levantou o pé direito, desviou André, ainda o Porto, a bola vem para fora da área, tenta sair o Parsemane, vai dominando, tenta furar, vai para o relvado, o árbitro manda a seguir, diz que não há nada, abriu os braços, a bola sobra para o Inbom, dá a bola para a frente para o André Silva, apertado por três adversários, dá a bola para o espaço do Martim, Público Costa, o Porto está melhor nesta segunda parte, a bola já para o espaço do Bednarek, aí está, reposiciona-se também o Kivior, Bednarek vai meter a bola para a esquerda, dá bola para o Martim, Martim recepciona, pé canhoto na bola, trabalha com o direito, dá uma voltinha, vem para trás, entrega a bola já para o Kivior, para Bednarek, para Kivior, aí está Kivior, chama o Alberto, Kivior pode meter a bola no lateral, é o que faz, recebe Alberto, olha em frente, mete a bola para Inbom, recebe Inbom, marcado já para um adversário, a bola vem para trás, para o Alberto, e o Alberto dá a bola para o Yakub Kivior, vai dominando, vem agora para a esquerda, entrega a bola para o Martim Fernandes, vai puxar para o cruzamento, já cruzou, mas corta. Primeiro Domingos dá a bola já para a zona do meio campo, vai tentar sair a equipa do Moreirense, não chega Stepanovic, a bola já metida para trás, a bola para o Rodrigo, dá a bola para o companheiro, bola para a direita, para o Gilberto, e o Gilberto vai levantar, mas mal, bola mal, direcionada, lançamento à esquerda para o Dragão.
1: E quem não está a gostar nada do comportamento dos jogadores é Vasco Botelho da Costa, há pouco a esbracejar para dentro do relvado, desalentado o técnico de 37 anos.
0: A bola para Martim, Martim Fernandes olhou, disparou, a bola lá para a frente, não chega o André Silva, a bola vem para Bednarek, dá de cabeça para Inbom, agora a impelir a bola à meia altura, vai para o Alberto, mete a bola, bom, que foguete de Alberto para o William, William é rápido, mas não é assim tão rápido, Bruno.
1: Qual Fórmula 1, o passe de Alberto Costa, lançamento para a equipa de Moreirense à esquerda.
0: Aí está a bola para ser lançada, João Janeiro, estamos nos 20 minutos finais, antes da compensação, atenção, pode ser mais um para o Porto, bom, agora a não conseguir, ainda o cruzamento, bola para o segundo posto, corta, a equipa de Moreirense vai lá, o PP dominar, linha de fundo, vai dar calcanhar bem a bola para Martim, aí está Martim, perde a bola para o adversário, mas João Janeiro, está melhor o Porto na segunda parte, faltam 20 minutos, e o Porto está a tentar pelo menos chegar ao terceiro, porque uma vantagem de 2 golos é bem diferente de 1. O jogo continua, por isso mesmo é aberto.
4: É certo, Fernando, mas de facto é um Porto transformado nesta segunda metade, muito mais atitude, muito mais agressividade, acho que igualou os índices de agressividade em relação ao Moreirense. Jogo só de sentido único, houve uma oportunidade, podemos chamar uma oportunidade por volta dos 60 minutos, com o Diniz mais uma vez a aparecer nas costas de Moura, que proporcionou um remate não direcionado, mas de resto o Porto totalmente dominador, e estou em crer que provavelmente Borja também poderá entrar e para resolver a partida.
0: É, já está a receber instruções de um dos adjuntos, e portanto também Jiménez também pode ter aqui a estreia pelo Futebol Clube do Porto, o ponta de lança que vem do AC Milan, a poder ter aqui uns minutinhos. Ele de resto precisa disso, de alguma rotação, de alguma rodagem, até para conhecer melhor a equipa, porque o Porto vai precisar dele. Samu está a recuperar a olhos vistos, mas ainda não é a opção. A bola está na formação do Porto, com o guarda-redes Diogo Costa, sai mesmo da área, olhou, despachou, a bola vem para o Martim, vai lá, impele de cabeça, bem, a bola vem para PP, domina, sai ao caminho o Gilberto Batista, PP baixinho a fugir, ainda o Gilberto, sempre na pegada, PP, bem, vira a bola para o lado contrário, para a direita, a bola para o Alberto Costa, aproxima-se da área, vai cruzar, já cruzou, bola na área, o corte do Gilberto, está em todo o lado, e a bola vem para fora da área, vai tentar dominar o Martim, qual... Olha o jogador raçudo ali a cometer falta. sobre Rodrigo e por isso pontapé livre para a equipa do Moreirense.
1: Em zona defensiva, encostado à linha lateral, livre vai ser batido, ao que tudo indica, por Gilberto Batista, o internacional guineense.
0: Perna longa, Batista, olha em frente, vai despachar para o meio campo contrário, não vai abdicar, deixa para o André. André Ferreira vai levantar a bola, a calcar o relvado. O jogo daqui a pouco entra nos 15 minutos finais, antes da compensação. Pontapé do André, a bola vai para a zona do meio, para o Parceman. A bola sobra ainda para o Moreirense, bola metida já para o lado direito. A bola para o Diniz, dá para o Gilberto e atirou para trás para André. Sai da área, bate com a bola. A bola vem para a equipa do Moreirense, corta para Old, vai levando o dinamarquês, vai meter a bola para trás, vai dar a bola para Kivior. Kivior vai levando a bola, a entrega para a zona do meio. A bola para Bednarek, recebe Bednarek, olha em frente, ainda Bednarek vai levando a bola, dá para a direita, a bola para o Alberto. E o Alberto vai meter a bola para Inbom. Aí está o sul-coreano, vai para ali fora, vai caminhando, entra no meio campo contrário, tem na ponta William, ainda Inbom, deixa a bola para William, vai fugindo mais para o meio. Aí está o William, bate com a bola para a área, mal para o guarda-redes André Ferreira.
1: Má combinação entre o William Gomes e Inbom. Daqui a pouco, nova dupla alteração na equipa do Moreirense. Estão a receber instruções Kiko Bondoso e Tiago Andrade.
0: E no Porto, Jiménez e Borja vão a jogo. Um jogador que já vem da época passada, Jiménez, que procura aqui voltar aos dotes de goleador. Este internacional mexicano joga na Latri, a equipa da América do Norte. E dupla alteração também no Moreirense, são os últimos cartuchos. Por agora, Bruno, para já, quem é que entra primeiro? São os do Porto ou não?
1: São os do Moreirense, saídas de João Veloso e também de Landerson para as entradas de Kiko Bondoso e Tiago Andrade.
3: Deixa-me dar conta, Fernando, em Espanha o Real Madrid está a perder a 5 minutos do final com o Betis por 1-0.
0: É só surpresas entre os tubarões do futebol europeu. O Real Madrid agora de Mourinho. No Porto sai William
1: e também André Silva. Entradas de Santiago Jiménez e Borja Sanz.
0: Estes aplausos são para Jiménez. Há grande expectativa dos azuis e brancos. E João Janeiro, destas duas alterações, duas no Moreirense, duas no Porto, ressalta esta do Jiménez, porque de facto o mexicano precisa de minutos como de pão para a boca.
4: E o Porto tem um historial também com muitos jogadores mexicanos a passarem por aquela casa e a serem bastante felizes. Acho que isso também pesou na decisão do jogador. E de facto é um jogador com muita qualidade, teve as lesões que teve, os problemas que teve, mas esperemos que, para bem da Liga Portuguesa também, gostamos de ter sempre os bons jogadores, que se dê bem.
0: A bola para Alberto Costa, vai lançar a bola, está Alberto Costa a dar a bola para trás, na direção do Jan Bednarek. Jan Bednarek deixa a bola para Rosar, soltou a bola para o Alberto, bate contra um adversário, bola para fora, é lançamento à direita.
1: Foi contra Tiago Andrade, a despachar a bola para lá da lateral, arremesso para Alberto Costa.
0: Estamos a um quarto de hora do tempo de compensação do Tic-Tac Antena 1. O Dragão vai vencendo os Cónegos por 2-1. É a abertura da ronda 5 do campeonato. Aí vai levando a bola, o Kivior vai agora acelerando, foge a dois adversários, dá a bola para o Alberto, para trás, a bola para Bednarek, recebe pé esquerdo, com o direito mete a bola para Martim. A Martim domina, entra no meio campo adversário, vai também na zona central do relvado, 52 nas costas, deixa para Bednarek, levanta a bola, vai para PP, corta primeiro Gilberto Batista, a bola sobra para Inbom, Inbom dá a bola para trás, é uma formiguinha trabalhadora, a deixar a bola já para o Kivior. Kivior vai agora olhando, entrega para a esquerda, a entregar a bola para Martim. Martim outra vez para a ponta, a bola para PP, dá de calcanhar, bem jogada a bola para Martim, vai meter a bola de trivela para Inbom, está na área, vai agora, tira dois adversários e faz falta. Foi goloso demais, era bem pensado pelo Inbom, só que fez falta. Bruno queria a camisola amarela.
1: Puxou a camisola do central brasileiro Maracás, depois de ter recebido passe pelo lado esquerdo. Falta para o Moreirense e agora um pequeno compasso de espera, porque Maracás está aqui a beber um pouco de água e vai então ser agora sim o livre marcado por André Ferreira.
0: Aí está André para movimentar a bola lá para a frente, manda os companheiros para a frente, pois o Moreirense, se quiser tirar algo do jogo, tem que ir para a frente. Bola batida de André, bola despachada, vai pingar no meio campo do Porto, há um desvio de cabeça do Parceman, mas a bola vem para o Bednarek e pelo simples não atrasa na direção do guarda-redes Gil Costa. A Costa mete a bola já para Kivior. E o Kivior vai sambando perante o adversário. Vai levando a bola perante Rodrigo. A meter a bola para trás, a bola para o guarda-redes do Porto. Bate a bola numa raquetada lá para a frente para o Jiménez. Impele a bola de cabeça, mas vem para o Gilberto Batista. Recebe Batista, bate a bola para trás para o André Ferreira. E vai pressionar o homem do Porto. Ponta, pé já do Ferreira. Mete a bola no Bendarek. Chega primeiro que passa bem, mas dá uma bola para o domínio amarelo e verde. Aí está a bola no Diniz Pinto. Pisa a bola, dá para trás. A bola para o Gilberto. E o Gilberto mete a bola no central à esquerda, que é o Maracás. Recebe Maracás. Dá a bola para Domingos. A Domingos olhou, bateu. A bola vai para a frente para o Parsamain. Tentou dominar, corta Bednarek. Dá a bola já para Fraold. Zona do meio. Aí vai Fraold. Dá a bola para Imbom. Imbom entrega tudo para a esquerda. A bola para Martim Fernandes. A deixar a bola para Imbom Wang. Recebe camisola 16. Vai a bola para Bednarek. Bednarek tem a pedir a bola o Alberto, mas prefere meter a bola para Imbom. Para trás, a bola para Bednarek. O Porto a entrar no meio campo contrário. Dá a bola para Imbom. Zona central. Vai puxando, arrastando para o lado esquerdo. Bem jogado. A bola para Martim. Dominou no peito, põe na ponta do pé direito. Agora vai em simulações, vai cruzar, cruzou. Atenção, segundo poste, Fraold para fora. Estava em posição irregular Borja e Fraold. Ainda assim era ilegal porque estava fora de jogo, mas Bruno não conseguiu meter a bola no fundo.
1: Não conseguiu introduzir a bola no fundo da baliza. Primeiro Borja Sainz a ajustar junto à pequena área e depois Fraold a tirar ao lado do poste direito, numa altura em que Vasco Botelho da Costa esgota as alterações na equipa do Moreirense. Troca por troca no ataque, saída de Alexandre Parsemann para a entrada de Ian Lincoln.
3: Mas olha, que se desse gol, Fernando, penso que na revisão e sem outras imagens, acho que estava em jogo.
0: Muito bem, fica então essa nota. Mas João Janeiro, Parsemann fez um belo jogo, não só pelo trabalho que deu à defensiva do Porto, mas sobretudo pelo jogo da equipa que apresentou.
4: Concordo, um trabalho muito altruísta por parte de Parsemann, sempre a bloquear as saídas de bola do Porto e sempre com Paulo Rosário por perto. Sacrificou muito o seu trabalho ofensivo, mas também a equipa de Moreirense joga num bloco de 30 metros, toda junta, como se fosse uma caixa, mas de salientar de facto o trabalho e o esforço de Parsemann.
3: Eu há instantes ia dar conta do gol do Real Madrid, mas o Eduardo Gonçalves, e bem atento, deu conta. O Real marcou, mas o gol foi anulado. Portanto, Betis 1, Real 0, estamos a chegar ao minuto 90.
0: A equipa bética que vai ser adversária do Porto na segunda jornada da Liga dos Campeões é precisamente a primeira saída dos Dragões ao estádio do Betis de Sevilha. Pontapé de baliza para o Futebol Clube do Porto. E o Porto, com tanta gente a trabalhar na estrutura, certamente vai já preparando os próximos adversários, de olho também no Manchester City, que é o próximo. A bola para Bendarek, a entregar a bola na direção do Diogo Costa. Costa dá a bola para Kivior, entrega para Bendarek. 10 minutos é o que falta para o time de compensação. A bola para Jiménez, a ganhar no ressalto. Aí vai Jiménez, bem, a meter a bola para a esquerda, a bola para PP, vai cruzar, já cruzou. Atenção, Borja, chega lá, Imbom, tem que dar uma voltinha para ganhar posição para o cruzamento. Dá a bola para trás, para Alberto, bateu para fora. Mas alguma cerimónia dos jogadores do Porto, Bruno?
1: À entrada da grande área, o lateral direito, Alberto Costa, a rematar a bola, a fazer, ali a passar ao lado do poste direito, mas de facto há pouco os adeptos empolgarem-se com aquele passe de primeiro com a recepção e depois com o passe de Jiménez para o seu companheiro à esquerda. Ponto de baliza para André Ferreira.
0: Aí está André Ferreira, vai levantar a bola para o meio campo contrário e vai tentar dominar a equipa do Porto com Inbom. A bola vem para Martim, domina Martim, vai dar a bola para a frente para o PP, corta o Moreirense. A bola sobra já para o Stepanovic, agora para a frente. Atenção, a bola está no Lincoln, que entrou há pouco. Está Ian, vai levando a bola, com a bola o número 99, entrega para Stepanovic, dá a bola já para o companheiro, vai dominar o Rodrigo, dá a bola para trás, vem a bola para Maracás, dá a bola para Domingos, vira tudo para a esquerda, aí vai a equipa com do Moreirense com a posse de bola à esquerda. O Porto tenta defender agora com vários homens, Borja a tentar fazer tampão, mas a bola vem para o Gilberto Batista, entra no meio campo do Porto, deixa a bola para o Rodrigo, Rodrigo vai levando a bola para a zona central do relvado, entrega para trás, a bola para Maracás, é o Porto a cheirar a bola, é o Moreirense a rodar o esférico, bola para a esquerda, aí está com o Bondoso, Kiko Bondoso, vai metendo a bola já para junto ao lateral, ainda a bola devolvida para a frente, ataque, atenção, Moreirense, pode ser perigoso, pode haver cruzamento para a área, corta, primeiro Bendarek, e a bola vem para o Borja, tenta dominar, a bola sobrar para a equipa amarela, pode haver um novo cruzamento, a bola para trás, aí está, bola batida, prensada, vai para a área.
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0: A bola na Morisco, posto esquerdo da baliza do Porto. Pede na arranque, pede apoio aos adeptos. Esteve à vista, Bruno Malveira Marques. O empate, como quem não queria a coisa. A bola andou perto, perto do poste esquerdo do Porto.
1: A ameaçar a baliza do Internacional português. Ian Lincoln, de costas para a baliza, pressionado. Conseguiu rodar, rematar. E a bola ali a saltitar, a passar ao lado do poste.
0: PP vai cruzar, prensado, é fora de jogo agora. 22 horas em Portugal continental e na Madeira são 21 nas Ilhas Açorianas, no arquipélago dos Açores. Ora, João Janeiro, é este o risco que o Porto tem, que o Moreirense não vai lá muitas vezes, mas o 2-1 é curto e, portanto, pode acontecer a qualquer momento esta surpresa, como ia acontecendo com o Lincoln.
4: Pode, mas também devido à qualidade dos jogadores do Moreirense, a demonstrarem toda a sua qualidade técnica também. O Ian ainda há dois anos jogava na 4ª divisão em Portugal e de facto é um jovem com muito potencial. O Porto hoje, estranhamente, a nível defensivo está um pouco adormecido. Não é o normal no Porto conceder este tipo de oportunidades ao adversário, mas estou em crer que é muito difícil o Porto conceder um golo ou até o empate neste caso. Lembro-me que o Porto, o ano passado, 17 jogos, ganha pela margem mínima. Portanto, difícil. No entanto, o Moreirense também tem o seu mérito.
0: E atenção, aproxima-se da área. Pode haver remate, a bola já para o lado direito. Aí está o cruzamento, corta ainda Diniz na área. Vai bater, grande defesa! Espetacular defesa! São Diogo Costa, é por isso que ele é tão desejado, é por isso que o Porto quer manter aqui, é por isso que é o número 1 da baliza nacional. Bom, espantosa defesa, Bruno Malveira Marques, a valer aqui pontos ao Porto.
1: E é a ser celebrada nas bancadas, como se de um golo do Porto se tratasse, a salvar para já a vantagem. Diogo Costa a fazer a defesa do jogo até ao momento.
0: Brutal apontamento de qualidade. Atenção, Fraol caiu. Pede-se rapidamente a intervenção médica. Foi num lance com o jogador do Moreirense.
1: Foi um choque e rapidamente o árbitro António Nobre a mandar entrar a equipa médica. Já lá está o médico, o Dr. Nelson Puga, a inteirar-se de Victor Frold.
0: Esta está a ser assistido, mas João Janeiro, cá está Moreirense outra vez a ameaçar o empate. E agora foi de facto uma fabulosa defesa. É uma só mão do Diogo Costa.
4: Uma casa constrói-se desde a sua fundação, desde a sua base, e de facto Diogo Costa, um guarda-redes excepcional, pouco mais há a dizer.
3: Deixa-me dar conta, Mbappé falhou há segundos a grande penalidade que podia dar empate para o Futebol Clube do Porto. O Real Betis vai vencendo o Real Madrid por 1-0.
0: É, e há preocupação, atenção, Fraol é um jogador muito importante, está à maca, há muita gente, muitos socorristas que estão a fazer ali uma espécie de tampão, afastam-se os jogadores do Porto. Bruno, é preocupante, aliás foi logo desde o primeiro momento,
1: sim,
0: esta lesão de Victor Fraol.
1: Sim, até porque lá está, o árbitro estava próximo do jogador e no segundo seguinte mandou entrar a equipa médica e agora o árbitro faz sinal de vídeo-arbitragem, vai ao monitor aqui no estádio.
0: É, vai ver se há motivo para a expulsão do jogador do Moreirense. António Nobre, enquanto Fraold está ali em grandes dificuldades, não o conseguimos ver porque há muita gente, claramente, e os jogadores do Porto vão fazendo uma roda, também os do Moreirense, para que, obviamente, sendo um jogo transmitido pela televisão, não se perceba a gravidade desta lesão, mas coisa boa não será, porque senão não era necessário enfim, todo este momento. Há preocupação aqui no estádio do Futebol do Clube do Porto.
3: Há um cotovelo, um braço na cara do Froholtz. Estará ali no limite do cartão vermelho, sim. Não foi... Há um braço levantado do jogador do Moreirense. Não equacionar os danos que aquele braço no ar podiam provocar. E pode ser uma lesão feia no rosto, no maxilar do Froholtz. E pode dar vermelho, pode.
0: É isso.
1: António Nobre ainda está a visionar as imagens. O público vai, digamos, cantando o nome Froholt, vai puxando pelo Internacional dinamarquês. Está ainda a ser assistido pela equipa médica, ali auxiliado pelo corpo de bombeiros. Daqui a pouco vai ser então transportado na maca. Entretanto, alguns jogadores dirigiram-se aos respectivos bancos para receberem instruções e teremos certamente alteração forçada na equipa de Francesco Farioli.
0: É, Fofaná já ali está também, o Neon Pérez, mas para já o árbitro foi a ver a videoarbitragem, seguramente agora vai esperar este momento de assistência a Froold para enfim dizer algo aqui aos adeptos no estádio. Pelo menos afastam-se mais os jogadores, mas na face é sempre complicado, aliás é complicado em qualquer parte do futebolista, mas na face também. E portanto, vamos ver o que dá. A partida está interrompida.
1: E pareceu-me há pouco que Landerson estava a confortar, ou pelo menos a tentar confortar, aliás, o Guilherme Liberato, assim é que é, a tentar confortar o Froold.
6: O João Janeiro tem até aqui, né, pois lá está, quatro olhos vêm melhor do que dois. João, destacavas o facto também de parecer que com o ombro o jogador do Moreirense atinge na face, aqui na zona da fonte, o Froold, não é?
4: Sim, já numa segunda imagem. Conseguimos detectar isso, primeiro com o cotovelo, depois com o ombro, e na própria imagem que se vê a primeira, que não devem repetir muitas, vê-se claramente os olhos de Froold perderem o sentido.
0: É, e a queda foi tão imediata que gerou a preocupação. Sai a maca, o público manifesta-se aplaudindo Victor Froold a sair do relvado, a ser confortado por alguns elementos do Futebol Clube do Porto. E portanto é um momento arrepiante nesta altura. Froold abandonar o relvado.
1: Sai diretamente pelo túnel de acesso aos balneários.
0: Oh Bruno, deixa-me dizer isto porque daqui de cima consegui ver e sai com uma proteção facial. Portanto, reforça essa ideia. Froold não sai nas melhores condições e portanto é substituído nesta altura.
1: Substituição na equipa do Porto e cartão vermelho confirmado para o Guilherme Liberato, tal jogador que há pouco estava a tentar confortar Victor Froold. Alterações na equipa do Porto, vai entrar Seco Fofaná e também Neuen Pérez. Saída de Froold e falta perceber quem é o outro elemento a sair, vai ser o Rosário.
6: Mas o jogador expulso no Futebol Clube no Moreirense saiu em lágrimas também. É resultado final em Espanha. Betis 1, Real Madrid 0.
0: Aqui há 2-1 para o Porto, são as alterações finais no encontro. Froold a sair em grandes dificuldades e fica então essa imagem de Liberato. Obviamente que nenhum adversário quer colocar em causa a integridade física do oponente. Certamente foi imprudente na forma como se lançou a bola, acabou por magoar e de que maneira Froold. Mas é a profissão de futebolista, não é?
1: Aliás, há pouco enganei-me, não saiu o Rosário, saiu sim o Alberto Costa.
0: Exatamente. E portanto, estamos já no tempo de compensação.
1: 8 minutos.
0: 8 minutos, naturalmente por esta paragem. Mas João Janeiro, estas alterações, que dizer, uma é forçada do Froold, as outras sim. Podem querer indiciar.
4: Nada especial, Fernando. Eu acho que depois de um lance destes Froold está tudo mais apreensivo, inclusive até o próprio Moreirense, que agora se vê reduzido a 10 unidades. Só manter o resultado, aquilo que eu creio. Talvez ainda haver um cheirinho de Jiménez na área. Vamos ver se a bola por lá chega, mas mesmo agora podemos ver uma posse de bola quase estéril por parte do Porto a querer deixar passar o tempo.
0: Com Borja Sainz a meter a bola, mas mal, não chega a Jiménez, a bola vai para o guardião do Moreirense. Estamos na abertura da jornada 5. O Porto vai vencendo por 2-1, pode fazer aqui o pleno em 5 partidas, chegar ao pleno de vitórias. Aí está a Jiménez, Santiago Jiménez, ajeitou o pé esquerdo, grande parada do André Ferreira, ainda a essência do Porto, a bola a ser metida para trás, vai Neuer meter a bola para a área, Borja ajeitou contra o adversário, a bola vai às três tabelas, mas à falta do Porto. Bom, Jiménez, Bruno Malveira Marques aqui a mostrar dotes de rematador.
1: Um remate forte de Santiago Jiménez, a bola ia na direção da baliza, valeu. André Ferreira a negar o terceiro para a equipa do Futebol Clube do Porto. Na sequência, uma falta ofensiva no interior da grande área.
0: Vai entrar na formação do Moreirense o Leandro está preparado, é a última alteração na formação dos Cónegos. A bola para ser batida por André Ferreira, grande defesa também. A bola vem para a zona do meio, para Borja, tende a dominar. Vem a bola para a formação do Moreirense, bola batida para o corte da equipa do Porto. A bola para Fofaná, está de regresso à casa portista. A bola metida para Borja, tende a dominar, corta primeiro a formação dos Cónegos. A bola vem, no entanto, para Borja, tenta agora arranjar espaço perante dois adversários. Vai perder, a bola está no lado esquerdo, tenta sair, a bola no Bondoso. Vai meter a bola para um companheiro, vai tentar dominar. A bola metida já para meio, para o Ian Lincoln. Bem jogado, agora Rodrigo a meter a bola para Bondoso, corta! Bem, a equipa do Porto, bola para fora.
1: De carrinho, o Bednarek, o polaco a esticar a perna direita e a meter a bola para fora da lateral.
0: E cá está a alteração na formação, sai o Diniz, não é? Diniz...
1: Sim, sai o capitão.
0: O Diniz capitão Pinto. E a entrada do Leandro.
1: Para a entrada do Leandro.
0: Está a Diniz a dialogar com Vasco Botelho da Costa. Vai prosseguindo o jogo, está mesmo na parte final, no finalzinho do encontro. A bola no Maracás, vai meter a bola já para o Gilberto. Gilberto dominou a bola de pé direito, vai levantar a bola levantada lá para a frente, mas mal. O Gilberto, quando chuta lá para a frente, não acerta uma, o Bruno.
1: É, não está a acertar, é a segunda consecutiva. Há pouco também aconteceu exatamente o mesmo. Passo diretamente para lá da linha lateral. Há arremesso para o Porto e para Martim Fernandes.
0: Martim dá a bola para Kivior. Kivior vai dominando. Aí está, Jacob Kivior. Lá vai, de passinho curto. Agora a parar, a chamar Ian Lincoln. E o Moreirense que tem que forçar, a bola vem para trás para Bentnarek, vai lá, Bondoso, a bola para a direita, vem a bola para Neuan Peres. Peres vai meter a bola já para o lado esquerdo, a bola para o Kivior. Kivior tem Martim solto, olha para a frente, ainda vai Kivior, já leva a bola para a junta divisória, rasga o passo para Guimanas, vem receber, bate a bola para a esquerda, bem para Borja, e o Borja tem no apoio, o Martim prefere o cruzamento, bola para a área, corta Maracás, e a bola já para o toque da equipe do Porto, a bola do Rosário para Fofaná, entrega a bola para PP, PP vai dominando, vai agora tentar o cruzamento, dá a bola para a entrada da área, atenção para Peres, corta o Moreirense, bola fora.
1: Primeiro Francisco Domingues ali na frente de Peres a bater a bola com o pé esquerdo de para onde estava virado, lançamento já efetuado.
0: A bola para Bednarek, há hinos de alegria nas bancadas. O Porto na iminência de somar mais 3 pontos, de chegar aos 15, o pleno 5 em 5. A bola está na formação do Futebol Clube do Porto, a bola vem para trás, vem a bola para o Kivior. O Kivior vai trabalhando, pé direito, a bola para o espaço. O companheiro vem a bola já para o Inbom. Inbom vai levando a bola, entrega para Fofaná. Para Inbom, deixou seguir a bola para Borja. Para Fofaná, está Fofaná, poderosíssimo. Vai meter a bola para trás, a bola para Kivior. Kivior na faixa escura do relvado, a meter para Fofaná, para trás. O Porto vai também jogando com o cronómetro. Aí está 2-1 no marcador. A bola no Kivior. A Kivior dá a bola para trás, a bola para Bednarek, zona do meio. Abre à direita, a bola já para Neuan Peres. Recebe o Internacional Argentino. Dá a bola para PP, mete mais para o meio. A bola para Rosário. Aí está. A meter a bola para o Guimarães, está na área, bateu, grande parada! André Ferreira a evitar o 3-1, bom, mas o Guimarães está com uma vontadinha, Bruno, excelentes de marcar que até se sente aqui na bancada.
1: Excelentes indicadores, o Internacional Mexicano a entrar muito bem na grande área com a bola dominada, a arrematar, e só não aconteceu o gol porque André Ferreira estava lá para aliviar a bola da direção da baliza, ainda canto para o Porto.
0: Grande exibição também de André Ferreira, bola batida no canto do Porto, a bola vem já para fora da área, Bondoso a meter a bola com o Cucuruto, vai lá chegar primeiro, o PP bate para trás, a bola vem para o guarda-redes Diogo Costa. Costa fez uma defesa assombrosa para ver e rever. Aí está, a bola está e a evitar na altura o empate moreirense a 2. A bola está no Kivior. A Kivior vai avançando. Aí está Jacob. Vai levando. Agora acelera. Mete a bola na ponta. A bola para PP. Dominou. Vai para a área. Pende a bola Guimarães. Aí está o corte de Maracás. Fica magoado. Foi um corte ali esforçadíssimo. A bola vai para junto da linha de lado. É lançamento para o Porto. Mas o PP queria entregar o primeiro golo a Guimarães.
1: É ali uma assistência no lado direito dentro da grande área, corte em esforço de Maracás, que naturalmente está com já com problemas físicos bem evidentes, está ali a ser auxiliado por Jiménez, também Batista e guarda-redes André Ferreira.
0: Maracás, 32 anos, é o que está emprestado por Passos de Ferreira, veio do Al Wahdah dos Emirados Árabes Unidos, é um jogador já com muitos anos também de futebol português. Ele e Marcelo fizeram uma dupla muito importante nos Castores, que agora andam pela Liga 3. Aí está a bola para a formação do Moreirense. Público que abandona nesta altura o estádio. A bola segue no Porto. Aí está a Jiménez para já entrar bem nesta formação portista. Bate a bola, lado esquerdo, Borja dominou, está na área, agitou, pé direito, bateu, é canto. É ponto, não, é pontapé de baliza, dá o árbitro.
1: É, remate foi muito desenquadrado do extremo espanhol a tentar procurar, aliás, foi um cruzamento de remate que a bola nem foi na direção da baliza, nem encontrou nenhum companheiro. Bola novamente para a equipa de Moreirense.
0: Aí vai cortar Pérez, Neuan Pérez, a bola vai para fora, lançamento já para a formação dos Cónegos, o árbitro já olhou para o cronómetro, está a finalizar, caro ouvinte, esta partida de abertura da jornada 5. O Porto vai somar mais 3 pontos. Porto que na próxima ronda vai até Rio Maior para defrontar a equipa dos Gansos, o Casa Pia. A bola já para trás, vem a bola para o Gilberto. Gilberto Batista dá a bola para Kiko Bondoso, entrega à esquerda a bola para Geraldes, para Geraldes não, para o lateral esquerdo que é o Domingues. A bola vai agora para o lado esquerdo, atenção, Moreirense vai tricotando, zona do meio, abertura para a direita, para o espaço onde está a dominar o Leandro. Leandro vai olhando para a área, pode ser aqui o último cartucho da equipa do Moreirense. Vai Leandro a tocar de calcanhar, depois a puxar para o cruzamento, pé esquerdo, corta o Porto e o árbitro termina. Não permite mais, é a vitória do Porto por 2-1, 15 pontos, liderança do campeonato. O Moreirense, no entanto, deixa aqui uma boa imagem. A equipa de Cónegos, Bruno Malveira Marques, o teu olhar de repórter para os protagonistas.
1: Até porque o Moreirense acaba por marcar o primeiro golo ao Futebol Clube do Porto nesta Liga 26-27. Última explosão de alegria por parte dos adeptos, agora em correria para fora do Estádio do Dragão. Os que se vão mantendo vão batendo palmas, vão aplaudindo os jogadores do Futebol Clube do Porto. É mais uma vitória. Cumprimentos no relvado entre os protagonistas, os adeptos, os jogadores do Moreirense, aliás, ali reunidos próximos ao grande círculo. Já os jogadores do Futebol Clube do Porto encaminham-se agora para o lado sul para começarem os agradecimentos à claque Super Dragões. Quanto aos treinadores, vão ali cumprimentando-se no interior do grande círculo, Francesco Farioli e também Vasco Botelho da Costa, que acaba também depois por cumprimentar um elemento da equipa técnica, no caso o treinador adjunto dos azuis e brancos. Ambiente calmo neste final de jogo aqui no relvado do Dragão.
0: Ainda muito espetáculo com labaredas de fogo, os jogadores estão no relvado em troca de cumprimentos. É sempre este cerimonial. Daqui a pouco a equipa de arbitragem de António Nobre vai abandonar o relvado. Estão já posicionados também os jornalistas, neste caso da Sport TV, o Carlos Matos Rodrigues, para fazer as perguntas aos primeiros protagonistas. Mas enquanto isso não acontece, João Janeiro, quem é o MVP? A eleição do comentador convidado à Antena 1, o melhor desta partida.
4: Bom, poderia ir para três jogadores, mas vou escolher realmente William Gomes. Com um golo e com uma assistência, faz a diferença perante a margem mínima, 2-1, mas também Ben Darek, quando foi chamado a intervir, foi eficiente. E Diogo Costa, apesar de ter feito uma grande defesa, essa grande defesa garantiu os 3 pontos ao Futebol Clube do Porto, mas vou para William Gomes.
0: Muito bem, então William Gomes, não esqueça, caro ouvinte, elegemos em todos os jogos que acompanhamos, e são todos literalmente do campeonato principal, a eleição do homem do jogo vai criando uma classificação. No final, o vencedor vai ter uma distinção da Rádio Pública Portuguesa. E para já, Bruno, creio que ainda estás por aí pelo relvado. Também a nota para o Moreirense, porque se desloca a um dos cantinhos do relvado, na parte norte. Não são muitos os adeptos, mas estiveram aqui a apoiar a equipa minhota.
1: Diria 2-3 dezenas de adeptos que viajaram desde a vila de Moreira de Cónegos, agora a retribuírem os cumprimentos dos jogadores. Quanto aos jogadores do Futebol Clube do Porto, estão ali instalados no meio-campo do lado sul para naturalmente também se despedirem dos adeptos, depois fazerem também já a habitual volta olímpica ao estádio.
0: É isso, vão abandonando os jogadores do Moreirense. Os do Porto ainda estão concentrados na parte central do relvado. E de facto é uma espera incrível para quem trabalha, neste caso para o repórter televisivo, porque está a olhar para todos os lados. A verdade é que ninguém aparece, para termos as primeiras reações. Por isso, meu caro Walter, vou carimbar resultado final aqui no Dragão, abertura da Ronda 5, Porto 2, Moreirense 1.
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6: Este é apenas e só o jogo de abertura do campeonato. Aconteça o que acontecer, o Porto mantém o primeiro lugar destacado com 5 jogos, 5 vitórias, 11 golos marcados, apenas um golo sofrido. Esta jornada prossegue no dia de amanhã, 3:30 da tarde com o Estrela da Amadora Famalicão, depois às 6 o Marítimo Benfica, também às 6 o Alverca Sporting de Braga, o dia fecha com o Sporting Nacional da Madeira às 8:30 da noite. No domingo, Santa Clara Rio Ave, 3:30, Fernando?
0: Ia dizer que o André Ferreira já está posicionado e, portanto, dentro de segundos vais ter as declarações do guarda-redes do Moreirense, o primeiro a entrevistar, digamos assim, da noite.
6: E ficamos então na expectativa de a qualquer momento nos surgir na imagem o André Ferreira. Dizia eu que os jogos de domingo contemplam ainda o Vitória Casa Pia, o Gil Vicente Académico, e a jornada fecha com o Estoril Arouca na segunda-feira às 8:15. Vamos ouvir

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2: Os jogadores saíram completamente esgotados. É uma pena não termos conseguido levar daqui um ponto.
3: A equipa que nas primeiras 5 jornadas defrontou o Braga, defrontou o Porto, ainda vai defrontar o Benfica, para uma equipa que está também aqui em formação, plantela em crescimento. São testes duros, mas que levam a equipa a crescer mais depressa.
2: Sim, sem dúvida. Começámos logo com o Braga, um adversário muito difícil, mas está à vista de todos. O grupo, quando está focado, quando trabalha, as coisas tornam-se mais fáceis. Foi um grande trabalho, temos muitos jogadores jovens, alguns são o primeiro ano na primeira liga, mas têm muita vontade, trabalhamos todos os dias e ficou demonstrado dentro do campo.
3: Sai do Dragão com 9 defesas, André, ao longo da época passada foi ganhando o seu espaço e o espaço como titular. Aos 30 anos está no seu melhor momento de carreira?
2: Sim, acho que sim, estou no ponto mais alto da minha carreira, de maturidade, com o tempo de jogo, com o ritmo de jogo, as coisas tornam-se mais fáceis. Só mais um para ajudar o Moreirense e ajudar estes meninos a crescer também.
3: O que é que se pode esperar do Moreirense no próximo jogo contra o Benfica?
2: O mesmo que vimos aqui, uma equipa personalizada, a jogar quando tem que jogar, a lutar, a ganhar duelos contra uma das equipas que mais duelos ganha na Liga. E esta tem que ser a nossa cara para o resto da época.
3: Obrigado, André Ferreira.
4: As palavras de André Ferreira, o guarda-redes da equipa do Moreirense, derrotado no Estádio do Dragão, mas com mais uma boa exibição. Quase 10 defesas, algumas delas muito importantes para este resultado. Aliás, eu recordo que o Moreirense chegou a estar a vencer no Estádio do Dragão por 1-0 e André Ferreira foi mesmo também dos jogadores em destaque.
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4: William Gomes foi eleito o homem do jogo pela Sport TV, na expectativa de percebermos se será ele ou não a prestar algumas declarações. Agora na imagem estou a ver também Diogo Costa, ele que também foi tão importante. E na conferência de imprensa, Farioli disse que fez tudo para fechar o aeroporto e não deixar sair Diogo Costa. Olha, valeu a pena, porque hoje foi decisivo.
6: Foi mesmo, mais uma vez, grande parada a evitar o empate na altura do Moreirense 2. É o guarda-redes das defesas, diria, impossíveis, e portanto o Porto naturalmente esfrega as mãos de contente por manter o keeper nas hostes, e portanto vai ser fundamental também neste ressurgimento do Porto ao mais alto nível, ou seja, nas competições europeias, na Liga dos Campeões, já na próxima terça-feira, diante do Manchester City. O aeroporto, como disse o Bruno Malveira Marques, quando vínhamos para o Estádio do Dragão, o aeroporto tinha as portas fechadas para a saída do guarda-redes do Porto, e está confirmado a importância que tem neste plantel. Ora, os jogadores do Porto continuam na volta olímpica, e para não lançar já o comentário do João Janeiro, estávamos nessa expectativa de ter então William Gomes, mas vai demorar, e por isso a qualquer momento poderemos ter que interromper. Mas João Janeiro, uma análise global a esta vitória do Porto. Foi difícil perante este bravo Moreirense, 2-1, mas o Porto tem o pleno de pontos até agora.
7: Sim, o Porto acaba por ser surpreendido na primeira parte com a estratégia trazida pelo Moreirense, pelo esquema tático trazido no 5-2-3, que foi algo de novo, foi uma novidade nesta liga por parte do Moreirense. É apanhado na primeira parte duas vezes em contragolpe e uma dessas vezes deu golo, portanto isto gerou alguma intranquilidade no Porto. E não lidou bem com os níveis de agressividade do Moreirense, que foi muito acima da média. Inclusive, pronto, não quero aproveitar disso, mas a realidade é que a lesão, e depois irás ver, Fernando, a lesão de Frolt é feia. Mas depois, numa segunda parte, com um puxão de orelhas valente, quase certeza por parte do Mister Farioli, o Porto entrou muito mais agressivo nos duelos. Nas segundas bolas, jogou um futebol muito mais pragmático, um futebol com muito menos nota artística. E depois também Farioli leu, e muito bem, o facto de Moreirense bloquear o centro do terreno e permitiu aos centrais do Porto construir. E aliás, o segundo gol do Porto nasce precisamente numa jogada assim, a começar por Kvyat. Portanto, eu diria duas partes distintas, uma em que o Porto entrou na expectativa e não estava à espera daquela da maneira como o Moreirense apresentou em campo, e uma segunda parte onde o Porto foi pragmático e fez os mínimos, vamos dizer assim, para virar um jogo e levar os 3 pontos.
6: E já está então William Gomes a receber a placa. A bola é tua, Walter.
4: Aguardamos então para...

0: ver esse momento, sempre aqui com algum delay. Ele já tem o troféu de homem do jogo, está a ser interrogado pelos jornalistas da Sport TV. Vamos ouvir.
1: Fiz um bom jogo, acho que eu fui muito feliz com a assistência e com o gol, mas esse prêmio é coletivo, acho que sem meus companheiros eu não tinha conseguido e eu tenho a agradecer a eles.
2: Hoje percebemos ao longo do jogo, estava com muita fome, tentou rematar todo o lado, em força, em jeito, aquela sua pontapé banana que costuma fazer da entrada da área, remate forte de fora da área. O que é que se passava hoje na cabeça do William Gomes para querer tanto chegar ao gol?
1: Então, eu acho que eu dou o meu máximo em todos os jogos, eu tento fazer gol todos os jogos, eu tento dar assistência todos os jogos. Tem alguns jogos que eu acabo não fazendo gol, eu acabo não dando assistência. E às vezes, muitas vezes as pessoas não entendem isso, mas eu estou feliz pelo gol, estou feliz pela assistência e mais feliz ainda pelo empenho.
2: Não foi um jogo fácil, William, porque o Porto, apesar de ter entrado forte, sofre primeiro. Foi a primeira vez nesta época que sofreram um golo, mas acredito que também seja importante para perceberem a capacidade de reação que têm.
1: Claro, eu acho que toda a fase do jogo é importante, todo jogo é importante. Hoje a gente saiu perdendo, mas a gente estava muito tranquilo e a gente estava muito consciente que a gente podia reverter o jogo, porque creio que a gente estava fazendo um jogo espetacular e a gente colocou a bola no chão e conseguiu virar a partida.
2: Um momento infeliz aqui no final com o Victor Froholt, mas que mostra também a união da equipa envolvendo até os adversários em volta do momento sensível do jogador.
1: Então, acho que essa vitória cabe muito ao Victor. Pelo que o pessoal falou ali, ele está consciente, teve só uma concussão cerebral, mas vai fazer exame e com fé em Deus vai dar tudo certo para ele.
2: William, terça-feira a mais, e não é com um adversário qualquer, Manchester City é um daqueles jogos que todo menino sonha jogar desde pequeno.
1: Claro, acho que é um sonho que toda a gente vai estar realizando, que é jogar na Champions League, e ainda mais contra o time, um adversário muito bom, mas a gente vai trabalhar muito esses 4 dias para que a gente consiga chegar preparado no jogo.
2: Muito obrigado, parabéns pelo prémio de homem.
0: As palavras de William Gomes, o jogador do Futebol Clube do Porto, eleito como o melhor desta partida, a deixar também aqui mais algumas pistas sobre Froholt, ele a falar numa contusão cerebral, e atenção, porque se for esse cenário, nós estávamos aqui também já a tentar ver, o protocolo pode, desde logo, mesmo que o caso nem até seja tão grave, pode afastá-lo dos próximos jogos, não é? 6 a 7 dias, já estamos aqui a confirmar, portanto, sem sabermos efetivamente como é que é a situação clínica do jogador, mas deverá falhar já esse próximo jogo frente ao City.
3: É, e será uma ausência de peso na equipa do Futebol Clube do Porto. Ora, se o Porto venceu os 3 pontos e continua na liderança do campeonato nesta altura da época, João Janeiro, o pior que leva deste encontro é precisamente esta lesão e esta ausência que está anunciada de Victor Froholt.
4: Sim, o protocolo diz que em caso de ser uma concussão cerebral, foi aquilo que o William estava a dizer na flash, o protocolo diz que antes de 6, 7 dias o jogador não pode sequer treinar. Agora, falta confirmar se de facto foi isso que aconteceu, que o jogador perdeu os sentidos momentaneamente. Nós aqui em estúdio conseguimos perceber que sim. É uma perda importantíssima para Farioli. No entanto, pronto, o Fofaná já está, obviamente são jogadores diferentes, mas tem soluções, o Porto tem soluções. Agora, resta esperar e desejar a melhor recuperação possível para Froholt.
0: Ficamos então também à espera de, nos próximos minutos, ter as reações dos treinadores. Será importante ouvir Farioli, ele que pode também explicar aqui melhor o caso de Froholt e dar mais dados sobre isto que há pouco falava já o William Gomes e a possibilidade de uma concussão cerebral naquele choque violento de Froholt, o jogador do Futebol Clube do Porto. E vamos adiantando ainda assim, Fernando, mais algumas ideias importantes deste jogo que abriu também a jornada 5. Nós estamos sem esse sinal a partir do estádio do Dragão, onde o Futebol Clube do Porto hoje recebeu o Moreirense e venceu o Porto por 2-1. Um jogo que serviu para abrir esta jornada 5 da Liga Portuguesa. Uma jornada 5 que se vai prolongar até à próxima segunda-feira, quando o Estoril receber o Arouca, esse último jogo desta jornada número 5 da Liga Portuguesa. Há pouco, no olhar também pelo aquilo que tem acontecido nos principais campeonatos de futebol pela Europa. Nota para essa derrota do Real Madrid frente ao Betis por 1-0 no jogo da Liga Espanhola. Recordo também que o Paris Saint-Germain foi derrotado na noite de hoje frente ao Mónaco por 2-1 na Série A italiana. Génova 1 como 4 são outros dos resultados desta noite de futebol. Nota também para no futebol dos campeonatos secundários, derrota da equipa da União Desportiva de Santarém na Liga 3 em casa frente ao Caldas por 1-0 neste jogo já com o novo treinador Dimas no comando técnico da equipa scalabitana, mas ainda assim o resultado a ser negativo para a equipa ribatejana.
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0: Daqui a pouco, no Estádio do Dragão, teremos também as declarações dos treinadores após este jogo e esta vitória do Futebol Clube do Porto, que mantém o registro imparável, mas já lá vamos a essas contas. Seguimos para ouvir Vasco Botelho da Costa, o treinador da equipa do Moreirense, na análise a esta partida frente ao Futebol Clube do Porto e também aquele que foi o olhar do técnico.
6: Olha, em primeiro lugar, deixo-me em nome de todo o grupo de trabalho, especialmente do Liberato, deixar uma palavra das melhoras para o Vítor. Aquilo que eu tentei perceber, já o pior já tinha passado, portanto eu que recupero rápido, faz falta, é um grande craque do nosso campeonato e portanto que recupero depressa, porque todos nós gostamos de o ver lá dentro. Deixar uma palavra também aos nossos adeptos que marcaram presença em grande número e fazer um apelo para quarta-feira fazerem da nossa casa estádio do Moreirense, para nos ajudarem a lutar pelos três pontos, como tentámos lutar hoje. Um jogo difícil, sabíamos que o Porto tem muita intensidade e, como disse, eu concordo consigo, acho que conseguimos aquilo que para mim é o mais difícil contra este Porto, que é igualar os níveis de competitividade, duelar, ganhar duelos, ganhar primeiras bolas, ganhar segundas bolas. Sabíamos que não nos podíamos expor em demasia, mas também não podíamos pressionar à maluca, porque o Porto é uma equipa que está muito estimulada para achar homem livre e se nós dessemos muito espaço íamos começar a abrir grandes autoestradas para a nossa baliza. Acho que podíamos ter em determinados momentos arriscado um bocadinho mais na pressão, porque nós efetivamente estávamos a ter sucesso. Percebeu-se que os jogadores do Porto, principalmente os centrais, estavam um pouco confusos com a estratégia que nós apresentámos. Agora, há uma coisa que é notória, que é, eu não vou dizer que o resultado é justo ou injusto, porque o Porto ganhou, teve várias ocasiões. Agora, nós quando temos as ocasiões que temos e não as fazemos e ainda vamos conseguir oferecer golos, fica complicado, porque foi o que eu disse exatamente isto aos jogadores lá dentro. 99% ou 98% são só elogios, mas estes 2% é o que faz a diferença entre nós conseguimos ter sucesso nestes jogos ou não, porque são erros que não são aceitáveis neste nível.
7: Ainda com o jogo em 0-0, há um lance do Parzman que o Vasco tem o cabelo curto, mas é deixar os cabelos em pé, a forma como ele não tenta pelo menos atirar na baliza. Eu percebo que ele tentou servir o companheiro, mas também vi a sua reação, foi de quem queria outra coisa.
6: Sim, mas nem quero estar a individualizar, porque não foi só ele. Nós depois até ao intervalo temos mais duas situações claras, onde eu acho que também podíamos, facilmente não, mas ter conseguido fazer o golo. O lance do segundo golo do Porto, um ou outro erro, coisas que nós já corrigimos, que sabíamos que aconteceram em Arouca e que foram fragilidades nossas e que estamos mais do que preparados para crescer e aprender sobre elas, e em determinados momentos são coisas que continuam a acontecer. Sabemos que temos uma equipa jovem, mas eles têm qualidade e portanto, não gostando eu de vitórias morais, porque saio daqui com 0 pontos, e portanto são 0 pontos e nós gostamos é dos 3, nem sequer é do 1. Temos que levar do jogo de hoje uma crença que efetivamente temos qualidade e somos capazes, e portanto é olhar já para o jogo quarta-feira para tentar conquistar os 3 pontos.
7: O início de campeonato dificilmente podia ser mais difícil, porque nas 5 primeiras jornadas teve Braga, teve Porto, vai ter Benfica, mas aquela imagem que vimos em Arouca não voltamos a ver. De alguma forma aquele baque de Arouca foi importante para a equipa perceber que se quiser pontuar tem de ser uma equipa de faca nos dentes muitas vezes.
6: Sim, eu acho que a aprendizagem, o futebol vive um bocado de modas, não é? E nós, o Mr. Farioli também trouxe uma dimensão muito física à nossa liga. Vimos que a maior parte das contratações o mercado fez hoje com uma preocupação muito grande a olhar para a dimensão física das suas contratações e, portanto, nós temos que nos adaptar. E eu concordo com isso. Acho que o primeiro princípio para nós conseguirmos ter sucesso e alcançar bons resultados é sermos competitivos. E o lado competitivo tem a ver com a mentalidade, com a ambição, com o foco, concentração e com a agressividade. E isso foi algo que não aconteceu nesse jogo de Arouca. Portanto, agora, eu não gosto de chorar sobre o leite derramado. Acho que esses momentos são momentos em que nós temos uma oportunidade. E essa oportunidade é ou crescemos, aprendemos, ou então ficamos encostados ao insucesso. E não é essa a nossa postura, não é essa a nossa forma de estar. Olhámos para esse momento como um momento que aconteceu, encarámos de frente, tirámos as ilações que tínhamos de tirar, não conseguimos corrigir já tudo, mas o nosso caminho é este, é um caminho de crescimento, de evolução e lá está, de uma equipa que quer ser competitiva em todos os jogos e olhar para cada adversário para conquistar os três pontos.
7: A sensação com que sai daqui hoje é que quarta-feira o Moreirense vai conseguir ser competitivo e olhar nos olhos do Benfica?
6: Sim, sem sombra de dúvidas, a prioridade é descansar, não estamos habituados a estes estímulos, não é? Aqui não há ninguém com experiência, nem mesmo eu jogar de 3 em 3 dias. Mas lá está, olhamos para isto do ponto de vista do desafio, até nós enquanto treinadores, como é que vamos sem tempo conseguir preparar a equipa, preparar um jogo que é completamente diferente. E nós gostamos, nós temos ambição, acreditamos no nosso valor, nós, equipa técnica, plantel, o mercado fecha hoje, é bom também, temos um grupo estável, temos um grupo homogéneo, com muitas e boas soluções e, portanto, como eu disse, olhar para o jogo quarta-feira. E tentar os três pontos.
7: Muito obrigado, Vasco Botelho da Costa.
0: Vasco treinador. Botelho da Costa, o treinador da equipa do Moreirense, numa análise detalhada sobre este jogo, já a olhar também para o jogo da próxima quarta-feira, de acerto de calendário com a equipa do Benfica. Agora falta-nos apenas ouvir nesta primeira ronda e antes de passarmos até pela sala de imprensa, se tivermos tempo, claro, ouvir as declarações de Farioli. Francesco Farioli já está no plano da Sport TV, vai começar a responder às perguntas dos jornalistas. Vamos ouvir.
8: For the Czech, he's conscious, so they gave me positive news, but of course the images and the contact has been very impactful. I think
0: já está a falar sobre a situação de Froholt, não percebi exatamente o que disse no início, mas penso que mesmo assim terá aqui algumas boas indicações sobre a situação clínica do jogador.
7: Importante também para si perceber a reação que a equipa conseguiu ter depois de tudo isso.
0: Que tirou Froholt do jogo.
8: For sure a goal that we could have avoided. I wish this one will help us to wake up, because I think the game, honestly, we played quite well. With good control on the ball,
0: a equipa tentou controlar a bola, ter posse de bola,
8: chances,
0: ter algumas oportunidades.
8: Is like this, you cannot concede anything, and sometimes just a ball.
0: Mas reconhecer que nem sempre a equipa terá conseguido contrariar os contra-ataques adversários da equipa do Moreirense.
8: Of course, the reaction has been very positive.
0: Mas a reação ao gol sofrido acabou por ser muito positiva, diz o treinador do Futebol Clube do Porto.
8: Conditions to draw first and to go to win the game after.
0: E depois a equipa consegue vencer o jogo, que é o principal objetivo.
7: Acabou por lançar Francisco Moura como titular, primeiros minutos da época para o Francisco.
0: Agora sobre Francisco Moura, que foi a grande surpresa no 11 do Futebol Clube do Porto.
7: Para ele, sobretudo, é importante perceber que é acarinhado aqui, que faz parte.
8: Sim, but this one is, the market is wasn't easy to.
0: Francisco Moura, que esteve até na porta de saída várias vezes, a ter aqui uma oportunidade de Farioli a ser titular no lado esquerdo da equipa do Futebol Clube do Porto.
8: Francisco,
0: a ser aqui elogiado pelo treinador do Porto.
8: As many things that I'm looking for from a fullback, many characteristics that are I will say quite unique, because it's not easy to find a player with this physical profile. Of course there are things that he needs to adapt, and I hope that this good performance will bring him back in the way that we need him. He's a lovely guy, he's loved by all the teammates. I have a lot of respect for him, and I wish he will keep growing.
7: Estreou o Seco Fofana, que já tinha estado também o Santiago
0: Tiago Rimeiras, eleito para jogar no 11 inicial, sobre também as alterações e as estreias,
7: quando o vier regresso, o primeiro
0: no caso
7: gol,
0: Fofaná que o proporcionou. Mas agora aqui a pergunta é seguida sobre Jiménez e mexicano que foi lançado hoje.
8: He has to get fit. As you know, for him the summer has been really, really difficult. The injury in the ankle, a summer out of the squad in Milan.
0: So isso já tinha sido abordado na conferência de imprensa, a dizer que era necessário tempo para ganhar em ritmo. O caso particular de Jiménez é isso que tentou dar ao jogador no dia de hoje. Jogador que tem um impacto positivo na equipa.
8: To come back, to do the things well, and to help the team, that is the most important part.
7: Há uma semana, e o mais importante, vi uma semana louca
0: isso
7: para a frente,
0: Barioli,
7: uma crazy week de
0: conseguir já dar alguns minutos aos jogadores que precisam.
7: 80 minutos, não, ainda pode haver alguma loucura ou está tudo resolvido?
8: Não. Por nós outros, é fechado.
7: Francesco, só para acabar...
0: Está fechado, não há entradas e saídas do Futebol Clube do Porto.
7: Fazer hoje, porque segunda-feira há de estar a pensar mais no Manchester City, taticamente, estrategicamente, mas... aquele menino que há 30 anos provavelmente brincava nas ruas de Barga, na Toscana, sonhava com este momento. Ainda nunca teve a possibilidade de jogar a Liga dos Campeões e bater agora.
0: É a estreia na Liga dos Campeões frente ao City no início da próxima semana no Estádio do Dragão.
8: Game. We are going to play with a team that invested almost 550 million into the market.
0: Equipa que investiu muitos milhões, investe sempre muitos milhões.
8: I mean, it's clearly one of the favorite to...
0: É claramente favorita neste jogo para vencer até o troféu.
8: So, as I said, it's a mountain to climb, but again, we are FC Porto, they will come here in Dragão.
0: Porto a jogar em casa, no Dragão, na sua casa,
8: to make their life,
0: vai tentar fazer tudo.
7: E do ponto de vista pessoal, como é que se bloqueia o coração para não olhar em volta das bancadas e não sentir que está a viver algo com que sempre sonhou?
8: Again, with a lot of respect for them, but it's another game, we are going to prepare, trust me, with this, no one detail.
0: Como é que o técnico se prepara
8: what we usually do
0: para este momento tão especial? Era essa a pergunta.
8: All the game exactly in the same way, and again, we will not change our nature, our DNA, what we want to do, what we want to see.
0: Focar muito em si.
8: You know that you're going to play with some of the best players in the world all together.
0: Vai jogar sim com os melhores jogadores do mundo, ou contra os melhores jogadores do mundo, alguns dos melhores jogadores do mundo.
8: Already won quite a lot of titles. He has been
0: vários títulos, muitos títulos.
8: For club a few months ago, won the Conference League, so again, a lot of respect, but as well in the other side, a lot of ambition and the right spirit to go to play a game in front of our supporters and to try to do everything to make them happy.
7: Muito obrigado.
8: Obrigado
0: por estar a fazer o melhor. Francesco Farioli, que disse também que o mercado está fechado, com o alívio de saber que não vai ninguém nem sair, mas também entrar, mas essencialmente sair, porque ele, no caso de Diogo Costa, foi onde foi mais veemente na questão de segurar o guarda-redes do Futebol Clube do Porto. Estamos de regresso ao Estádio do Dragão, já não falta muito tempo para fecharmos, Fernando, a nossa emissão.
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Ana Bacalhau e Cláudia Pascoal, Imperial é fino. Cá estamos de volta depois da nossa tarde desportiva e vamos até às 6, é quando termina a hora de ponta. Roupa Nova, show de...

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6: 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E pronto, chegamos ao final da nossa Hora de Ponta de hoje e também a última desta semana. Terminamos com o Clemente e 4 Semanas de Amor. Logo após ao Jornal das Comunidades, Dionísio Garcia cá estará para mais um Paralelo 18-21. Eu sou a Diana e é sempre tão bom estar aqui consigo. Tenha um ótimo fim de semana, um feliz feriado e até terça-feira, se Deus quiser.

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2: Vamos conhecer o jornal, os títulos do jornal das comunidades editado esta hora pela jornalista Paula Machado. Viva Paula, boa tarde.
3: Olá, boa tarde. A festa do Avante, os direitos das comunidades portuguesas vão estar em debate no pavilhão da imigração. E na Suíça as autoridades estão interessadas numa maior participação cívica e política dos portugueses no país.
2: Depois de conhecermos os títulos do jornal das comunidades, vamos agora ao seu desenvolvimento com a jornalista Paula Machado.
3: As comunidades portuguesas no estrangeiro voltam a ter um espaço na Festa do Avante, evento que marca hoje o regresso à atividade política do Partido Comunista Português e que arranca mais logo no Seixal. O pavilhão da imigração volta a ser um dos pontos de paragem na Quinta da Atalaia. Um espaço de reencontros para os portugueses residentes no estrangeiro que visitam a festa e que este ano, Teresa Borges, vai também promover um debate sobre os desafios que esta comunidade, a comunidade portuguesa no mundo, enfrenta.
4: Bom dia, camaradas.
5: Bom dia.
6: São dias de muita azáfama para garantir que nada falha.
7: São de muito trabalho. A gente assusta um bocadinho chegar aqui, por exemplo, hoje e pensar, ai meu Deus, ainda falta tanto.
6: Renata Medeiros vive no País de Gales há quase 20 anos. É professora universitária no Reino Unido. Há pelo menos 10 que faz do Avante paragem obrigatória.
7: Eu tenho dois filhos que viveram praticamente a vida toda no Reino Unido. Agora têm 20, 22 anos e 19. E eles também já organizam a vida deles toda à volta, poder vir à festa.
6: É por estes dias uma das voluntárias que ajuda a colocar de pé o pavilhão da imigração, espaço dedicado às comunidades portuguesas no estrangeiro, espaço, diz, acima de tudo, de reencontros.
7: Vemo-nos todos, partilhamos as nossas experiências, partilhamos alegria durante estes três dias, de esperança, e depois, pronto, voltamos aos nossos países respectivos e às lutas lá temos e vamos renovados.
6: Mas para o Avante, sublinha Renata Medeiros, trazem também um bocadinho do país onde vivem. A multiculturalidade reflete-se à mesa entre a saudade da culinária portuguesa e os novos hábitos que vão adquirindo.
7: Por exemplo, vamos ter cozida à portuguesa, pica-pau, alguns pratos típicos portugueses, que é importante para nós, para reconectarmos e matar saudades. Temos cuidado de querer oferecer comida vegetariana, vamos ter cuscuz, bruxetas, o blanco de verano, não é? Com os nossos colegas espanhóis, a salsicha.
6: E para lá do convívio, o pavilhão será também um espaço de reflexão sobre o que é ser imigrante. A comunista aponta desafios.
7: Este discurso anti-imigrante passa-se aqui como se passa no resto da Europa e no resto do mundo e nós já sofremos isso. Que também vemos por toda a Europa e no resto do mundo é uma degradação das condições de trabalho. Depois há coisas muito básicas que seria tão simples de resolver é não termos rede consular.
6: Problemas de sempre, mas também novos desafios que vão estar no centro da discussão num debate agendado para domingo. No menu adianta, esperam-se também eventos musicais não programados, três dias de festa, mas também de muito trabalho.
7: Esta alegria que se vive estes três dias vale mesmo a pena. E sim, é, e depois começamos a planear a próxima.
6: E já a pensar na edição número 51.
3: A festa do Avante regressa hoje à Quinta da Atalaia no Seixal para uma edição histórica, os 50 anos de um dos acontecimentos mais marcantes, políticos, culturais e populares do país. Até domingo, milhares de visitantes são esperados num espaço que, ao longo de cinco décadas, tem tido várias casas, palcos da Rentrée, política do Partido Comunista Português, mas também um ponto de encontro da cultura e também das comunidades portuguesas. As autoridades suíças estão interessadas na participação cívica e política dos portugueses no país. A consideração é de António Cunha, presidente da Federação das Associações Portuguesas na Suíça.
8: A comunidade suíça e, nomeadamente, o sistema político está interessadíssimo em que os portugueses vão votar e possam participar como votantes, mas também como eleitos, propõem-se às eleições locais, participando assim daquilo que se chama o processo de integração social, o processo de atividade dos portugueses no campo da política suíça local, nomeadamente onde nós temos direito de voto.
3: Participação e cidadania foi tema em junho de uma mesa redonda durante o terceiro fórum da Federação das Associações Portuguesas na Suíça, que decorreu em Genebra. Recorda António Cunha para sublinhar que tem por base o reconhecimento das autoridades helvéticas do papel dos portugueses na construção do país.
8: Da parte da Suíça, do setor político, isto foi um desafio lançado à comunidade portuguesa, ao fim e ao cabo, para participar em troca também daquilo que foi chamado reconhecimento simbólico da comunidade portuguesa na construção do cantão. Os portugueses estiveram presentes no aspecto artístico, científico, mas sobretudo no trabalho, nos cuidados primários, na construção. Portanto, os portugueses é uma enorme inovação, portanto, do ponto de vista da política. É o primeiro tema desenvolvido que é meu conhecimento neste âmbito. Dizer aos portugueses, vocês fazem parte da nossa história, mas nós gostaríamos de ter em troca deste reconhecimento simbólico, que não dá direito a outros direitos, mas queríamos que vocês se interessassem mais à questão política e à participação política aqui na Suíça. E o ponto de vista das associações, ao fim e ao cabo, é o que ressalta também desta discussão e deste dia, que há uma transição a fazer, que passa pelo reforço das solidariedades entre as associações, mas passa também por uma mutualização de recursos para novos projetos deste tipo, porque é muito interessante dizer, bem, nós reconhecemos, votem, mas mais interessante seria estabelecer processos no futuro ou projetos que permitam, de facto, aos portugueses que aqui vivem e participar de maneira mais importante na vida cívica. Portanto, o facto de fazer uma jornada, de anunciar uma temática que correu no cantão de Geneve durante, e que foi excelente, foi um trabalho excelente feito por todos, que culminou neste evento do 13 de junho, mas depois era preciso que esse reconhecimento e essa capacidade de mobilização fosse acompanhada de políticas públicas que levem as pessoas a votar mais também, a aproximar-se dos locais de voto e exercerem os seus direitos.
3: Quanto à baixa participação da comunidade portuguesa na política ativa, desde o exercício de voto a candidaturas a cargos políticos na Suíça, na opinião de António Cunha, poderá estar o projeto sempre presente do regresso a Portugal.
8: Nós continuamos a dizer que a maior parte dos portugueses um dia mais tarde ou nos próximos anos vamos voltar para Portugal. Talvez esse sentimento permanente de que é uma passagem no país limitada no tempo, que as pessoas continuam a dizer, mesmo daqui a 2-3 anos vou-me embora, mas acabo por os encontrar de 20 e 30 anos depois aqui. E o momento decisivo da volta ao país, para muitos, é a idade da reforma, não é? Como se sabe aqui, a maior parte dos portugueses voltam por falta de recursos para continuar a viver, de reformas que são muito limitadas do ponto de vista monetário, não conseguem viver aqui. Portanto, parte da presença dos portugueses nestes momentos do voto, no debate político, é difícil de apreender. A ideia constante que nós temos de voltar rapidamente talvez seja um fator limitativo, mas a complexidade do sistema político suíço e a falta de enraizamento no debate público, muitos dos portugueses hoje sabem-se que a imigração portuguesa está a mudar radicalmente no ponto de vista sociodemográfico, não são só portugueses que vêm dos meios rurais, muitas vezes com problemas de literacia, etc, etc. Está a mudar. Talvez esta mudança nas características sociodemográficas da população portuguesa facilite, ao fim e ao cabo, a compreensão da necessidade de estar presente na vida coletiva aqui para melhorar a situação das próprias famílias e dos portugueses em geral. Era ótimo que os portugueses se implicassem mais.
3: Com mais de 50 anos de vida na Suíça, António Cunha, professor universitário reformado e presidente da Federação das Associações Portuguesas na Suíça. Declarações ao programa Câmara dos Representantes, que poderá ouvir amanhã aqui na Rádio Pública Internacional, logo após o noticiário do meio-dia. Na Suíça, os portugueses são a terceira maior comunidade do país, com cerca de 270 mil residentes. Entretanto, e de acordo com dados do ano passado, a imigração portuguesa para a Suíça voltou a descer pelo segundo ano consecutivo, ao registar, no ano passado, 2025, a entrada de 11.420 cidadãos com nacionalidade portuguesa. Isto de acordo com dados do Gabinete Federal de Estatística da Suíça. E em França, a Associação Folclórica Saudades de Portugal retoma amanhã os encontros semanais e abre as portas a quem queira experimentar e conhecer mais de perto o universo do folclore português. O convite dirige-se a pessoas de todas as idades e a diferentes perfis. A Associação Saudades de Portugal procura dançarinos, músicos e cantores, mas também acolhe quem simplesmente tenha curiosidade em descobrir a tradição e o ambiente vivido pelo grupo. Entre os músicos, há espaço para instrumentos como acordeão, concertina, guitarra, cavaquinho e percussão, entre outros. A associação procura igualmente pessoas interessadas em integrar a componente vocal e dar voz às tradições portuguesas. E a comunidade portuguesa e lusófona de Londres vai reunir-se amanhã para uma festa a bordo de uma embarcação no rio Tamisa. A iniciativa é organizada pelo Centro Desportivo Cultural Português e pretende proporcionar um momento de convívio entre portugueses e outras comunidades lusófonas residentes na capital britânica. Durante 4 horas, os participantes poderão navegar pelo Tamisa ao som de diferentes estilos musicais, entre os quais música portuguesa.
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10: 6 horas, 12 minutos, um grande abraço, votos de muito boa tarde. Entramos na edição de hoje, sexta-feira, dia 4 deste mês de setembro. Sou Dionísio, a fazer-vos companhia, como é habitual, até às 9 da noite, nesta que é a última edição desta semana. Para já olhamos o tempo para esta noite, o céu limpo, vento fraco, mínima 61 graus. Para amanhã vamos ter intervalo de sol e nuvens, máximas nos 75, e para amanhã à noite o céu vai estar parcialmente nublado, e mínima nos 56. Para domingo o céu nublado, com luas abertas, máxima 71, mínima 56 graus.
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10: Informação cambial é a seguinte: dólar vale na zona euro 86 cêntimos, no Brasil 5 reais 10 centavos, Cabo Verde 94 escudos.
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10: A umidade relativa do ar neste momento 69%, temperaturas no exterior com 80 graus estão as cidades de Fall River, Lowell, Boston, Orlando, a cidade de Providence, Hartford, Connecticut e também em Taunton. 83 em Newark, New Jersey, 76 em Peabody, 62 em Quebec, no Canadá, e em Toronto, no Canadá, 74, New Bedford com 78 graus.
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16: A economia americana criou 162 mil postos de trabalho no mês de agosto, superando as estimativas dos analistas que previam 55 mil vagas. A taxa de desemprego manteve-se nos 4,1%. Estes números trazem novas dúvidas aos investidores quanto à próxima decisão da Reserva Federal, agendada para os dias 16 e 17 de setembro. O mercado está dividido sobre se a Fed vai voltar a subir as taxas de juro. Os investidores estão também a olhar para o preço do gasóleo nos Estados Unidos. Atingiu o valor mais alto desde sempre, chegando a uma média de $5.85 por galão. Atenção que este é o valor do diesel, não da gasolina. A subida é impulsionada pelo agravamento do conflito no Médio Oriente.
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1: Nós ouvimos a Nélia, que ainda continua com muita intensidade nos seus espetáculos. Vimos o tema precisamente com o mesmo nome, Intensidade. É a altura para olharmos a informação do trânsito, por isso vamos até a 44. Aliás, 140 Norte, ligação para a 44. O trânsito está vagaroso nesta saída, na 24 Sul, entre Lindelof e a entrada para 93 Norte. Trânsito muito lento. 93 Norte entre Granite Ave e ligação para Furnacebrook Parkway. O trânsito entre 10 e 15 linhas horárias. 93 Sul, ligação para a 3 Norte, um carro variado. Na 2 Oeste, na Bay State Road, há um acidente e aí podem esperar, obviamente, alguns atrasos. Na 195 Oeste, saídas para Broadway, também para a 114 e para a Freeborn, trânsito entre 20 e 25 milhas horárias. Na 44 e 114, na zona da Providence, lenta em algumas saídas. Estrada 16 Oeste, na Summer Street, ligação para Walnut, o trânsito está lento. 95 Sul, saída 7, um veículo variado. E na 95 Norte, em várias saídas, trânsito apresenta-se com alguma lentidão. Olhamos a 128 mais o norte de Boston, tudo bem, não há assim grandes registros a registrar. E a 190, 290 na Mass Pike, o cenário é o mesmo. Um abraço, boa tarde e boa viagem com o melhor som da rádio. 97.3 é a sua WGFD.
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voar. Seis horas 36 minutos, o relógio não para, obviamente. Estivemos com Rafa Rebelo, voltar aos Açores, a voz de um jovem de rabo de peixe nos Açores. E anunciamos que a Patrícia Kitchen Buffet vai reabrir amanhã ao público, amanhã, dia 5 de setembro, e depois de uma semana de encerramento para férias. Santa Maria, saudação. Obrigado por estar aí desse lado.

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1: 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Na sexta-feira, às 4h30, oração do terço e Santa Missa em Bilink. As atividades e tasquinhas começam a partir das 5h30, com a atuação do rancho folclórico Alto Minho, Cavaquinhos da Lusitana e Grupo Legacy. 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
2: Estamos agora a 15 minutos do sinal das 7 horas. Neste horário vamos ter as notícias que são da Madeira. Uma breve do desporto. O Parro faz Mourinho cair hoje. Um deles já viveu até muita glória. Tudo correu mal ao Real Madrid hoje, que teve um gol anulado, uma AP a falhar um penalti e oportunidades flagrantes e a sofrer o tente da derrota praticamente na sequência de um canto.
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Fica nesta ponta final, alguns minutos a ouvir os sons domingo no tema Boato na Minha Aldeia. Vamos ficar agora com uma sonoridade diferente, uma sonoridade que até vem da Guiné-Bissau, para uma banda espetacular, também que jazz com um beijo de despedida para vir já.

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0: E nós terminamos aqui a primeira hora de três deste que é o seu Paralelo 1821 com a voz do Miquel Carreira, Não Digas Não. As em seguida as notícias são da Madeira e regresso sensivelmente dentro de 10 minutos para consigo deste lado mais 2 horas na emissão noturna da sua 97.3 FM Estéreo. Eu sou Dionísio, regresso dentro de alguns minutos. Boa tarde e fico com as notícias.
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3: Novas habitação até 2030. O Governo quer construir em 3 concelhos com verbas próprias e de fundos comunitários. Há falta de psicólogos para responder às necessidades da população, quando a média de espera para uma consulta chega aos 7 meses. O aviso é da Proteção Civil. O risco de incêndio rural vai aumentar a partir de domingo. Está a pedir-se cautela. Até ao final deste mês, o Governo Regional vai receber as candidaturas para a construção de 250 novos fogos nos concelhos do Funchal, Santa Cruz e Câmara de Lobos até 2030. É um investimento, Sérgio Freitas Teixeira, de 42 milhões de euros, a maioria provenientes de fundos comunitários.
4: O Governo Regional espera construir em pouco mais de 4 anos 250 novas habitações na Madeira. Maria João Monte, presidente do Instituto de Desenvolvimento Regional, adianta à Antena 1 que este é um dos objetivos do Programa de Financiamento Europeu Madeira 2030.
5: Temos já inscrito no programa Madeira 2030 uma prioridade destinada exclusivamente à habitação, em duas tipologias, habitação social e habitação acessível. Lançamos há cerca de uma semana dois avisos que somam 42 milhões de euros, através dos quais pretendemos dar um reforço para a habitação em cerca de 250 fogos.
4: A responsável pelo IDR diz que os investimentos na habitação vão se centrar nos 3 concelhos da região com mais população.
5: Estão a ser preparadas as candidaturas. Até final do mês de setembro entrarão as candidaturas, que nós teremos depois uma capacidade de resposta muito curta para as aprovar, para acelerar a sua execução. A nossa resposta, que foi preparada em articulação com a Comissão Europeia, previa a intervenção no eixo mais populoso, na zona metropolitana entre Câmara de Lobos e Santa Cruz, onde se concentra cerca de 80% da população.
4: A presidente do Instituto de Desenvolvimento Regional acredita que a Madeira cumpriu com as metas de execução do Plano de Recuperação e Resiliência.
5: Durante o mês de setembro estamos a consolidar e a analisar toda a informação recebida. Na nossa perspectiva e aquilo que recepcionamos, encontram-se comprovadas as metas, mas é uma situação que ainda passará pelo crivo da estrutura de Michel Recuperar Portugal e pela Comissão Europeia.
4: No último dia 31 de agosto chegou ao fim o prazo definido para a concretização das metas acordadas com a Comissão Europeia no Plano de Recuperação e Resiliência.
3: A presidente da Delegação Regional da Ordem dos Psicólogos pede a contratação de mais profissionais para o Serviço Regional de Saúde. A nível nacional, o tempo médio de espera para ter uma consulta de psicologia no SNS são 7 meses. Na Madeira não há dados. No entanto, Ana Paula diz que é necessário reforçar o número de pessoal nos centros de saúde e também no hospital. Atualmente há 70 psicólogos no César AME e 80 na Secretaria de Educação e 30 nos serviços comunitários.
6: Apesar de haver um bom rácio, aqui no fundo a sociedade tem vindo a mudar, as exigências têm sido outras e os psicólogos têm sido cada vez mais procurados. E neste momento a forma de combater é mesmo a contratação de novos profissionais. Para os centros de saúde e também para algumas especialidades depois do hospital, porque na fase de internamento também é necessário até haver este apoio e depois é um apoio que acontece quando as pessoas estão mais fragilizadas, numa altura em que precisam aqui que alguém as possa ouvir e confortar e até mesmo adaptar à situação de doença que estão. Portanto, acho que aqui seria preciso ver as necessidades em várias áreas, inclusive nos centros de saúde e no hospital, e aí distribuir os psicólogos por essas necessidades emergentes.
3: E ainda que haja um pouco de estigma, há cada vez mais pessoas a recorrer ao psicólogo, principalmente os jovens.
6: O estigma ainda existe, mas tem vindo a ser reduzido. As pessoas já aceitam ouvir ao psicólogo. Já é uma coisa que antigamente as pessoas vinham ao psicólogo quase que escondidas. Neste momento as pessoas já vêm ao psicólogo e partilham essa informação. E às vezes passam de boca em boca, eu fui ao psicólogo, melhorei nessa situação, era importante também ir. Portanto, há esta facilidade em assumir e em ir à procura do psicólogo. Os jovens também começam até mais cedo. É um facto curioso que os jovens já veem isto quase como aqui, como uma ajuda no sentido de ultrapassar determinadas dificuldades do desenvolvimento e da fase em que estão.
3: Hoje é o Dia Nacional do Psicólogo. Na Madeira há 606 efetivos inscritos na ordem e 69 estagiários. A Proteção Civil Madeirense lançou hoje o aviso à população devido ao aumento do risco de incêndio rural. Entre domingo e até quarta-feira, as condições meteorológicas podem aumentar o risco de propagação de incêndios na região. O índice de perigo de incêndio rural aumenta sobretudo nas zonas altas e também no extremo leste da Ilha da Madeira. O vento e a umidade relativa do ar são as causas para este aviso. Rui Faria, comandante da Assistência e Socorro da Proteção Civil, alerta para os cuidados a ter a partir destes dias.
7: Recomenda-se à população, caso de detecção de um incêndio, ligar o 112, evitar os espaços rurais que utilizem equipamentos que possam provocar saíscas ou incêndios, evitar a prática de campismos em áreas florestais, se utilizar os percursos pedestres classificados, não se esqueçam das temperaturas elevadas, o aumento do risco da desidratação, a insolação, o respeito e as regras de segurança e as interdições impostas pelas autoridades competentes. Estejam atentos a qualquer informação meteorológica, às indicações da Proteção Civil e qualquer situação de saúde da Autoridade de Saúde, e recordar que as fogueiras e queimadas estão proibidas durante este período.
3: Os alertas para os cuidados a ter nestes dias. A Proteção Civil lançou um aviso à população devido ao aumento do risco de incêndio rural entre domingo e quarta-feira. No Centro de Apoio ao Seu Abrigo, Casa, já retirou das ruas da cidade desde 2018 435 pessoas em situação de sem-abrigo. Os números são avançados à Antena 1 Madeira por Silvia Ferreira, a coordenadora regional.
8: Este grupo, que é constituído pelo CASA, pela Associação Protetora dos Povos, pela AMI e pela Segurança Social, tem trabalhado em conjunto, feito um trabalho excelente de rede, em que o número total, desde 2018, digamos assim, até agora, já foram retirados 435 pessoas. Isto é um número que é importante dizer, porque muitas vezes as pessoas dizem, quando nós dizemos os números mensais de pessoas em situação de sem-abrigo, dizemos 140, 130, 130, e as pessoas pensam que são sempre as mesmas pessoas que estão na rua. Não é isso que se trata. Muitas vezes as pessoas conseguem sair da rua, mas depois têm uma recaída ou, entretanto, saem. Este número 435, o que é que são? São pessoas que efetivamente foram retiradas da rua e conseguiram se organizar.
3: No primeiro semestre deste ano, o CASA conseguiu a reinserção na sociedade de 29 pessoas. Silvia Ferreira diz que o alojamento é mesmo o principal problema.
8: Estamos a falar aqui de pessoas que têm um rendimento de inserção, são 200 e picos euros, portanto, elas não conseguem alugar um quarto. Não existe quarto com esses valores. Portanto, esse é o nosso grande problema que nós temos atualmente. Nós, como eu disse inicialmente, já neste primeiro semestre retiramos 29 pessoas, mas podíamos ter inserido mais. Neste momento temos pessoas que estão à espera de alojamento e não há.
3: De julho para agosto deste ano houve um aumento de 16 pessoas em situação de sem-abrigo. Atualmente são 158 casas, que está à procura de 30 voluntários para as equipas da noite entre as 21 e as 23 horas. E entre dois casos de sucesso, acompanhados pela Associação Casa, estão Rui Moreira e Marco Costa. A jornalista Cláudia Ornelas, que já tinha ouvido a minha Silvia Ferreira, contam como conseguiram deixar para trás o passado de sem-abrigo.
9: Olá!
10: É com um sorriso na cara que Rui e Marco são recebidos no Centro de Apoio ao Sem-Abrigo. Rui Moreira já conhece os cantos da casa. Aos 49 anos, deixa um passado vivido nas ruas da cidade. Mas já lá vamos. Antes disso, tentaremos perceber o que o levou a uma situação de sem-abrigo.
11: Sou continental, sou filho de uma família regrada, uma família estruturada. E eu sou cozinheiro, mas a minha família sempre esteve ligada ao comércio e à venda de álcool. Tiveram uma discoteca, tiveram pastelarias, cafés, restaurantes.
10: Em 2014, na Polónia, Rui geria dois espaços ao mesmo tempo e acabou por ter um esgotamento.
11: E andava a consumir na ordem dos 2 litros de vodka por dia. Estava a ser mais polaco que os polacos.
10: A vida deu voltas e Rui foi parar à Bélgica. por algo que cometeu e que não quer dizer, veio 8 meses repatriado para Portugal.
11: E fui trabalhar como chefe de cozinha em Lisboa. Arranjei um espaço para viver horrível, onde alojava sem abrigos. Imagino um chefe de cozinha de um sítio chique de Lisboa a dormir num albergue sem abrigos.
10: Foi nessa altura que voltou a beber e foi parar às ruas de Lisboa. Depois voluntariou-se na Associação Reto à Esperança. Veio para a Madeira ajudar a abrir uma delegação da associação. Na ilha voltou a ter recaídas.
11: Eu acabei por deixar de beber graças à instituição Casa e à APP e ao Hospital São João de Deus.
10: Hoje são muitas as memórias que guarda do passado vivido nas ruas. Passado que, com uma pitada de criatividade, deu origem a um livro chamado O Teu Cozinheiro.
11: Pode parecer um livro de culinária, mas não é. É um livro que fala simplesmente da situação dos sem-abrigo e da problemática do álcool.
10: À saída desta entrevista, Rui cruza-se com Marco Costa, de 50 anos. Em comum, têm o passado vivido nas ruas. Marco foi viciado em drogas e em álcool, uma situação que levou a família a expulsá-lo de casa. E graças ao apoio do Casa, saiu da situação de sem-abrigo.
12: Tanto que a penúltima vez estava ali no banco, já estava meio doido, já estava com um bedarão a dormir, e quando senti alguém de cor, era a doutora, se foi a me dizer que era para passar aqui para preparar minhas coisas, sexta-feira já ia ser internado.
10: Hoje, Marco frequenta um programa de emprego da Câmara Municipal do Funchal, no Canil Vasco Gil.
12: Penso que desta vez foi aquele clique que faltava, que fez 11 internamentos, 11. E este penso que foi aquele, já está, fez desta vez. Se diz que foi desta vez.
10: A vida deu voltas e Marco deu a volta por cima.
12: Estou orgulhoso de mim próprio. Não posso considerar a minha família, porque a minha família é aqui. Eles é que me ajudaram. Sempre é que me fizeram um pai.
3: A reportagem da jornalista Cláudia Ornelas. Fica a saber que o livro de Rui Moreira, referenciado nesta peça, vai ser apresentado em meados de outubro. Hoje à manhã realiza-se no Parque Santa Catarina o Festival Melsons do Mar. Bárbara Tinoco e Nininho Vaz Maia são os cabeças de cartaz do evento na 15ª edição. Jorge Lopes, o responsável pelos festivais da Mel, explica as escolhas pelos artistas.
13: São dos maiores artistas em Portugal neste último ano. A Bárbara, com uma longa carreira, com aparições na televisão. O Nininho tem sido um dos grandes artistas dos últimos anos, em conjunto com o Escalema, que tivemos o ano passado cá também. E o Nininho, desde o ano passado, que escutou 2 Mel Arenas, portanto, só ao nível mesmo de artistas internacionais.
3: Já Filipe Freitas, o diretor comercial da Mel na Madeira, adianta as novidades para a edição deste ano.
14: Vamos ter um slide, vamos ter aqui alguns outros espaços onde as pessoas podem usufruir do Parque de Santa Catarina, não ser só apenas estarmos lá para ouvir música. Vamos nos poder divertir, vamos ter também, pela primeira vez após os concertos, DJs, e aqui a novidade, de forma a manter, no fundo, a malta animada e não o festival não ter aquele corte abrupto que, quando a última banda sai, aquilo morre, não é? Nós queremos prolongar um pouco mais o festival, além de termos também preparado aqui um fogo de artifício.
3: E hoje, para além da cantora Bárbara Tinoco, a madeirense Elisa vai também atuar. O Madeirense da Manhã são os Madeirense Acoustic Junkies. Portas abrem às 6 da tarde, fecham à 1 da madrugada, com o início dos concertos a estar agendado para as 8 horas. A Antena 3 Madeira vai acompanhar em direto todo este evento. A Associação Desportiva de Machico empatou há pouco uma bola com o Salgueiros fora de casa. Foi um jogo da 3ª jornada do Campeonato de Portugal. O avançado Rudi marcou o golo da equipa madeirense aos 23 minutos. Conte para o resto deste dia com o céu em geral pouco nublado.
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0: 7 horas 14 minutos, uma vez mais, muito boa noite. Seja bem-vindo à segunda hora do seu e o nosso paralelo 18-21. Olhamos o tempo uma vez mais para esta noite. O céu limpo, o vento fraco, mínima 61 graus. Para amanhã vamos ter intervalo de sol e nuvens, máxima 75. Para amanhã à noite o céu vai estar parcialmente nublado, mínima nos 56. E para domingo o céu nublado, com boas abertas, máxima 71, mínima nos 55.
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0: Informação cambial, o dólar vale na zona euro 86 cêntimos, no Brasil 5 reais 10 centavos, Cabo Verde 94 escudos.
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0: Umidade relativa do ar, 79%. Temperaturas no exterior, Fallweather, 78 graus. 77 na cidade de Lowell, Boston e também Hartford, Connecticut. E o mesmo acontece em Providence. 73 em Pibaria, 61 em Quebec, Canadá. Toronto com 72. 75 em New Bedford e Boston com 76 graus.
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6: Deixo-lhe agora mais uma receita portuguesa simples e deliciosa. Filetes de pescada com molho de limão. Tempere uma libra de filetes de pescada com sal, pimenta e sumo de limão. Passe-os por 3 onças de farinha e cozinhe numa frigideira com 2 onças de azeite durante cerca de 4 minutos de cada lado. Retire os filetes e, na mesma frigideira, junte 2 onças de manteiga e mais sumo de limão. Deixe o molho aquecer e regue os filetes antes de servir. Uma refeição leve, rápida e cheia de sabor.
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2: Sempre ficamos com Lucas e Mateus, porque um homem não chora.

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1: 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O grupo Amigos da Terceira está a preparar a grande festa São Vicente de Paulo na próxima semana, mas esta semana anuncio os seguintes eventos. Quinta-feira, convívio sénior, com início às 3h30, haverá café, bolos, oração do terço, vários jogos tradicionais e jantar a partir das 6h, e menta desta quinta-feira são lombinhos. Admissão, sócio sénior, $8, jantar 13 por pessoa ou 25 por casal. Passa já a 0401-722-2110. E atenção especial para esta sexta-feira, dia 4 de setembro, a partir das 6, restaurante aberto, além de emenda habitual, os especiais da noite, que são bacalhau supremo e espetada à madeirense, além do mais, muita música para animar a noite com Tony Borges. Para reserva de mesa ou encomendar para levar, ligue já 401-722-2110. E a festa de São Vicente de Paulo é já na próxima semana, de 10 a 13 de setembro. O programa estará em antena muito brevemente. Amigos da Terceira e da Tacket, uma porta aberta para todos.
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alguns minutos com os chutes e pontapés e o tema Mar Outono. E quando o tema esteve cá numa das edições do IPMA, por acaso falei com ele backstage e falei nesta canção e disse que é uma canção que tem uma sonoridade a Pink Floyd. Sorri e disse: olha, nunca ninguém me disse isso, mas tem razão. Eu acho que sim, eu acho que essa sonoridade neste tema do tema Chutes e Pontapés tem aquela balada e aquele som a Pink Floyd. É apenas uma opinião. Ora, B-Day, o segundo álbum de estúdio da Beyoncé, celebra hoje, sexta-feira, duas décadas desde o seu lançamento, a 4 de setembro de 2006. Para assinalar a data e em simultâneo do seu 45º aniversário, a cantora norte-americana lançou uma edição especial do álbum que recupera os clássicos originais, acrescenta temas inéditos, colaborações de luxo e novas versões de músicas que já são muito conhecidas. Continuamos na música com Frederico Bessé, ou seja, Frederico Braga da Costa, e o tema Sol de Inverno. Sim.

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Ouvimos a voz da Califórnia, o popular Chico Ávila e o tema Não Há Palavras. 15 minutos para as 8 horas. Neste horário vamos ter as notícias, que são as notícias dos Açores, mas continuamos com Sons Suaves, Easy Listening, nesta segunda hora do seu Paralelo 1821. O tema ao vivo pelos três irmãos, os KPLB, por causa de você.

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9: O realizador francês Tony Guetleff, cujo cinema se debruçou sobre a cultura do povo cigano, morreu ontem quinta-feira em Arles, França, com 77 anos, revelou hoje a família. Na música estamos com os sons finais desta segunda hora. A última hora será com canções de sempre, uma recolha de grandes sucessos da nossa infância e juventude. Mas para já ficamos com Leonor Andrade, um tema bonito, com uma sonoridade fantástica, não dá mais.

Nuno de Andrade, no melhor som da rádio, a sua WGFT 97.3 FM Mistério. Realiza-se jantar de angariação de fundos para ajudar as crianças do Hospital St. Jude's, dia 6 de setembro, às 6 da tarde. Aliás, 26 de setembro, às 6 da tarde, no New Bedford Sports Club, em 1790, na Cochonat Ave, New Bedford. Entretenimento com o cantor e DJ Tony Rodrigues. Para bilhetes, ligar para Maria pelo 774-284-2235 ou a Laura, número alternativo para o 508-863-9500. Ponto final, com Temos Todo o Tempo do Mundo, um tema para Rivlos.

0: foi assim com o Marta Dias no Tema à Janela que terminamos a segunda hora do espaço de hoje. Dentro de alguns segundos as notícias. Eu relembro que hoje tivemos futebol, Porto Moreirense, Porto que, enfim, complicou-se o encontro depois do... Complicou-se um bocadinho, o Porto acabou por ganhar com todo o mérito, mas amanhã vamos ter mais futebol, isto referente à jornada. Número 5, o Marítimo Sporting Lisboa Benfica, encontro que terá lugar à 1 da tarde, e obviamente todos esses encontros poderá acompanhar em direto aqui na sua WGFT. E depois, amanhã no sábado, depois de terminar o Benfica, o Sporting recebe em casa o Nacional no horário das 3h30. Aproveito para anunciar que o Fair Play, não vai haver Fair Play na próxima segunda-feira porque é feriado. Teremos a emissão do Desporto na terça-feira. São 8 horas, muito boa noite.
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3: Boa tarde. A partir da sede do Parlamento Regional na Horta, onde há pouco mais de meia hora terminou a sessão solene e focativa dos 50 anos da instalação da primeira Assembleia Legislativa Regional. Na sala ouviram-se 11 discursos. O último foi de José Pedro Aguiar Branco, o Presidente da Assembleia da República. Diz que as regiões autónomas dos Açores e da Madeira não podem continuar reféns de uma lei de finanças regionais desatualizada. A autonomia trouxe mais responsabilidades, também elas económicas. É necessário melhorar esta lei e, para isso, Aguiar Branco promete uma participação ativa.
4: As regiões autónomas têm assumido mais responsabilidades nas obras públicas, na educação e na saúde. E estas responsabilidades têm de ser acompanhadas pelos meios necessários para as exercer. Não podem continuar reféns